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0: Ronco e Beleza, 96,3, e o grupo Menos é Mais, queria ser tu, tá?
1: Tudo certo?
0: É isso aí, agora são 21 horas e 12 minutos, e eu quero dizer pra você que cada dia é uma nova chance de recomeçar, tá, meu amigo, minha amiga? E aprender a se transformar, a mudar essa realidade, que às vezes parece difícil, mas a gente pode sim, cada dia é um novo dia pra gente mudar tudo isso que a gente tá vivendo, né? É, se a gente quer melhorar, se a gente quer sair dessa situação difícil, também tem como. Então, levante essa cabeça, segue em frente, porque a vida é assim. Cada dia é um novo dia. Não é? E é isso. Vamos lá? Agora sim tem ele, o Dilcinho, cantando pra você. E aqui você faz a programação. Quero parabenizar todas as mamães desse meu Brasil, aqui de Piritiba. E todas as mamães, as nossas ouvintes queridas, que sempre se ligam aqui em nossa programação. Beijos e feliz Dia das Mães. Força, sabedoria, saúde, uma vida abençoada e uma vida próspera também pra você, viu, mamãe? Sei que você merece, vocês merecem, né? É isso aí, hora de o Dilcinho canta e na sequência tem mais modão. Bom demais pra gente curtir até às 11 horas, viu?

0: Legal demais. E você curtiu o João Gomes? E a Yara Tchê cantando pra você, esperando você. Agora são 9h23 e tem aqui, olha, tem Manu Batidão. Tem também aqui, olha só. Além da Manu, eu trago também, olha, o Rei Vaqueiro, já já. Ótima noite, obrigado pela companhia. Parabéns aí a todas as mães.
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0: Todas as mamães pelo dia das mães, né, aqui no Brasil.
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0: Alô, Vera Verusca, parabéns pra você. Feliz dia das mães, minha querida.
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0: Todas vocês, todas, indistintamente. Todas as mães que acompanham a nossa programação.

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0: legal demais. E você está curtindo as melhores canções aqui na sua Rádio Amor FM 96,3. Agora são 9h50. Vamos juntos até as 11 horas, tá? Bom, e agora sim, tem pra você.
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larga a mulher, termina no seu motivo, depois se arrepende. Porque homem é bicho. Homem é o cara que ama demais, né? Ele fala, mas sempre queima a língua. Porque a gente sempre volta atrás. A gente sempre se arrepende dos atos que faz. Né? Principalmente no momento da raiva, no momento da bebida. E mulher não. Mulher vai acumulando. Aí quando chega no topo, que ela se diz que não dá mais, ela não quer mais, parceiro. Porque mulher, quando decide terminar, não é verdade?

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Muito bom, que beleza. Amore FM, tocando para você as melhores. Recordar sempre é necessário. E a gente recorda lindas canções, canções que marcaram épocas em nossas vidas, aqui na programação da sua Rádio Amore FM 96,3. Bom, um grande abraço aqui para os nossos queridos ouvintes. Ah, grande Adriano, está aí com a gente. Obrigada, viu? Agora são 10h21.

Muito bom, agora são 22 horas e 52 minutos e você curtiu aí grandes sucessos que marcaram épocas. E você acabou de ouvir aí Agnaldo Timóteo, Ainda Ontem Chorei de Saudade. Bom, e o nosso programa encerra por hoje. E antes de finalizar, eu quero dizer para você o seguinte: confie sempre em Deus, tá? Pois Ele estará presente quando ninguém mais estiver na sua vida. O poder de Deus não tem limites e será usado em nosso benefício nos momentos mais angustiantes da nossa vida. Então, meus amados, deixe-se guiar por Ele, o nosso Deus, e procure uma orientação superior à dos homens. Porque Deus, Ele sabe sim o que é melhor, para nós. E sempre nos mostrará o caminho que devemos seguir. Abraço a todos, uma semana abençoada. Fiquem com Deus e até a volta.

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Muito bem, bom dia, meu povo. Vamos acordar, cuidar da vida. Hoje, segunda-feira, eita, início de semana. O mês está acabando, o ano está acabando. Eita, nós 5 horas, 1 minuto em Piritiba, 5 e 1, bom dia. Bom dia para a galera que acorda cedo, já está com o radinho ligado na Moré, né? E tem aquele povo que está em Lençóis, dormindo. Eita, nós, pois é. Bom dia aí para a turma que acorda cedo já, para cuidar da vida, já está no trampo, né? Bom dia aí para a galera lá do Grupo Pimenta, né, Deraldo? Já está cuidando da vida, trabalhar. Hoje é dia de estar, negócio de coisa, né, Ana Rúbia? Bom dia. Bom dia, Léo, dizendo Léo da padaria também, que acorda cedo, né, Léo? Bom dia. Bora, computador, carrega. Eita lasqueira. O tempo voa. Hoje já é 11, hein? 11 de maio. Eita, nós, daqui um dia São João, São Pedro, depois Ano Novo. Ave Maria. É coisa, meu jovem. Eita! Já. Ah, não, o povo tingui não acorda, não. Ali era neto agora. Né, neto? O povo dorme até 8 horas da manhã agora. Já fui. Balsa que acordou? Ninguém sabe. Né? Bom dia, bom dia. Vai matando barrigão, nem adianta falar. Tá dormindo Marredona e Vanícius. Velhinho dorme. Ô, velhinho que dorme ronca. 5 e 2, né? Ué, doido, rapaz. Rapaz, velhinho roncador. Lá da Baixa Verde. Velho que dorme. Velho Matias? Homem dormia lá e roncava também. O velho e a velhinha. Um ronca do lado, outro ronca de outro. Tudo roncador. Olha, rapaz, quem acordou, os maridos do Núcleo Rural acordou. Bom dia, os maridos acordou cedo, hein? Rapaz, Jaime Moura acordou, Paulinho das Piabas acordou. Cleverson acordou. É, Cleverson. Pois é, bom dia, bom dia, bom dia. Burguelo já acordou? Cuidado da vida, Burguelo. Trabalhar. Não é não? Rapaz, o computador da raia agora deu tilt, viu? Tem dia que demora. 5 e 3. Bom dia, meu povo. Será que Bin Laden já acordou? Ladeira Vermelha? Já eu disse que acorda cedo, hein? Tenho medo desse povo que acorda cedo, viu? Já o Tom tá igual já o Tom do Cid Machiste dormindo. Tenho medo desse povo que acorda cedo. Pedi um jovem. Dia, quando vem responder, mandei mensagem para ele responder 8 e tanto da manhã, ainda tem a cara de pau de dizer que tá acordado desde 4 da manhã. Eu tô, ó, engraçado, ele mandando áudio, ele mastigando, comendo, ó, e lasqueira, viu? 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Lembrando, eu quero que você áudio de 1 minuto, então eu vou botar um áudio desse. Tu é doido, rapaz. Bota aqui 10, 20, 30 segundos estourando aí. Ô, rapaz.

0: É candidato a alguma coisa? Vai estar querendo fazer propaganda, né? Pai, e nem vou botar agora aqui, o computador está carregando, vou botar música. Quando carregar, o áudio eu vou botar lá quando der certo. Pai, me deixa, viu? Me deixa, viu, Cleves? Ale, igual a nega do leite. Aí deixa eu botar para falar aqui, que enquanto o computador carrega, eu tenho que falar para eu gastar o tempo.
1: Bom dia, Gilson. Bom dia. Sou ouvinte, foi Gilson? Sábado foi perdido um documento aí, um cartão para sua família do Caixa Tem e um cartão da minha conta azul da Caixa e um documento entre a Midiocomum e Machixe e o Cantinho. Quem achou este cartão da Caixa Econômica e o cartão da Bolsa Família do Caixa Tem, entrega aí na rádio que seja muito verificado. E quem encontrou esse cartão aí entre a Midiocomum e até o Machixe que eu andei e até o Cantinho, quem achou esse cartão aí do Bolsa Família e o da Caixa da minha conta e o documento, entrega aí na rádio, por favor. Estou muito preocupado que é o cartão. E se não achar, eu vou continuar na cidade bronquear. Valeu, Gilson. Quem encontrou aí, bota na rádio aí para anunciar. Valeu. A Bolsa Família e o da conta da Caixa Econômica. Dois cartões. Um da Bolsa Família. E um da conta, e um documento. Meu nome chama Cleves Suave de Almeida, povo do Cantinho.
0: Muito bem. Aí, valeu os 2 minutos que mandou, né? Pelo menos parei de falar. Anotaram aí? Quem achou o cartão, o documento de Cleves, entrega aqui na rádio. Se for na região dele lá do Cantinho, né, Cleves? Bora no Cantinho, entrega ele lá, viu? Que ele vai gratificar. Valeu! E se não encontrar, corra e bloqueie. Peça outro, viu? Pai. Ô, lasqueira, que diacho que fizeram aqui, ô, diacho. Deixa eu corrigir esse negócio aqui, peraí. Eu falei que não falei que nem deixei. Eita, Teixeira vai virar da boa.
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5: 5 e 9. 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
8: 5 e 12.
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10: Oi, Virgem Santana.
0: Oi, Lorena. Começar com os filhos de Goiás. Ó, Fogo acordou. Bom dia, Fogo.
11: Dá um alô aí pra Mário do Cadó. Zica teve ontem. Bom dia, Virgem Santana. Mandar um alô aí pra Mário do Cadó. Zica teve ontem minha barraca lá, comi um requeijão. Disse que ia dar um couro em Mário do Cadó lá no Brogodó, mas deu errado. Saiu 0-0. E mandar um alô aqui para o pessoal de Manguinha. E meus amigos lá da Cigana, pessoal do Angico. Aqui quem fala é Fogo do Requeijão.
0: Muito bem. Pois é, não deu couro ninguém. Nenhum deu couro nenhum. Empataram o jogo. Mas, rapaz, que time fraco. Vamos ver esses dois. Alô, Burguelo. Bom dia, filha. Vamos cuidar da vida. 5 e 13.

0: Eita, não, rapaz, quer dizer, ontem teve jogo, empataram, os times ruins da desgama, esse time Mário e Zica do Cadó, né, rapaz? É, dois times ruins da gota, como é que empata o jogo? Aí, Fogo me ligou agora, me contando. Zica disse que ia dar uma surra, Mário do Cadó disse que ia dar uma surra e nada. Rapaz, aí, tomaram, foi pau. O jogo velho empatou, como é que vai ver um jogo desse? Aí quando é mais tarde, cada um liga contando vantagem. É não, Suzy Tico de Manguinha, Silva do Poço Bonito tá me ouvindo, bom dia Silva. Suzy Tico de Manguinha e Kelly também, acho que é Kelly lá do Poço Feliz, né? É, rapaz, Júlio, lá do Poço Bonito, Júlio do Poço Bonito também tá ligado. Júlio e Samuel, né Júlio? Isso não perde meu programa por nada. É mesmo, Júlio, rapaz. Pois é, rapaz. Fica esses times velho aí. Os times fracos, rapaz. Esse time de Mário e Zica do Cadó. Ó, peço pra tomar pau pelas orelhas. Vou ganhar de Zica. Zica, vou ganhar de Mário. Fica lá, empata o jogo. É uma vergonha. Mas quem vai fazer um jogo desse? Empata. Fogo me contando. Nenhum deu um couro, nenhum. Ô, que time, que time peba, rapaz. Quem foi os times de Zica, né? É, antigamente, de Mário do Cadó, o time do Cadó era famoso, Zica. Hoje os times, coitado, rapaz, só um tomou pau pelas orelhas. Né? Mas mais tarde já sabe a historinha, né? 5h26. Olha! Cadê fazer propaganda logo aqui pra gente empurrar um samba aí, né? É o Geraldo Bagaceira, é o Geraldo Bagaceira. Quer ouvir samba. O Geraldo me ligou, quero ouvir samba. Dona Xandinha lá do Novo Horizonte pegou um sono. O povo que dorme, viu, rapaz? Tu é doido. 5h26.
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0: Muito bem, 527 é a melhor pomada do Brasil. 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É! Eita, nós, olha, 5h28, hein? 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Igor não chegou ainda não, né? É, rapaz, Igor demora, viu? Vai chegar que hora, Igor? Não é não? Isa já chegou, Djalminha, duvido. Rapaz, não é não? É, rapaz. Eita lasqueiro, bode samba, senão não dá tempo não, viu? 5h29. É, bora, vou tocar um samba aqui, senão o povo quer, eu toco com samba. Né, Geraldo Bagaceiro? É. Cadê, cheira? Ró.

0: Muito bem, tá aí os coroa do sertão, rapaz. Joga duro aí, rapaz. Olha, antes teve Bel e Rininha, mãe, Silvana e Zé Beté. Eita lasqueira, olha. Em nome de quem? 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Hortifruti São Jorge, lá em Umbuzeiro, meu povo. 8 a 9, 5h42. 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Não é não, Igor? Já chegou no Grupo Pimenta, Igor? Bom dia! Dia da vida! Rapaz, bora acordar o povo, bora acordar o povo. O povo dormiu da gota, rapaz.
1: Diga ele que vem assim, embora que o jogo dele se soltou.
0: É?
1: Pode dizer, sai daí!

0: Eita, recordou, mira? Pede certo pra perguntar o povo de, da Bananeira, dos Macacos. Luiz, Luiz Arão hoje foi pra o Tinga, né? É. É, Samuel e Júlio lá no Poço Bonito. Kelly também no Poço Bonito, tá ligado, hein? Não é não? É, rapaz, olha. São 5h43, Ave Maria, acabou o programa. O programa é rápido demais, não tem nem graça.
1: Sou Jade.
0: Sim, Jade, nós sabe. E o programa é bom?
1: Seu programa mata mil. Mil.
0: Tá vendo? Mil, viu? Mil teta. Hoje. Mil. É o que, Alice?
1: Hoje, Sapão. O radinho tá ligado aqui, viu?
0: Muito bem, deixa ele ligado. Né? Barbosa acordou, Simone acordou, Marlúcio Dias Coelho acordou. Ei, Silvia do Poço Bonito.
2: Bom dia, Gilson. Eu queria mandar um alusão pra minha mãe das Neves, meu pai Antônio, minha irmã Sofia, Vanessa, Sandro, que mora no Porto Feliz. Minha mãe mora aí no sítio do Porcos. E eu queria que você passasse uma música de Cristiano Neves, Mamãe, Eu Devo a Você. E eu queria dizer, eu queria oferecer essa música para meu filho Matheus, que mora em São Paulo, de que ele está lá ligado também, viu?
0: Obrigado.
2: Um abração, ontem foi o Dia das Mães. Feliz Dia das Mães, mamãe.
0: Muito bem. Fala, Miss das Tocas.
3: Bom dia, Gil Santana. Mandar uma alusão pra toda a galera das Tocas. Pra Zica. Pra José no Sítio Cajueiro.
0: Todo dia mesma coisa.
3: Nuca. Fogo. Cachoeira Grande Ivo. E todos que estão tá na sintonia aqui. É um bom trabalho.
0: Tchau, obrigado. Olha, 5h45, hein? Bora com quem? Rock Trabuco? É, Rock Trabuco jogador. Bora, Rock. Vá.

0: Rock Trabuco Verretado, olha, 5h49, bom dia meu povo, olha, em nome de quem? 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Você ainda não sabia, sabia assim, deixa de arte. 10 minutinhos, só no Brasil 6 da manhã, também em nome de quem? 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
4: 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Né, dona Suzanete dos Angicos, tá ligado? Bom dia, Ninha, vamos acordar. Né não? É, 5h55, alô Márcio da Lenice, lá no Porto Feliz. Bom dia, meu povo do Porto Feliz.
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7: 5h56.
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0: 5h58.
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0: 6 horas.
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0: gostoso, hein? Mas a festa é de todos vocês.
1: Sem dúvida.
0: Mas o presente é do César e Paulinho, de ter todos vocês acompanhando esse novo trabalho da gente. Os três boiadeiros.
1: Aí.
0: Assim. Quero ouvir vocês comigo.

0: 6:12, bom dia, meu povo, vamos cuidar da vida, hoje segunda-feira, eita lasqueira, bora!
1: Diga aí o que vem assim, bora que o Jack dele se soltou!
0: É, o Jack soltou!
1: Pode dizer,

0: Ô, lasqueira, já acordou, Bia? Dona Cleusa lá na Baixa Verde, vai metido o barrigão, já acordou, o velhinho roncador. Ele e Dona Ivonice ficam os velhinhos só roncando lá na Baixa Verde. Véi! Daniel, bom dia! O povo da Baixa Verde. Bom dia, da Margarida Zé Baltazar lá na Chapada, alô! Nivaldo lá no Alto do Capim, bom dia! Hein, Jade lá? Tô em Gotinha, já ligou o rádio aí?
1: Sou Jade,
0: mano. Nós sabe, Jada. E o meu programa é bom?
1: Seu programa mata mil. Mil, mil.
0: Tá vendo, dona Gisélia? Cadê o Felipe Chevette? Ainda tá dormindo? É o que, Alice?
1: Oi, Gil Satã.
0: Ah.
1: O radinho tá ligado aqui, viu?
0: Muito bem. E Jadla? Bom dia.
2: Gil Satã, não sei, Jade.
0: Tu já acordou, Jadla?
2: Eu acordei cedo pra tirar o letro. No curral do meu pai.
0: Tá vendo? Levantou cedinho, foi pro curral, meu papai tirar o leite das vaquinhas, hein, Zé?
3: Volta pra torar, Gil Santana. Santana. Você volta pra arrombar, pai.
0: E é?
3: Você é o cara retado, pra você do chapéu, ele deu nota 10.
0: Obrigado pela nota.
3: Você tá aqui pra fazer o programa. Você sabe trabalhar na rádio.
0: É.
3: Pra fazer o programa, pra alegrar todo mundo. Até hoje, dia segunda-feira, você tá comigo trabalhar não.
0: Preguiça eu tenho, mas não tem jeito. Rapaz, disse que ontem teve um jogo lá no, entre, ó, Mário Ducador, é assim, quando ele ganha, eu tava lá com o meu time e tal, quando o time perde, eu não fui, eu tava em Mairi, eu fui fazer isso e aquilo, né? Zica da Viola, quando o time ganha, eu tava no meu time e tal. Quando o time perde, ele dá outra desculpa que o Mário Ducador usa também. Não era o time que estava jogando, não, era o time reserva. Os dois têm essa mania, negócio de time reserva. Rapaz, aí lasca, viu? Aí eu quero ver a historinha aqui, deixa eu ver essa história. Primeiro, Mário Ducador. Foram jogar, a Zica disse que ia quebrar o Cadó, que não sei o que lá, só conversa, bora aí, Fá. Bora, Mário.
4: Oi, Gilson, bom dia, bom dia, bom dia.
0: Ah.
4: Boa segunda-feira para todos nós.
0: Amém.
4: Um abração bem forte para Louro da Lagoinhas, Jaqueline, filha dele.
0: Sim.
4: Que Deus abençoe eles e a galera de Lagoinhas e toda a região. Valeu, Gilson, uma
0: muito
4: boa
0: bem.
4: Semana para nós.
0: Ah.
4: Com Deus e um abraço.
0: Ah.
4: Gilson, ele falou que ia dar um couro no Cadó, mas não deu não. Os caras acharam gol demais e perderam. Apesar de que eu não tava, que tinha a missa e tinha a reunião da associação.
0: Tá vendo?
4: Não pude ir.
0: Eu já conheço o meu gado. Agora vamos ver aqui, Zica, qual a historinha que Zica conta. Empatou um jogo desse, é o time ruim da PC, esses dois times, o Cadó e o Cadó. Vamos ver qual a desculpazinha de Zica hoje, viu? E a quem já foi esse time do Cadó e o time do Borogodó hoje, né? Só história.
5: Bom dia, meu amigo Gil Santana.
0: Ah.
5: Aqui é doutor Zica, Gil
0: Santana.
5: E doutor
0: não tem porra nada. Cuidado pro índio não lhe passar o ramo, viu?
5: Eu fiz um jogo mais Mário Ducador, mas meu time não tava não, só tava reserva.
0: Oh, eu tô dizendo, tivesse ganhado era o time dele. Agora perdeu ou empatou, agora é reserva. Rapaz, tô dizendo, eu já sabia, mano.
5: Santana. Quem jogou foi a reserva.
0: É, a reserva. Nós sabemos que a reserva. Nós sabemos a reserva principal, é o time.
5: E aqui, viu, Gil Santana? Mas o jogo foi duro, viu, Gil Santana? Foi empate, mas eu vou dar um apê no Mário, viu, Gil Santana?
0: O Mário vai dar.
5: Um bom dia pra você, meu amigão. Dá um alô aí para Badé e Nuca, Queixada Azul e Foguinho. E
0: Missa da Soca,
5: Piraí, Zé do Cajueiro, Gil Santana. Tchau, tchau, colegão. Feito.
0: Eita lasqueira, bora, Sandra.
6: Isso, Sandra falando. Quero oferecer pra minha mãe, que ontem foi o dia da gente, nós que é mãe. Quero oferecer também pra minha filha Maísa, Cauana. E que Deus nos abençoe esse dia, que seja repleto de muita paz, felicidade e amor. E quero oferecer para toda a comunidade, as amigas daqui de Porto Feliz, colega. E oferecer pra você também. Quero uma música de. Doge não. Aquela música era Marluciano Passarinhos, viu? Lá buscar ela passarinhos.
0: Fala, Zé Lourdinha!
7: Bom dia, Gil Santana. Estou ouvindo essa música aqui de Bruno e Marrone, mas por gentileza, coloca aí uma de Teodoro Sampaio. Oferecer para nosso amigo Zica, lá na viola, nosso amigo Nino, meu amigo Mário Nelson no Cadó e todo mundo que está na escuta. Te desejar um bom dia, um bom trabalho, irmão. Tchau e obrigado. Fica com Deus.
0: Gilson Barrigão acordou. Hora 6:17.

0: Muito bem, César e Paulinho, olha, 6h21, bom dia, Gilson da Pamonha acordou, rapaz, isso é hora, Gilson da Pamonha, olha, Edileta, minha acordou, tá ligada. Ô, Clarice, tem que lá ver Clarice, é pra Lagoa do Milho. Clarice, eu tô indo no Angico, diga que eu for no Angico, passei pra lhe ver, viu? Conhecer você e toda a sua família, viu, Clarice? Clarice acorda cedinho, rapaz, tá quadinho ligado. Viu, Celita? Celita tá ligada também, bom dia, Celita, seu esposo. Ah, milagre da gota, quem acordou? Carla de Trovão acordou. Gente, hoje os meninos tomam café cedo, o milagre. Ah, pai, hoje vai cair um toró que vai morrer todo mundo afogado. Carla, acordar uma hora dessa?
1: Bom dia, Gilson. Querinho. A mistura de cima, fala de São Paulo, Ariranha. Mandar um alô aí pra toda a galera de Piritiba. Nossa Bahia maravilhosa. Nós escuta aqui do seu programa, beleza? Falou, Gilson. Tenha um bom dia aí, meu irmão.
0: Valeu! Valdeci Almeida também ouvindo a gente, né, Valdeci? Aquele abraço, bom dia. Olha, Gisélia, dona Gisélia, bonita, Gisélia.
2: Já vou sair agora na secretaria. Acordei foi cedo, já fiz café. Meu filho Chevette tá dormindo porque ele tá um pouco deitado.
0: Ah,
2: tá. Falei que nem a menina, nota mil, né?
0: É.
2: Deu nota mil, Gilson.
0: Muito bem. Bom dia, né, Gisélia? Olha, 6h22, vamos agora com o terapeuta Ronaldo. Bom dia, Ronaldo.
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0: Muito bem, 6h25.
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0: 6:27.
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0: 6:28.
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1: 6:30.
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1: 6:31.
5: Desperta Chapada.
6: Oi, Virgem Santana.
7: Oi, Lorena. 6:31, Lorena. 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Não é não, Zé Botazar, Dona Margarida, lá na Chapada Bigode. Alô, João, na Água Doce, Dona Marivone. Alô, Nego Nenga. Tá ligado, Nego Nenga, lá na Baixinha, viu? Pois é, viu, Carla de Trovão? 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Não é não, Ivo, moliquinho? Lá em Baixa Grande, bom dia. Pois é, pois é, pois é. 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Eita, nós! Ei, Clarice, cadê Clarice? Eu tenho que ir lá. Cadê Yasmin? Já acordou, Yasmin? Bom dia.
8: Bom dia, Gilson. Eu já estou acordada.
7: Ah.
8: Deus abençoe a nossa
7: senhora. Amém.
8: Manda Zé pra ferver o leite.
7: Zé tá dormindo.
8: Nesse frio, onde é que Zé vai acordar?
7: Nunca.
8: Gilson.
7: Tô lhe falando.
8: Gilson, eu vou mandar um alô pra meu tio Betica, da Lagoa Redonda, que tá no curral tirando leite.
7: Muito bem, 6h35.
9: Ah.

0: Muito bem, galera, 6:38, olha, Joilson Mototáxi acordou, cadê Joyce? Você acordou, Joyce? Bom dia, Joyce. E Kel, que é primo de todo mundo, acordou. Aí é primo de todo mundo, não é teu primo também não, Joilson Mototáxi, Kel do Mel. Esse gosta de ser primo, quer ser primo de todo mundo, rapaz. Ê, lasqueira, hein, Clarice? Bom dia, Clarice.
1: Bom dia, Gil. Ah. Eu já tô pronta pra ir pra escola.
0: Sim.
1: Eu quero mandar um beijo pra minha avó, Diana.
0: Sim.
1: E pro meu avô, Nego.
0: Isso.
1: Tchau.
0: Tchau.
2: Bom dia, Gil.
0: Jadla.
2: Tá me arrumando. Estão me arrumando pra ir pra escola.
0: Oh, meu Deus.
2: Bom dia, vó Bizuí.
0: Não esquece a veinha.
3: Bom dia, Gilson. Hoje eu acordei cedo. Hoje não tinha coisa de acordar tarde, não, que eu já tô arrumada e esperar o carro pra ir pra escola.
0: Tá vendo? Isso aí, Yasmin, não é brincadeira, não, viu, velho? Ô, Zé, tu babou hoje?
4: Eu não babei, não. Pra vergonha. Não me sei
0: babar.
4: Um galaco de... Então vem agora na sua cara.
0: Você tá igual o Gilson Pamonha.
4: Gilson
0: Barrigão. Rapaz, encontrei Gilson da Pamonha esses dias, Gilson Mototáxi, lá em Porto Feliz. A barriga tá desse tamanho. E o pior que já virou aquela barriga de pedra. Que aquilo não tem mais jeito, não. Aquela barriga velha dura. Deixa eu tomar barrigão. 2 metros de barriga. Aí, atrás de namorada. A dona Vanda me disse, olha, isso aqui em casa já não dá mais nada. Imagina na rua, rapaz, com a barriga desse tamanho. Rapaz, me deixa, viu, rapaz? Esse juiz da pamonha devia ser cheio de piadinha, né? Rapaz? Devia ser comediante. Bota um teatro, isso. Vai pra lá. Todo mundo vai. Eu mesmo ia só pra ver rir de tua barrigona. Não, Maria Nilza. Olha, bom dia, Gilson. Verônica, um abraço pra Clarice da Lagoa do Milho, hein? Parabéns aí. Parabéns, Paraíba, na Lagoa do Milho, aniversariante de ontem. Foi aniversariante de ontem? Ah, onde já fui, né? Parabéns aí. Atrasado, aniversário de ontem. Eita, vamos tocar os parabéns, vá, Rocha.
5: Parabéns, parabéns. Parabéns pra você.
0: Regne Teixeira, produção. Ró, ró, ró. A história do Fusca, aquele safado não conta. 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
0: 6:41.

0: Eita, música bonita da gota, né? Hein, dona Cleusa, lá no Carrasco, Lourival. Bom dia, meu povo da Ponta d'Água. Alô, Cláudio, lá no Morro Chapéu, tá ligadinho. Obrigado pelo carinho da audiência, né? Olha, em nome de quem? 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Eita, nós. Daqui a pouquinho o programa do Guardião, né? Rapaz, o programa voou. Tá vendo, Claudio Mouto Chapéu? O que é bom acaba ligeiro. 6h46.
1: E dessa vez, alguém vai sair machucado.

0: Eita, música da gota. Bom dia, bom dia. Ó, o nosso amigo Cleverson perdeu o cartão. Como foi, Cleverson? Cartão no bolso, como foi o negócio aí? Conta aí, vá.
1: Da Porto Família cartão. E o da conta da Caixa Econômica. Dois cartão, um da Porto Família e um da conta e um documento. Meu nome chama Cleverson Lavo de Almeida, povo do Cantinho.
0: Quem achou aí, entregar na rádio, ou se for pra região do Cantinho, entregar. Perdeu entre o machixe aí, Cleverson tá agoniado, né, Cleverson? É, rapaz. Mas vai achar, Cleverson, esquenta a cabeça não, viu? O povo vai entregar. Né? 6h50, bom dia!
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2: 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Valeu? 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
7: Valeu, galera! Você vai ficar agora com o programa do Guardião das Sete Chaves. Eu continuo com você até as 8 horas da manhã. Valeu, então, bom dia, obrigado pelo carinho da companhia, para você na cidade, para você em toda a região. Vamos

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1: Olá, bom dia. Estamos começando mais um programa, O Guardião das Sete Chaves. Pombinho Branco, mensageiro de Oxalá, leva essa mensagem de todo o coração até Jesus. Diga a ele que somos soldados de Umbanda. Saravá nossa banda. Nosso pai é Oxalá. Epa babá, Oxalá. Foi com as forças e a proteção de Oxalá que o guardião resolveu os problemas da Leudênia Salvador de Cataguases, Minas Gerais. Em sua carta, ela nos relata: amigo Guardião Oxóssi, bom dia. Vim aqui agradecer ao Guardião Oxóssi e a todos que fazem o Ilê Axé Palácio dos Orixás, que juntamente comigo intercederam por minha mãe, que há 3 anos vinha sofrendo com problemas de varizes, com uma ferida imensa na perna. Sentia muitas dores, chorava demais. O médico disse a ela que precisava fazer um exame para desentupir a veia. E conforme o resultado, ela poderia precisar amputar a perna. Meus amigos, o certo é que Deus não falha. Ele é o médico dos médicos. E quando o médico disse a ela sobre amputar a perna, ela disse a ele: doutor, me desculpe, mas o médico dos médicos está trabalhando em silêncio na minha causa. E eu creio que já estou curada. Um dos médicos me chamou a um canto e perguntou se a minha mãe estava boa das faculdades mentais, pois ela estava dizendo coisa com coisa. E eu apenas falei que ela era um ogã do Ilê Axé Palácio dos Orixás. E o médico ficou meio que sem entender. O caso é que a minha mãe, logo quando pressentiu que o problema era sério, procurou logo a ajuda do Guardião Oxóssi, que disse ser aquele problema um trabalho feito por uma cunhada dela, minha tia, que era cheia de inveja da minha mãe, mas que ela fizesse tudo que a família mandasse ela fazer, inclusive

0: procurar os médicos, mas que sua cura já estava encaminhada. A fé de minha mãe sempre foi muito grande, principalmente em sendo uma ogã do Ilê Axé, Palácio dos Orixás, e presenciar sempre os verdadeiros milagres ali ocorridos, ali alcançados. Meus amigos que nos ouvem nesse instante, através do programa O Guardião das Sete Chaves, que milagre grande foi este! Minha mãe não precisou nem desentupir a veia e muito menos amputar a perna.
1: E Oxalá criou a terra.
0: O pai Oxalá entrou com a providência através do Guajão Oxóssi. E como ele mesmo dissera que iria acontecer, minha mãe está curada. Desde já eu agradeço aos que me ajudaram com suas orações e seus trabalhos no Ilê Axé, Palácio dos Orixás. Que Oxalá abençoe cada dia mais a todos, dando muita saúde e forças para que este trabalho maravilhoso permaneça para sempre e que esse poderoso amigo Guardião Oxóssi continue fazendo essas maravilhas às pessoas que dele precisarem. Assinado, Leudênia Salvador, de Cataguases, Minas Gerais.
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4: Chegou ao Ilê Axé, Palácio dos Orixás, carregada. Foi com as forças do Pai Tomás que este problema foi resolvido. E antes de interpretar esta carta, eu vou recitar aqui o que o Guardião Oxóssi me pediu. Dá licença, Pai Tomás, que eu não vim lhe visitar. Eu estou muito doente, vim aqui para você me curar. Se a doença for feitiço, bula lá em seu congá. Se a doença for de Deus, aí Pai Tomás vai curar. Coitado de Pai Tomás, preto velho curador, foi parar na detenção por não ter um defensor. Pai Tomás é quimbanda, é curador, é pai de mesa, é curador, Pai Tomás, meu protetor.
5: Salve Santas Almas Benditas, salve os pretos velhos, salve Pai Tomás Angola, maioria essa é pra senhora.
4: Há 4 anos, no Ilê Axé, Palácio dos Orixás, a costureira Maria Souza Santos de Limoeiro do Norte, no Ceará. 58 anos de idade, Ela conta que chegou ao Iliaxé Palácio dos Orixás com a vida derrotada, desenganada pelos médicos. Estava com câncer maligno no tórax e havia me submetido a um tratamento de quimioterapia e radioterapia. Segundo Maria, ela sofria terrivelmente, pois havia perdido muito peso e mal conseguia ir sozinha ao banheiro. Gastava todo o salário com medicamentos. Ela disse: "Eu pensei que eu morreria." E foi através de um convite feito por uma vizinha que escutou o programa O Guardião das Sete Chaves pela educadora Jaguaribana de Limoeiro do Norte, que eu resolvi procurar o Iliaxé Palácio dos Orixás. No primeiro dia, eu cheguei carregada, pois eu não conseguia ficar de pé. Não, eu não conseguia. Mesmo assim, eu estava determinada e crendo que o milagre aconteceria, o que de fato ocorreu. Quando eu entrei na sala de cura, eu tomei um susto muito grande, pois o guardião Oxóssi me deu uma baforada de cachimbo na minha cara e disse: "Minha filha está sofrendo há muito tempo e a culpa é sua. Não acredita, né, Zifia? Se você não veio aqui por amor, não. Não veio não, Zifia. Se você veio aqui pela dor." Sem eu falar nada, nada, o pai Tomás, isso mesmo, pai Tomás, pois o guardião Oxóssi estava atuando no preto velho pai Tomás. Ele colocou as mãos nas minhas costas e disse:
6: "Preto velho, senta no toco, faz o sinal da cruz.
7: O mais está aqui, Zifia, mas quem vai te curar é o meu aparelho, o perna de caixa, o guardião Oxóssi."
4: E me deu uma vela preta e pediu-me que eu fosse acender lá fora no pé da imagem do preto velho. Quando eu voltei, já não era mais o pai Tomás, e sim o guardião Oxóssi, que me disse: "Filha, não vamos jogar os búzios, não. O seu problema nós vamos operar espiritualmente." Lembro-me que fui operada. Vi o sangue, mas eu não senti nenhuma dor. Eu não senti nenhuma dor. E hoje eu tenho em casa o vidro com o tumor que o guardião Oxóssi retirou das minhas costas. Hoje eu estou totalmente livre do câncer, pois Deus me deu uma nova vida. É por isso que quando eu vejo alguém sofrendo, eu indico o guardião Oxóssi. Pois abaixo de Deus, depois do meu pai Tomás, que todos os dias eu acendo uma vela para ele, é o guardião Oxóssi aqui na terra. Aqui, amigos, o testemunho da costureira Maria Souza Santos, de Limoeiro do Norte, lá no Ceará. E que belo testemunho, não é, gente? Venha se consultar e deixe que as entidades retirem o mal que existe em sua vida.
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9: O guardião Oxóssi curou meu marido de câncer. Assim diz e testifica nesta carta a nossa ouvinte Maria Almeida da Hora, aí de Campina Grande, na Paraíba. E é, meus queridos ouvintes, todos os dias eu levo até vocês cartas de agradecimentos. E o melhor, com o nome, a cidade e o estado que a pessoa mora. Isso aqui no programa O Guardião das Sete Chaves. No nosso programa é assim. E você, o que você está esperando para vir entregar os seus problemas para o guardião Oxóssi e em pouco tempo estará aqui nesta tribuna dos vitoriosos, nos mandando a sua carta de agradecimento? Para ele, o guardião Oxóssi. Nesta carta, diz assim: "Guardião Oxóssi, bom dia. Eu sou Maria Almeida da Hora. E é com grande felicidade que dou meu testemunho de fé. Há cerca de um ano, meu marido, Ranulfo, descobriu que estava com câncer na próstata. Foi um momento muito difícil em nossas vidas, mas não desistimos de lutar e confiar em Deus. Foi então que pedi auxílio ao poderoso guardião Oxóssi. Com muita esperança, comprei os materiais que o Senhor me passou. Me lembro como se fosse hoje. O Senhor guardião Oxóssi disse: é um trabalho muito forte, mas com as forças do meu pai Oxóssi e dos caboclos e pretos velhos, iremos alcançar esta graça. O Senhor, eu me lembro, colocou as duas mãos na peça de roupa e na fotografia do Ranulfo, o meu esposo, que não podia ir ao Ilê Axé Palácio dos Orixás, pois estava de cama, e disse:
7: Pai João, cadê vó Maria? Foi no mato apanhar guiné. Pai José, cadê vó Luzia? Foi no mato apanhar guiné. Para benzer as doenças do Ranulfo e ele ficar em pé. Nessa casa tem quatro cantos, cada canto tem um santo. Pai, Filho e Espírito Santo. Zum, zum, zum. Olha só, Jesus, para quem eu rezo, para as santas almas. Inimigo cai e o Ranulfo fica em pé.
10: Uma noite linda.
9: Em seguida, o Senhor Guardião Oxóssi me passou a lista de materiais. Fez todo o tratamento dele e a graça foi alcançada. Pois ele está curado. Só precisou mesmo fazer a quimioterapia como o Senhor tinha dito, sem precisar fazer cirurgia nem nada. Foi uma verdadeira graça. Os médicos ficaram espantados com tão rápida recuperação do meu esposo Ranulfo. Espero que o meu testemunho sirva para todos que ouvem neste momento o programa O Guardião das Sete Chaves. Nunca perca a fé nos orixás e acreditem no dom dado por Deus ao Senhor Guardião Oxóssi. Assina Maria Almeida da Hora, lá de Campina Grande, na Paraíba. Estão escutando aí a Dona Maria da Hora? Ela ficou tão contente que mandou 10 cestas básicas para serem doadas para as pessoas carentes. E você, hein? O que é que você está esperando? Mostre uma atitude de amor a esse seu ente querido. Pegue uma fotografia recente e uma peça de roupa. Traga o seu problema para o Guardião Oxóssi e depois seja mais uma pessoa vitoriosa.
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11: Preto velho, senta no toco, faz o sinal da cruz.
12: Olá, bom dia, meus queridos. Eu sou Cláudio Maia e hoje trago mais uma carta depoimento dentro do programa Guardião das Sete Chaves. E vocês sabem que doenças relacionadas ao coração preocupam muitas pessoas. Esse fato agrava-se principalmente quando não se tem condições para arcar com os tratamentos. E esse foi o caso da ouvinte e consulente, e hoje mais uma filha de santo do Ilê Axé, Palácio dos Orixás. É a carta da Marinete Lourenço do Carmo, de Lençóis, Bahia, na Chapada Diamantina, de 42 anos. E ela conta que tinha sérios problemas cardíacos e sofreu vários infartos. Porém, não precisou se submeter à cirurgia. Quando ela chegou à mesa branca do Guardião Oxóssi, apresentava várias complicações. Estava desesperada, sem saber o que fazer para restabelecer a sua saúde. Já tinha tido vários ataques cardíacos. Estava com colesterol alto, problemas respiratórios, sinusite e dores de cabeça intensas e constantes, relembra. Marinette tentou livrar-se das enfermidades. E ela conta: fui a várias igrejas católicas, procurei templos evangélicos, professores e pais de santos, e ninguém conseguiu resolver o meu problema. Entretanto, ela só conseguiu a verdadeira cura quando depositou sua fé nos orixás e principalmente no preto velho Pai Tomás do Guardião Oxóssi. E ela diz: me lembro ainda como se fosse hoje, das palavras dele.
5: Salve, preto velho! Salve, Pai Tomás de Angola!
7: Minha filha, o seu problema é uma poiqueira que um mardoso fez contra a Sunsé, nega. Mas não se apoquente, não. Não se preocupe que o meu aparelho, o Guardião Oxóssi, tem forças e vai retirar esse problema, viu, minha filha? Vai retirar e você vai ficar novinha em folha.
12: Quando o guardião voltou assim, saiu do transe. Ele disse: minha querida Marinette, vamos agradecer aos pretos velhos. Diga comigo: meus benditos pretos e pretas velhas, meus santos, guias e espíritos protetores, mestres divinos da linha das almas, abençoai esta casa e os meus passos, aplacai as forças dos nossos inimigos. Meus queridos pretos velhos, que a sua candura e bondade recaia sobre nós como véu do divino amor. Meus pretos velhos, dai-nos a fé, a esperança e a felicidade. Eu adorei as almas. Saravá, meus pretos velhos. Resolvi acreditar e o guardião Oxóssi retirou aquela mandinga. Tive a resposta do Senhor Pai Oxalá. Um milagre aconteceu. Hoje não sinto mais dores e estou saudável, afirma ela, a Marinete Lourenço do Carmo, de Lençóis, Bahia.
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13: Quando era até de preto velho,
14: olá, meus amigos, minhas amigas que acompanham o programa O Guardião das Sete Chaves. Eu tenho aqui em minhas mãos mais uma carta de agradecimento. Quando o guardião Oxóssi pegou os trabalhos da Raimunda Eunice de Oliveira de Patos, na Paraíba, invocou os pretos velhos e falou as seguintes palavras. Meus benditos pretos e pretas velhas, meus santos guias e espíritos protetores, mestres divinos da linha das almas, abençoai esta casa e os meus passos. Aplacai as forças dos nossos inimigos. Meus queridos pretos velhos, que a sua candura e bondade caia sobre nós como o véu divino do amor. Meus pretos velhos, dai-nos a fé, a esperança e a felicidade. Eu adorei as almas. Saravá, meus pretos velhos. E aqui está a carta de agradecimento. Vamos à sua história, quando a Raimunda nos diz: amigo guardião Oxóssi, muito bom dia. Quero testemunhar uma grande graça recebida através do Senhor no Ilê Axé Palácio dos Orixás. Minha nora Eliane estava grávida de 3 meses quando começou a ter hemorragias. A cada vez passava dias na maternidade e voltava para casa do mesmo jeito. Todos estávamos preocupados, pois ela já tinha perdido um bebê. Chorava muito sem parar. Não queria perder o outro. Quando pela terceira vez, foi para a maternidade com hemorragia. Os médicos resolveram fazer curetagem. Ela todo o tempo chorando, pedia para não fazerem. Levaram-na para a sala de cirurgia. Foi quando o meu filho chegou na minha casa e disse que ela ia fazer a curetagem, pois os médicos haviam dito que ela só tinha 1% de chance e dificilmente iria conseguir ter o bebê. Quando meu filho falou isso para mim, eu disse: com os poderes de Deus, ela não vai perder o filho dela. Como era um dia de sexta-feira e a curetagem seria apenas no dia seguinte, chamei a minha vizinha, a Neide, e como o Senhor estava atendendo aqui na nossa região, até nisso Deus é grande. Pois aconteceu isso exatamente num dia em que o Senhor estava por perto. Fomos ao Ilê Axé Palácio dos Orixás. O Senhor viu a fotografia dela, deu uma saída e voltou com uma garrafa, com uma água e um livrinho com umas orações. Mandou que rezássemos a cada hora cada uma daquelas orações que tinham no livrinho. E depois de rezar, passássemos um pouco da água sobre a barriga da minha nora. Voltamos muito apressadas e quando chegamos fomos diretos para o hospital e passamos a fazer tudo do jeito que o Senhor nos mandou. Com muita fé rezamos pedindo a Jesus que não deixasse os médicos fazerem nada com ela. Prometi a Jesus que se ela tivesse o bebê perfeito e no tempo certo, eu mandaria o meu testemunho para o programa O Guardião das Sete Chaves. Querido amigo guardião Oxóssi, o milagre aconteceu. Como o Senhor é poderoso. Pois não é que tudo deu certo? Os médicos desistiram da curetagem. E para nossa alegria e felicidade, nasceu uma linda menina, para a honra e glória de Jesus. Ficamos muito alegres. Muito obrigado, amigo. E nesse momento, através desse testemunho, tenho certeza de que estou cumprindo com a minha promessa. Obrigado, amigo. E fique com Deus. Nada mais da sua consulente, Raimunda Eunice de Oliveira, de Patos, no estado da Paraíba.
15: Quem conhece o guardião Oxóssi sabe que ele tem imagens de todos os pretos velhos, livros e, o mais importante, é conhecedor profundo e sempre que precisa, pede ajuda a esses pais maiores. Hoje a carta é da Silvia Valente, da cidade de Salvador, capital da Bahia. Para resolver o meu problema, O guardião Oxóssi pediu ajuda ao pai Joaquim da Costa e em seguida disse:
16: Saravá, pai Joaquim.
15: Saravá, saravá. Chega pra lá, mandingueiro. Pai Joaquim nasceu lá na costa. Lá na costa ele foi batizado. Pai Joaquim, quando risca seu ponto, desmancha feitiço malvado. Já chegou no nosso terreiro, ele vem para nos afastar da mira do feiticeiro. E foi isso que aconteceu. Vamos à carta da Silvia, quando ela nos diz: Amigo guardião Oxóssi, eu não acreditava muito em ser curada. Na verdade, na época em que eu estava doente, a minha fé estava pouca. Quando descobri a doença, minha família se desesperou e eu então não sabia nem o que fazer. Fiz o exame e a médica disse que teria que fazer uma cirurgia urgente, antes que piorasse. Então minha família inteira começou a orar e, no desespero pelo estado que eu me encontrava, passaram a apelar para tudo que era pai de santo, que prometiam a minha cura. Mas na verdade, o que faziam era só pegar o nosso dinheiro e nada de cura. Foi quando uma amiga da minha filha aconselhou ela a ir ao Ilê Axé Palácio dos Orixás, que ela, por já ter conhecido de casos, inclusive na família dela, não tinha a menor dúvida que meu caso seria resolvido. Minha filha, sabendo que eu não poderia lhe acompanhar, pois estava muito debilitada, pegou uma blusa minha e uma foto e foi bater no Ilê Axé Palácio dos Orixás. Esteve com o senhor numa quarta-feira, participou de alguns rituais. Adquiri uma água que o senhor mandou que ela me desse meia xícara a cada 2 horas. E voltou imediatamente. Passou então a fazer tudo do jeito que o senhor mandou, mas ainda estava desacreditada, pois estava abatida, me perguntando: por que comigo? No 9º dia depois que ela retornou do Ilê Axé Palácio dos Orixás, foi então que eu marquei o último exame, antes da cirurgia. Quando a médica fez o exame, ela olhou para mim e disse: como isso é possível? Você não tem nada. Na hora, minha filha estava do meu lado e começou a chorar. Eu olhei para a médica e disse: é possível sim. Foi Deus quem me operou essa maravilha. Mas teve pessoas aqui na Terra que ajudou e muito para que isso acontecesse. Doutora, nunca duvide das forças espirituais desse homem chamado Guardião Oxóssi. Até hoje me pergunto se tive que passar por tudo aquilo para aumentar minha fé. Hoje em dia, tudo que faço ou falo, pergunto a Deus se estou certa. É claro, mas sempre tenho que ir visitá-lo para saber como estão as minhas condições. Minha fé hoje me agrada e muito, pois estou mudada. Obrigado, Deus. Muito obrigada, meu caro guardião Oxóssi. Da sua ouvinte e consulente, Silvia Valente, da cidade de Salvador, capital da Bahia.
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2: 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Um grande abraço e até o próximo encontro.
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Muito bem, a Imora FM voando livre com sucesso, 7h32, hein? 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Bom dia, 7h32.

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0: foi aí que eu vacilei.
1: Valeu, gente. Você vai ficar agora com o programa O Novo Amanhecer da Igreja Presbiteriana com o nosso amigo Jorginho da Cigana. Continuo com você até as 8 da manhã. 7h39, bom dia.

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1: Muito bem, bom dia Gilson Santana, bom dia ouvintes da Aimor FM. Está começando nesse exato momento o meu, o seu, o nosso programa Um Novo Amanhecer da Igreja Presbiteriana de Piritiba. E nesta oportunidade, nesta manhã de segunda-feira, dia 11 de maio, temos o prazer e, além disso, a responsabilidade de transmitir para você uma reflexão da palavra de Deus. Eu peço licença para entrar na sua casa, no seu lar. E muito obrigado por você estar em nossa companhia, audiência estourada dessa programação. E é por causa de você. Muito obrigado. Deus abençoe a tua vida poderosamente. Queremos aqui abraçar toda a comunidade da Cigana, especialmente as mães que estiveram conosco ontem à noite em um momento bastante prazeroso, em um ambiente aconchegante, de paz, onde a palavra de Deus foi ministrada. E ali nós tivemos momentos agradáveis, momentos de descontração e, acima de tudo, momentos de reflexão. Deus abençoe todas as mães que ali estiveram conosco. Não dá para citar o nome de todas, que são muitas pessoas, mas mesmo assim, nossa gratidão a vocês. E dito isto, eu quero te convidar a refletir nesta manhã no texto sagrado que se conta no livro de Gênesis. O livro de Gênesis é o livro do início de tudo, e no capítulo número 29 nós vamos encontrar aqui o relato da família, o início do relato da família de Jacó. E a família de Jacó, o relato bíblico vai se estender, vai se estendendo aí ao longo do texto sagrado, ao longo da palavra de Deus. Então, nesta manhã, eu quero te convidar a refletir ou continuar refletindo sobre esta família. A família de Jacó, uma família que teve seus impercalços, que teve seus problemas, que teve suas dificuldades, mas serve para nós como um grandioso exemplo em alguns aspectos. Eu quero mostrar para você que a família de Jacó, ela teve várias ameaças. Ela foi ameaçada pela competição da poligamia. E apesar destas ameaças, nós encontramos uma família abençoada. E é justamente isso que eu quero te apresentar, dizer o motivo pelo qual, apesar das dificuldades, apesar dos equívocos daquela família, o que levou aquela família a ser abençoada. Por que eles foram abençoados? E aqui eu digo para você que havia naquela família poligamia lamentável, mas também houve ali uma ameaça por causa do ciúme. Aquela família foi uma família marcada por inveja, e esta competição de inveja, de ciúme, atuaram contra a família de Jacó. Qualquer família onde existe poligamia, onde existe ciúme e inveja, é uma família que terá dificuldades para manter um relacionamento saudável. E, apesar de um ambiente conturbado, onde podemos ver um estupro sendo também acometido, o capítulo de número 34 nos mostra que uma das filhas de Jacó, ela foi violentada pelo príncipe de um reino vizinho. Ela foi, infelizmente, ali acometida por essa situação. Mas, depois desse estupro, houve assassinato. Os irmãos dela tomaram as dores e armou uma emboscada contra o reino de quem fez isso. E apesar de tudo isso, a família de Jacó, uma família que desfrutou das bênçãos de Deus. E aqui eu quero trazer para a nossa realidade. Da mesma maneira Como está a família, apesar dos problemas, dificuldades, tantas coisas ruins, foi a família abençoada? É possível também que os nossos lares, as nossas famílias, mesmo enfrentando inúmeros desafios, dificuldades, é possível sim sermos abençoados. Então, do mesmo modo, as famílias de hoje, que são tão ameaçadas, podem ser ricamente abençoadas por Deus. As famílias de hoje, que têm sido bombardeadas com a ideologia que é contra uma família padronizada de acordo com aquilo que nós entendemos que é o padrão, a família tradicional. Apesar disso, é possível sim ser abençoado. E esta bênção e ser abençoado em meio ao aparente caos que havia na família de Jacó, essa bênção foi assegurada por algumas razões. Porque aquela família foi abençoada, e é justamente isso que eu quero te apresentar aqui nesta manhã. O que levou a família de Jacó a ser abençoada, apesar dos impercalços de tantas situações que ameaçou ou que ameaçaram aquela família? Primeiramente, eu quero dizer para você que, mesmo em um ambiente poligâmico, aquela família exercia amor. Aquela família tinha amor. E eu digo para você, de forma muito clara, uma família sem o alicerce do amor não se sustenta. Porque o amor, ele é capaz de suportar as piores adversidades. O amor é capaz de superar qualquer obstáculo. Sabe, meus queridos, a palavra de Deus, ela fala sobre isso na primeira carta de Paulo aos Coríntios, quando ele diz que, ainda que eu falasse a língua dos homens e dos anjos e não tivesse amor, seria como um metal que soa ou como o símbolo que retine. Ainda que eu tivesse o dom de proferir ou de profetizar, o dom da profecia, ainda que eu conhecesse todos os mistérios e toda a ciência, ainda que eu tivesse toda a fé, de maneira tal que transportasse os montes, se não tivesse amor, nada seria. Ele continua a falar que, ainda que distribuísse todos os meus bens para sustento dos pobres, ainda que eu entregasse o meu corpo para ser queimado, se não tivesse amor, nada disso se aproveitaria. E aí ele vai dizer por que o amor, ele é indispensável para as nossas vidas. Porque ele vai dizer, o amor é sofredor, porque ele fala que o amor tudo sofre. O amor é benigno. O amor não é invejoso, não arde em ciúme. O amor não se vangloria. O amor não se ensoberbece. O amor não se porta inconvenientemente. O amor não busca os seus próprios interesses. O amor não se irrita. Não suspeita mal. Não se regozija com a injustiça. O amor não se regozija com a mentira, mas ele se regozija com a verdade. O amor tudo sofre, tudo crê, tudo espera, tudo suporta. Por isso que é impossível que haja uma família que se sustente sem a prática do amor, sem o exercício do amor. Então, a primeira coisa que levou aquela família de Jacó, ou a família de Jacó, a ser abençoada, foi a prática do amor. Porque apesar de tudo que aconteceu, e apesar de todas as ameaças que ali havia, o amor ainda era praticado. Uma outra razão que levou aquela família a ser extremamente abençoada é que Jacó nunca abandonou seu compromisso com Deus. Ele tinha um compromisso com Deus, e esse compromisso ele não abria mão. A Bíblia vai nos mostrar, nesse mesmo livro de Gênesis, vários episódios onde ele fazia e firmava o compromisso com Deus. O capítulo número 28 vai nos apresentar isso. Jacó fez um voto a Deus. Ele se comprometia com a palavra de Deus, ele se comprometia com Deus. Houve um episódio marcante na vida de Jacó, foi quando ele lutou com um anjo e ele disse: eu preciso de uma bênção, eu só vou te largar depois que você me abençoar. O capítulo de número 32 relata isso, e foi justamente nesse momento que o nome de Jacó foi mudado de Jacó para Israel. Um homem que, apesar de toda a dificuldade, ele se esforçou bastante para manter o seu compromisso com Deus. E aí nós encontramos que no livro de Hebreus, onde está no capítulo número 11, o relato dos homens de fé, lá está Jacó. Quando ele diz pela fé, Jacó, quando estava para morrer, abençoou cada um dos filhos de José e adorou, inclinando sobre a extremidade do seu bordão. Pela fé. Então nós encontramos em Jacó um homem que tinha Deus como sua referência maior. Por que Jacó foi abençoado? Por que a família de Jacó foi abençoada, apesar das dificuldades? Porque, primeiro, havia amor. Segundo, havia compromisso com Deus. Ele tinha compromisso com Deus, apesar dos problemas que ele enfrentava. Mas não só isso. Havia uma outra razão pela qual Jacó e a sua família foi abençoada. A terceira razão é que tem muito a ver com a visão clara que Jacó tinha da bênção de Deus. Ele tratou de compartilhar a bênção com toda a sua família. Ele tratou de abençoar todos os seus. No final da vida, depois que as tempestades passaram, depois que tantas coisas ele havia vivido, presenciado, ele fez questão de abençoar nominalmente a cada um dos seus filhos. O capítulo de número 48 e o capítulo número 49 vai nos mostrar que ele declarou e fez bênçãos proféticas sobre cada um dos seus filhos. Não ficou ninguém de fora. É importante falar sobre isso, porque é preciso resgatar o antigo costume dos pais abençoarem seus filhos. Mas nós temos hoje um grande problema. O problema hoje é que algumas práticas que não deveria deixar de acontecer têm se esquecido. Os pais precisam abençoar, profetizar, declarar a bênção do Senhor sobre a vida dos seus filhos. Você nunca pode dizer que o seu filho é um imprestável. Você nunca pode dizer que a sua filha é uma negrinha. Você nunca pode dizer que o seu filho é um pra nada. Você nunca pode declarar essas coisas para os seus filhos. Você precisa decretar a bênção sobre eles. Você nunca pode falar palavras que vai denegrir o caráter dos teus filhos. Palavra tem poder. Aquilo que nós declaramos acerca deles, isso há uma boa chance de acontecer. Então não amaldiçoe seu filho, chamando de moleque, ou seja lá qual for os adjetivos que você tem usado. Porque lá na frente, quando eles se tornarem problemáticos, lá na frente, quando vieram as dificuldades, não adianta você dizer: o que foi que eu fiz? O que foi que você fez? Ou você amaldiçoou teu filho? Você tem amaldiçoado tuas filhas constantemente, chamando de palavras que não se fala isso com ninguém. Então, é importante que você comece a abençoar, falar coisas boas, desejar coisas boas. Porque se falando coisas boas, a vida já está tão difícil, imagine você amaldiçoar o teu filho constantemente. Abençoe tua família, abençoe o teu lar, fale coisas boas acerca do teu lar, da tua casa, dos teus que aí estão à tua volta. Jacó chamou os filhos um por um e abençoou nominalmente. Então, nesta manhã, eu te convido a refletir sobre isso. Procure, em nome de Jesus, possíveis focos de ciúme, de inveja na sua família. E não permita que o ciúme e a inveja domine o teu lar. Analise e veja o que você pode fazer para eliminar isso. Irmãos que têm ciúme do relacionamento dos filhos, dos pais, veja que tipo de situação tem acontecido e procure resolver. E cultive o hábito de abençoar. Abençoar os seus filhos, abençoar o esposo, a esposa. A família precisa ser uma bênção. Nós precisamos declarar coisas boas para os nossos. E para os de fora também, mas em casa é onde tudo começa. Não amaldiçoe os da tua casa. Os costumes de abençoar precisam retornar. Quando um filho dá a bênção ao pai, o pai vai dizer: Deus abençoe, Deus lhe dê juízo, Deus lhe dê sorte, alguma coisa desse tipo. Isso para ele é benéfico, é positivo, é algo que vai sendo acrescido na sua vida espiritual. Então a família de Jacó, uma família que foi extremamente ameaçada pela poligamia, uma família que foi ameaçada pelo ciúme, mas foi uma família que foi abençoada. A bênção do Senhor esteve sobre aquele lar. Que coisa maravilhosa é sabermos, compreendermos que mesmo diante das nossas faltas, mesmo diante dos nossos equívocos, Deus ainda é misericordioso e nos abençoa quando nós nos comprometemos com Ele. Porque afinal de contas, não há perfeição em nós. Não existe família perfeita. Existe família que luta para acertar. Existem famílias que lutam para estar o mais próximo possível daquilo que a Bíblia ensina. Existem famílias que estão lutando para manter o seu compromisso com o Eterno, apesar das dificuldades e apesar de sabermos que não somos perfeitos. Eu quero orar com você nesta manhã. Quero rogar a bênção do Senhor sobre a tua vida. A bênção do Senhor que enriquece e não acrescenta dores. Vamos orar. Soberano Deus, bondoso e eterno Pai, que estás nos céus. Tu és um Deus maravilhoso, santo, Tu és um Deus incomparável, Tu és aquele que tem abençoado os nossos lares. Nós rogamos, ó Deus, neste momento que as Tuas bênçãos recaiam sobre nós. As Tuas bênçãos recaiam sobre os lares, sobre as famílias. Nós queremos repreender toda inveja, todo ciúme, todo conflito. Queremos, ó Deus, declarar que cada lar que nesta manhã tem nos ouvido seja abençoado e receba, ó Deus, o Teu toque. Queremos declarar, ó Deus, que está repreendido toda influência das trevas, tudo aquilo, ó Deus, que não provém do Senhor, seja neutralizado nesta manhã, em nome de Jesus. Abençoa, ó Deus, os ouvintes, em nome de Jesus. Amém. Meus amados, que bom saber que você tem nos acompanhado, está do outro lado. Quero te pedir aí que tenha o desejo ou que você busque colocar em prática as orientações que você tem ouvido aqui neste programa. Sem dúvida nenhuma, se colocarmos em prática 30% do que temos aprendido, os nossos lares, nossas famílias darão uma... será diferente. Então que Deus abençoe e tenha uma semana extremamente produtiva e abençoada. E até o próximo programa, se o nosso bom e eterno Deus assim nos permitir.
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4: Muito bem, alô Messias, a oficina ouvindo a gente. Bem, lá em Mundo Novo, Zé do Rádio. É, rapaz, Gabriel, bom dia. 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Valeu, gente. Bom dia!
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0: Daniela!
1: Acho que é melhor te encontrar.
0: Maravilhosa.
1: Que alegria. Obrigada, obrigada, Paulo.
0: Sandro e Cícero, à sua disposição.

0: Renato, o único forró que veio do sul para o Nordeste. Um beijão pra todos os nordestinos morando em São Paulo, Rio de Janeiro, Minas Gerais, pelo Brasil inteiro.
1: Gustavo Mioto mistura

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4: Muito bem, pessoal, mais um programa no ar, aqui na Super 96, aumente o som. Dia maravilhoso. Gente, pela manhã, com energia positiva, é muito bom, hein? Nem todos os dias são fáceis, mas entregá-los a Deus todas as manhãs nos fazem ter a certeza de que Ele está no controle de tudo. Em mais um programa aqui na Super 96, nós chegamos com motivação, com os melhores programetes do rádio para deixar o seu dia muito mais incrível. Então eu convido você a ficar bem à vontade na rádio do seu coraçãozinho lindo. 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E por aqui estou de volta com você em mais uma manhã. Vamos curtir então a primeira sequência musical e eu volto em instantes, você já sabe, rapidinho, rapidinho, rapidinho.

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1: E vamos agora falar do seu pet no tocante ao seu gatinho. Quem tem gatinho aí? Os alimentos que você nunca deve dar para o seu gato. Uvas e passas. Os gatos podem se envenenar seriamente com uma pequena quantidade de uvas, sal e todos os alimentos temperados. Doces, balas em geral com açúcar ou adoçante, atum em lata. Os gatos adoram peixes e especialmente atum. Gorduras em geral. A manteiga não é perigosa, mas pode causar diarreias em gatinhos. Cebola. As cebolas em todas as suas formas são alimentos tóxicos para os gatos, sejam cruas, cozidas, secas ou em pó. Leite e derivados. Por natureza, os gatos não são tolerantes à lactose, portanto, eles não devem consumir leite e derivados, embora se diga que os gatos antes bebiam leite nas fazendas, sem sofrer quaisquer consequências. Massas cruas em geral. Se você tem hábito de fazer sua bola de pelos, lamber, comer restos ou pedacinhos de massa crua, como pizza, pão, tortas, saiba que pode ser muito perigoso. Isso ocorre porque a massa crua pode causar inchaço no estômago do animal e até perfurá-lo. Nesse caso, o gato pode morrer rapidamente. Cafeína. A cafeína é um estimulante que pode acelerar os batimentos cardíacos de um gato e causar consequências muito ruins. Ossos. Fragmentos de ossos podem ferir o palato dos gatos, ficar presos na garganta ou danificar a parede intestinal. Chocolate. Assim como os cães, o chocolate é tóxico para os gatos e é muito prejudicial devido à teobromina que contém. Este componente é encontrado em todos os tipos de chocolate. Fígado. Se o fígado é um excelente alimento para os nossos queridos bichanos, é melhor não oferecer em grandes quantidades. Seu alto teor de vitamina A é tóxico em altas doses e é bem provável que a ração já tenha o suficiente. Carnes cruas em geral. Apesar de serem grandes fãs de carne, os gatos não devem, em caso algum, comê-la crua. A carne crua é um alimento perigoso para os gatos.
2: Ai!

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1: Yeah!
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1: Como o açúcar afeta o nosso cérebro? Porque as guloseimas são mais irresistíveis. Bolo de chocolate, torta de limão, sorvete, cereais adocicados. O açúcar está por todas as partes e é ingerido por milhões de pessoas todos os dias. Mas infelizmente seu excesso faz mal à saúde. O açúcar é um tipo de carboidrato que pode vir de diferentes fontes, como cana-de-açúcar, sacarose, as frutas e o mel, frutose, a cevada, maltose e o leite, lactose. Suas características são mais conhecidas e é o sabor adocicado. Quando ingerimos um alimento rico em açúcar, temos uma sensação de bem-estar. Isso acontece porque o ingrediente ativa a liberação de dopamina no organismo, um neurotransmissor responsável pela sensação de prazer. O sabor doce característico do açúcar aciona receptores na língua, que envia sinais ao córtex frontal, a parte do cérebro responsável pela detecção de sabores. Então, é ativada uma rede de sinais elétricos que estimula o sistema de recompensas do cérebro, onde é liberada a dopamina. Neste momento, sentimos prazer. Nosso cérebro está treinado para fazer coisas que garantam nossa sobrevivência. Por isso, quando comemos, nosso sistema de recompensa é ativado, liberando a dopamina que encoraja-nos a repetir as tais ações. Em outras palavras, quanto mais dopamina for liberada, maiores as chances de que repitamos esse tal comportamento. Quando comemos um prato saudável de comida, a dopamina também é liberada, mas em doses mais baixas. Além disso, ingerir o mesmo alimento por um longo período de tempo faz com que a liberação de dopamina diminua. Por outro lado, se somos expostos a um sabor novo, os níveis de dopamina voltam a subir. Esse equilíbrio acontece para garantir que comamos alimentos variados, aumentando as chances de conseguir todos os nutrientes necessários. O mesmo não acontece com o açúcar. Em um experimento, a neurocientista Nicole Avena, que pesquisa o tema há mais de 15 anos, observou que a ingestão de açúcar libera grandes quantidades de dopamina e que a exposição repetida ao açúcar não diminui sua liberação. A neurocientista revelou a um canal: quando medimos as respostas do cérebro enquanto um indivíduo bebia milkshake de chocolate, o resultado era muito parecido ao que observamos quando há consumo de álcool ou nicotina. Um estudo revelou que o açúcar aumenta os níveis de dopamina em 135% ou 140%, o número preocupante, já que se assemelha aos níveis de ingestão de álcool. A sensação agradável provocada pela comida açucarada estimula o centro de recompensa do cérebro. É um processo parecido com o do vício da relação sexual. O açúcar pode altamente ser viciante. O problema surge quando a ingestão do açúcar é exagerada, adicionada ao sistema de recompensa de maneira repetitiva. Quando isso ocorre, o indivíduo começa a sentir sintomas indesejados, como perda de controle, ansiedade e aumento da tolerância para o açúcar. Além disso, uma pessoa viciada em açúcar quer repetir a dose inúmeras vezes, o que acarreta ao consumo de uma quantidade calórica muito acima do que ela necessita. As consequências geradas pelo ato de comer demais são graves. Um dos maiores problemas sanitários da modalidade são justamente o excesso de peso e a obesidade. No Brasil, de acordo com a Pesquisa Nacional de Saúde, atualmente mais da metade dos adultos apresenta excesso de peso, e o que representa 96 milhões de pessoas. Já a obesidade atinge 25,9% da população, chegando a 41,2 milhões de pessoas, segundo a Secretaria de Atenção Primária à Saúde. Em 2020, 15,9% das crianças menores de 5 anos apresentavam excesso de peso, e dessas, 7,4% eram obesas, segundo o Índice de Massa Corporal. Dito isto, devemos estar atentos a um detalhe importante: o açúcar não está presente somente nos docinhos de aniversários infantis. O grande vilão da obesidade são os alimentos e bebidas ultraprocessados, que usam o açúcar e a gordura como seus principais ingredientes. Se faz mal, por que consumimos alimentos com tanto açúcar? Refrigerantes, iogurtes açucarados, alimentos congelados e fast food são produtos cada vez mais baratos, além de receberem um investimento milionário em publicidade. Evite, então, alimentos ultraprocessados ou doces que levam açúcar em excesso. Mas comer o bolinho da vovó aos finais de semana não está proibido. O segredo é manter uma alimentação equilibrada e natural. Continue conosco para mais dicas de saúde como essa.
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0: 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E você confere os melhores programetes do rádio, a boa notícia e muito mais na comunicação desse que vos fala, Alberto Maciel. Até daqui a pouco.
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1: E vamos agora falar de saúde. Muitas vezes nos preocupamos tanto em cuidar do nosso corpo que esquecemos de cuidar da nossa mente. É importante lembrar que a nossa saúde mental também precisa de atenção e cuidados. Para te ajudar nessa jornada, eu separei algumas dicas que farão a diferença em sua vida. Pratique atividades físicas como caminhadas, exercícios em casa para liberar endorfina e aliviar o estresse. Reserve momentos de lazer para fazer o que dá prazer em relaxar. Priorize uma boa noite de sono para descansar e renovar as energias. E por fim, cuide da sua alimentação, adaptando por uma dieta equilibrada e saudável. Experimente colocar essas dicas em prática e veja como pequenas mudanças podem trazer grandes benefícios para a sua saúde mental. Até o próximo Dicas de Saúde na sua programação.
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E você confere os melhores programetes do rádio, a boa notícia e muito mais na comunicação desse que vos fala, Alberto Maciel. Até daqui a pouco.

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2: E vamos agora ao motivacional do dia. Deixe a tristeza entrar. Quando a tristeza bater a sua porta e vier querendo te mostrar que a vida não tem sentido, deixe-a entrar. Receba-a na sua casa e ofereça a ela uma xícara de café e uma tarde de prosa. Afinal, negar a tristeza e fingir que ela não existe não vai resolver problema algum. Pelo contrário, vai ser como esconder sujeira embaixo de tapete, uma hora a sujeira acumulada vai escapar e você não vai dar conta de limpar tudo. O que você precisa fazer para viver com mais tranquilidade é aprender a lidar com aquilo que te faz mal, com a própria tristeza. Quando sentimentos ruins invadirem sua mente, aceite-os e tente desvendá-lo ao máximo conversando com eles. Entenda de onde vem, o que querem dizer, e assim você vai conseguir entender também como afastá-lo. Isso é inteligência emocional. É aprender a lidar com as próprias emoções e apropriar do controle de si mesmo. Seguir esses passos não é nada fácil. Pelo contrário, é um processo que pode demorar. Mas quando você aprender a andar por esse caminho, vai ver como a vida toda vai melhorar. Fiquem todos com Deus, até o próximo programa.
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0: Boa tarde, Curitiba. Boa tarde, região. Hoje, segunda-feira, dia 11 de maio de 2026, estamos começando mais uma edição do programa Meio Dia. Comigo, Lucas Cedraz, a bancada mais top da Bahia. Mas tá aqui a metade da metade. Só eu e ele, o infalível, o infalhável, o famoso coroa da cabeça branca, o coroa da lancha, o magnata da Imoré, Luciano Lopes. Boa tarde. Quase não sai, ó. Boa tarde, Birô.
1: Boa tarde, Lucas. Boa tarde, nossos queridos ouvintes. Hoje, acho que até os nossos ouvintes aí... Estranhou, né?
0: Vai estranhar. Quem é isso?
1: Estranhou, né? Tá assim, oxê, esse homem ainda tá aí na emissora, tá. Ele lembra de Roberto Carlos? Ele voltou agora pra ficar. É isso aí. Um abraço a você, Lucas. E um abraço, claro, também a todas as mães de ontem. Ontem foi o Dia das Mães, né? E um abraço a elas. Sei que foram muitas homenagens realizadas aí nos seus convívios, né? No seu caso também, né? Duas mães, né? Que é a mãe dos seus filhos e a mãe, sua mãe. São duas, né? É. Então, um abraço. Eu não tenho a minha mãe ainda nesse mundo, mas tenho uma pessoa que é mãe dos meus filhos. E também recebi as homenagens. E todas aquelas mães. Então, obrigado, ó, parabéns a vocês por esse grandioso dia. E lembre-se que o Dia das Mães, vocês filhos, não é só nesse dia não, viu? Não é nesse dia não. É o ano todo. É o ano todo. Lucas.
0: É, rapaz. Você que está acostumado a só tratar a mãe bem no Dia das Mães, lembre que Dia das Mães são todos os dias, viu, Biro? Como você disse aí. Então, mandar um beijo, um abraço pra dona Carminha. Daqui a pouco vou estar lá, mais tarde vou estar lá com ela. Um abraço pra Vitória, um beijo pra Vitória, pra dona Neide, pra dona Deusinha, pra todas as ouvintes aí, pras mamães que nos acompanham aqui no rádio também. É, que Deus abençoe vocês e parabéns pela sua missão. Mãe não é só aquela que coloca no mundo, não. Tem um bocado de gente aí, que tanto de pai como mãe, né? Que só fabrica e coloca no mundo. Mas mãe de verdade é aquela que está sempre presente, seja fisicamente ou nos pensamentos ou em oração. Mãe é um ser iluminado, viu, Biru? Ela, assim, acredito que seja o porto seguro de todos nós. Todo mundo tem na sua mãe a sua fortaleza. Então, um abraço, um beijo para todas as mamães. Que Deus abençoe todos vocês. Que seus filhos parem de lhe dar trabalho, igual aqueles caras que tem por aí que não veio hoje, aquele que dá trabalho. Seu Alisson. Rapaz, tava com saudade até das trairagens de vocês, viu? Tem tempo que não vinha no programa, viu?
1: Mas aqui não rolou isso, não.
0: E você,
1: não rolou, não.
0: Eu vi esses dias, eu vi.
1: Só falaram do seu biotipo, né?
0: Foi, né?
1: Foi, do seu corpo. Aham. Diz que tá... Aí eu falei, a mesa alta faz isso. A pessoa começa a engordar, a cerveja... De vez em quando, um churrasco.
0: Porque o bom é que a bancada aqui só tem Slim Fit, só a galera, tudo, não tem nenhum sedentário,
1: não tem.
0: Tudo rato de academia, tudo bem bem afeiçoado, não, como é que fala, pé, quando tem um... Quando é desprovido de beleza?
1: Sim.
0: Ninguém desprovido de beleza.
1: Não, aqui não, é todo mundo light, todo mundo...
0: Todo mundo light. É mais light do que light, viu? Elisene, boa tarde, equipe top. Olha, aquele cara voltou.
1: Vendo aí, ó?
0: Eu voltei. Vera Martins, boa tarde, equipe top. Excelente dia para todos nós, uma excelente semana. Uma semana abençoada. Vai Flamengo, Na verdade, eu vim só mandar um abraço. Hoje é rápido, viu, Bruno? Só vou dar um abraço aqui para meu amigo Jailton do Sítio Machixe. Ele tá achando que já era campeão brasileiro, aí a gente encostou no retrovisor dele e eu vim na rádio hoje só para lembrar que ainda tem muito campeonato. Que é o do Mel.
2: Boa tarde, meu primo Lucas Cedraz, meu primo irmão Birô. Tanto tempo, hein? Valeu, feliz dia. Feliz segunda-feira para todos nós.
0: Queria dar feliz da... Pode
2: Concordo
0: dar.
2: Concordo plenamente com suas palavras, meu primo irmão Birô.
1: Tá vendo?
2: Dia das Mães é todos os dias. Todos os dias são os dias das mães.
0: Rapaz.
2: E a nossa esposa, nossas filhas, que são mães. Todas são mães. Então, o dia das mães é todos os dias.
0: Valeu.
1: Agora você já notou
0: Keldo
1: que
0: meu, já não Keldo tá funcionando aqui, é, certo? Tá sendo tudo no canal só, o povo atrapalha.
1: O Kel, ele tá assim, com quem?
0: Tá, né?
1: É.
0: Devagar.
1: Tá aquela lentidão.
0: Tava na rede. Foi
1: eu acho que é isso, viu? E é nesse horário. Antes quando eu falei,
0: comeu demais, Kel?
1: Amigos, era assim, mas hoje...
0: Será que botaram um regulador do lado de Kel?
1: Eu acho que sim. Eu tô com essa segunda
0: não,
1: hipótese.
0: Não, não é homem de deixar colocar um regulador nele.
1: Depende.
0: Não é dessa espécie, não. Kel, não. Não acredito, não.
1: Depende que regular, da mão que regula.
0: Você acredita?
1: Eu acredito.
0: Que regular o Kel?
1: Sim.
0: Eu não sei não, viu, Biru?
1: Mas ele tá assim. Esses dias
0: tá regulado?
1: Ele mandou um áudio pra aqui. Aí, Johnny, ô Kel, vem cá. Tu não almoçou, não? O que é que tá acontecendo? Quase que não chega o áudio aqui.
0: Tá trabalhando demais, rapaz. Não tô regulando, não. O homem tá trabalhando demais. É muito love. Aí fica mais tranquilo, mais sossegado, né, seu Kel? Entendi. Não é regulagem, não. Mara Educador.
3: Ah, sim. Boa tarde. Boa tarde, Lucas. Boa tarde, Biru. Johnny não tá, não, né?
0: Não.
3: Ah, que Deus abençoe nossa terça-feira, semana iniciada, né? Que Deus proteja nós hoje, amanhã e sempre. Tô aqui no Mexidão. Eu quero trazer você e Biru pra comer na cozinha.
1: Oxe, tô fora.
3: Não, almoçar, rapaz. Toma agora no Mexidão, valeu? Pode vir que aqui tem.
0: Aí, ó. E ele já levou o Johnny pra comer na cozinha. Eu não posso esses dias, eu tô complicado aí, porque
1: eu
0: trabalhando
1: não,
0: muito,
1: não
0: viajando
1: não,
0: muito,
1: não sou
0: não
1: autorizado.
0: Dá. Mas
1: tá,
0: você...
1: Pegando a pista ali, eu vou até a casa de Anderson Costa.
0: Não tem autorização.
1: Falar nisso, um abraço a Anderson Costa. Ô, trairão! Rapaz, chegou de São Paulo, não convida a gente, não fala nada, só vejo farra num canto, galinha em
0: como
1: casa,
0: foi que,
1: né?
0: Como foi que Dona Sofia disse que ele tava naquela vez mesmo?
1: Ele tava
0: meio atrapalhado, foi?
1: Não, foi atrapalhado não.
0: Meio modificado.
1: Meio modificado.
0: Assim. É.
1: Meu filho tá meio modificado. É. Será que é
0: foi
1: isso?
0: Foi pra São Paulo, passou um dia lá, voltou meio modificado.
1: Ele chegou aí, rapaz. Passar o dia das mães, parabéns também.
0: Agora passou mais o dia no bar do que com as mães.
1: É, tu já viu o negócio
0: dele? Só postou no bar. Fez um rodízio nos bares da cidade.
1: Mas não só ele não, viu? Tem muitos que é assim. Quando chega em Piritiba, eu nunca vi uma
0: cerveja
1: e uma cachaça tão boa igual a de Piritiba. Os caras esquecem de casa. Eu tenho um genro que é assim também, viu?
0: Pede folga no trabalho, justifica que tem tempo que não vem a mãe. É aquele, o modificado de São Paulo foi assim. Rapaz, tô com saudade, me libere aí, que eu preciso ir lá ver Dona Sofia. Aí quando chegou aqui, botou o vaqueiro do lado, debaixo do braço e cana.
1: Primeiro dia já deram prejuízo a Tony.
0: Aí.
1: Já pegaram, escolheram a melhor galinha que tenha lá, aquela mesmo top, e passaram a
0: pau.
1: Oi.
0: É. Disse que o homem gosta de arroz, né?
1: Agora ele convidou, rapaz, que trairagem, né? Nosso amigo, né? Convidou um bocado de cidadão que tava aqui. E eu, quando eu vi, comendo a galinha lá em Anderson Costa, né?
0: Rapaz, teve disso, foi?
1: Teve,
0: não acredito.
1: Teve trairagem.
0: Não acredito.
1: Teve esse trairagem. Povo, quando vai pra São Paulo, chega diferente, modificado.
0: Não acredito.
1: Chega modificado, viu?
0: Que teve trairagem, não acredito, não.
1: Mandar um abraço aí pra Mairi. Alô, Silvinha, secretária aí de. Se não me engano, de saúde, não é isso? É.
0: É
1: Silvinha, secretária de saúde, irmã do, inclusive, do prefeito. Um abraço a ela aí. É, eu tive o prazer de bater um papo na sexta-feira com o Silvinha, o esposo. E o gato, viu? O gato.
0: Você teve com gato?
1: Rapaz, eu tive com gato, não. O gato. Pense no cara
0: gato,
1: que pra discussar.
0: Fez anos, né? Botou anos em festa, não vem?
1: Botou anos em festa na sexta-feira. Parabéns ao Nilson Gato de Dona Ana. Agora, quem discursou não foi ele, não.
0: Foi o Oncinha.
1: Isso, rapaz,
0: eu sabia.
1: Disse,
0: rapaz. Ele disse que.
1: Quem discursou foi o Oncinha.
0: Que, não tinha, que o melhor sogro dele era Nilson.
1: Mas e ele?
0: De
1: e aí,
0: todos os sogros que ele tinha, que o melhor era Nilson. Tinha que fazer um discurso.
1: Aí ele falava, e aí, bicho? Ô, bicho? Prazer, bicho. Toda hora repetindo, parece vem cá. Quem tá escutando aí? É Nilson ou é Oncinha?
0: É complicado. É complicado.
1: Aí tem outra palavra que ele usa que não é bom dizer.
0: Essa tem censura, essa não pode não. Dona Geisa, boa tarde, galera. Tudo bem? Valeu, Geisa, lá do Indaí. Genivaldo.
4: Por aqui. Alô, Biru. Alô, Lucas Cedrais. É, o chocolate da Imoré não está presente hoje, né? Hoje vai meu abraço a todas as mães. A meu abraço a Kel do Mel, espingarda de Mazarope.
1: Você sabe dessa
0: apelido? Como é, rapaz? Peraí. Eu tô sem retorno, não tô ouvindo direito.
4: Graça Kel do Mel, Espingarda de Mazarope.
0: Espingarda do Mazarope?
4: Eu tô ligado no programa da Imoré.
0: Como é isso aí, bro? Me atualiza aí,
1: vai. Mas ele apareceu com essa apelido, né, de Kel, e só ele sabia.
0: Espingarda de Mazarope.
1: Espingarda de Mazarope. Agora eu não sei por quê. Ele vai ter que se pronunciar, viu? Tem que se pronunciar. Alexandre de Moraes vai intimar ele.
0: Cuidado, viu? Cuidado com careca. Boa tarde, amigos. Quem é vivo um dia aparece. Um abraço para a mãe de todos vocês e todas as ouvintes. Dona Vânia. Valeu, Vânia. Angélica da Ponta d'Água. Manda um alô para meu pai Zé Baixinho, minha mãe Neide na Fazenda Bonifácio, minha irmã Zélia, meu sobrinho Cailã e meu tio Negão. A turma toda de Dona Angélica, um abraço. Aquele cara, o futuro vice campeão brasileiro, Jailton. Boa tarde, equipe da Imoré, tô ligado. Marcelo Salas. Alô, Lucas, meu patrão. Tava onde? Tava na Ucrânia, foi. A guerra aqui agora é outra, viu, Marcelo? A guerra. Daqui a pouco eu vou falar do meu sumiço aí, viu? Vou contar do meu paradeiro. Mas, como a grande maioria de vocês, ou todos sabem, eu trabalho com marketing político, né? E nesse período de eleição é a hora que a gente tem que cair pra dentro pra trabalhar.
1: É
0: a
1: hora do Pix entrar gordo.
0: ou às vezes só a consideração mesmo, viu, Biro?
1: Se for um amigo, merece a consideração.
0: Vale a pena. Mas vou falar disso daqui a pouquinho. Deixa eu só dar o alô da turma aqui, que a gente vai falar sobre o paradeiro. Mário do Cadó, fala, Mário.
3: Minha casa, pra vocês conhecerem, né? Vocês vai vir aí. Mas é então um prazer um dia você chegar aqui até a minha casa pra vocês conhecerem, né? Vocês vai vir aí, com fé em Deus.
0: Vamos. Vamos aí comer. Virou mesmo, não perde uma panelada, viu? Aí, ó. Você foi falar.
2: Ó. E aí, meu primo?
1: Agora é ele.
0: Agora sim.
1: Agora é ele, esse é o verdadeiro.
0: Gente, aí ó, aí aquele cara, não vou dizer quem é. Até quando ele não tá aqui, ele quer perturbar. Diz que é a espingarda do cano torto.
1: Eu não sabia.
0: Que é isso, Kel? Rapaz, estão acabando com o Kel. Eu não faço isso com o Kel, não, rapaz. Boa tarde, Lucas. Boa tarde, Luciano. Eu quero ouvir a música mais linda do mundo. Corinthians, vai Corinthians, tudo bem com vocês? É o José Filho, né? Essa parte tá sempre bonita, mas não mais do que a do Flamengo, viu, Zé? A do Flamengo é mais. Deu uma cacetada no time de Júnior, não foi por isso que ele tá aí pedindo música. Foi quanto jogou ontem, virou?
1: 3-2, mas não foi moleza.
0: Botou
1: não.
0: Botou 3, aí...
1: Não foi moleza não, viu?
0: Deu ruim,
1: foi uns
0: então.
1: Gols.
0: É essa? É meio estranho essa, né?

0: É. Só porque bateu no time daquele cara, viu? Não, não ia deixar, não. É, tudo bem com vocês? Tudo bem. Vera Martins só se acabando de dar risada. Vamos para as notícias aí, bro. Que hoje tem umas duas polêmicas e eu, pelo menos, vou ter que sair um pouquinho mais cedo, porque tem um compromisso inadiável. Mas você aquele
1: vai dar um
0: cara
1: abraço
0: pode chegar.
1: A sua mãe
0: tem que
1: e
0: lá
1: seu
0: dar,
1: pai.
0: Tem que ir lá dar um abraço, né? Não pode deixar seu Tonho de Zé Damião aí, ó.
1: Pão do Zé Damião.
2: O celular quase descarrega, eu aqui esperando tu chegar num programa aí, rapaz. E tu tá saqueado, é? Tá saqueado? Eu acabei de pegar uma forticida aqui. Agora,
1: cabe de ouvir.
2: Onde é essas panelas aí? A do vinho aí.
0: A do vinho, meu. A do vinho aí.
1: É.
0: Da onde é?
1: De onde é?
2: Tu tá saqueado, é, nego? Tu tá saqueado, é? O celular quase descarrega, eu.
0: Tá saqueado.
1: Cabe de ouvir aí.
0: Até agora não chegou.
1: Chegou, não.
0: Panela feijoada aqui, viu? Tonho de Zé. É. Vamos lá, vamos pro giro de notícias. Esse é o Luciano Lopes, que daqui a pouco tem polêmica. Será que tem?
1: Tem muita polêmica, será? Aqui, viu? E no campo tem? Da política, principalmente, né?
0: Daqui da região
1: não
0: tem, né?
1: Não, o campo da política baiana e nacional, tá certo?
0: Será? E... tem novidades, viu? Tem novidades.
1: Tem novidades,
0: viu?
1: Aguarde aí. Mano.
0: Tem novidades.
3: Como vai o tempo e a temperatura?
1: 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Lucas.
0: É, vamos lá para a previsão do tempo.
1: Vamos lá, previsão do tempo aqui, ó. Não tem previsão. Não tem previsão de chuvas para a região.
0: Nem de sol.
1: Só o tradicional chuvisco. Temperatura baixa, ó. Só em Itapiramutá tá nesse momento 25 graus. Em Itapiramutá pode chegar até 26. Em Morro do Chapéu, a temperatura já começa a ser muito mais baixa, porque Morro de Chapéu, como sempre, tem uma temperatura baixa mesmo, já é normal. Nesse momento, 24 graus, poderá chegar até 25. Em Mairi, também a temperatura um pouco mais elevada, ou seja, pode chegar em Mairi a 27 graus. Em Mundo Novo, em 25 graus, ou variando chegando até 26. Mas em Salvador a temperatura já está um pouco elevada, 28 graus neste momento. Em Salvador pode acontecer umas pancadas de chuvas leves, tradicional chuviscos. Mas na nossa região, Mundo Novo, Mairi e outros, não tem previsão de chuvas. Ou seja, esse tal do El Niño está preocupando todos aqueles pequenos, médios e grandes pecuaristas. Está preocupante porque ele provoca frio, sem chuva, um inverno, pode ser um inverno fraco, pode ser, é previsão. Algumas cidades da Bahia chovendo bem e no sul e sudeste. Então, olha, a semana passada eu falei, se a pessoa tiver condição de desfazer de algum animal, diminua, porque ninguém sabe o que pode acontecer. Quando aqui nós alertamos muitas vezes, muitas pessoas não acreditam. Ainda fica fazendo chacotas. Mas não é, são previsões. Esse tal do El Niño, que dizem especialistas que é um tal do Super El Niño, ele pode ter altas temperaturas sem chuvas já no outono. Então, ó, todo cuidado é pouco, viu?
0: É, esses dias eu estava em Salvador, Biro, e do nada começou uma trovoada pesada.
1: Oh, e com relâmpago e trovões.
0: Muito raio, isso? Muito trovão. Salvador tremia. Tremia literalmente.
1: Não foi do dia do jogo do Bahia, foi Vitória?
0: É, do Vitória.
1: Foi um negócio desse.
0: No dia do jogo do Vitória.
1: Foi.
0: E aí a noite inteira, assim. No outro dia, 5, 6 horas da manhã, não tinha uma nuvem no céu mais.
1: O sol chegou.
0: A todo vapor. Imagine, né? A loucura do tempo que tá no nosso estado e nesse dia especificamente na capital baiana. Mas aqui eu passei, viu, Biro? Tanto na estrada vindo para Piritiba como indo para Jacobina também. E observei que, graças a Deus, tudo verdinho. E os tanques, né? Topado de água, a Barragem do França tá coisa linda de se ver. Graças a Deus, né? Depois de tanto sofrimento, tanto medo, de tanta preocupação. Agora a gente não vai esquecer do perrengue que passamos, né? E a gente tem que continuar cobrando do governo do estado, dos governantes, dos gestores, uma providência para que a gente não venha a passar por essa situação a cada 2-3 anos, né? O volume de vazão da Barragem do França está muito maior do que historicamente ela comportava, né? Do que ela fornecia. Então é natural que, se antes a gente conseguia ficar aí 5-6 anos com uma segurança maior, né, já que liberaram tantas adutoras aí da Barragem do França, hoje a gente não consegue ficar mais esse mesmo período. Então, o governo também tem que pensar outras alternativas para que daqui a um período mais curto a gente não fique novamente naquela apreensão que, inclusive, como você acabou de falar aí, de vender os animais também, né, as pessoas acabam que não têm segurança no seu negócio, porque você não sabe até quando você pode ir, né? Então, fica nessa flutuação aí do comércio, principalmente os pequenos produtores. O grande produtor acaba que tendo condição de aguentar, né? Mas o pequeno produtor sofre muito com essa variação, viu? É, boa tarde, Lucas. Não deixe nós chegar, não. O Flamengo é barril. É, Sérgio, é isso aí. Os palmeirenses estão tudo com medo. Fala, Kel.
4: A gente mesmo aqui da família Gomes, eu e meus irmãos e minha mãe, nós entramos num bom senso e vendemos mais da metade dos animais. Quem não tem como criar aqui nessa região. E com estas notícias que está tendo, não pode confiar. Não pode. Ainda tem uma comidazinha agora, mas quem sabe mais para frente. Então é melhor diminuir, não importa o preço que vai custar um animal amanhã. Importante é o pouquinho que tem, ter comida de sobra para ele. Não adianta querer criar muitos animais. Nós mesmo diminuímos e foi bastante, viu? Graças a Deus. Sempre as notícias de vocês eu venho acompanhando e é difícil vocês falharem. Vamos pedir a Deus que seja ao contrário, né? Vamos pedir a Deus que seja ao contrário. E se não for?
0: Exato.
4: Porque tem gente que não acredita. Vocês dão uma notícia, não é vocês que inventam a notícia. Mas tem gente que é assim mesmo. Valeu, forte abraço.
0: Valeu, Kel, é isso aí. Kel tava falando, você falando, virou eu lembrando aqui, um trabalho que foi feito em Itapiramutá. E eu acho que tem que servir de exemplo para a nossa região, principalmente para os gestores e políticos de outras cidades entenderem o que é uma política pública. A política pública, ela não pode ser descontinuada ou alterada, né, a cada resultado da política eleitoral. Entrou um grupo, cancela o que aquele estava fazendo. Entrou outro grupo, não, isso aqui não presta. Né? Aí está um exemplo em Itapiramutá, uma série de programas que eles têm na Secretaria de Agricultura do município, que já passaram aí 3 prefeitos de grupos distintos, e esses programas são mantidos, e o nível de produção de Itapiramutá é muito maior do que o de Piritiba, apesar de ser um município menor do que Piritiba. Não é? Então você chega em Itapiramutá, você tem um programa que funciona muito bem, que é a de mecanização agrícola, que vem, passou por Luciano, passou por Ju, e hoje Roberto mantém e ampliou. Lá tem um estudo que a prefeitura auxilia os produtores também no estudo do solo e da correção do solo. Ou seja, o município dá o suporte para os pequenos produtores para que entendam a dinâmica do seu solo e da sua terra. Eu digo sempre isso aqui. Às vezes os políticos... Agora é ano de eleição. O que não vai faltar é promessa. Né? E eu já vi, volta e meia, neguinho publicando em redes sociais, falando de trazer fábrica, disso e daquilo para Piritiba. Nós já temos fábricas na nossa região. Está embaixo do nosso pé, está embaixo da nossa... como diziam os mais antigos, embaixo das nossas ventas. Nossa terra precisa ser tratada como uma grande indústria. Os gestores precisam investir em capacitação técnica, em suporte técnico para os pequenos e médios produtores da nossa região. Piritiba precisa, a Secretaria de Agricultura de Piritiba precisa ser mais ativa. E não é crítica ao nome que comanda a pasta, não. Não é? É uma cultura que precisa ser implantada em Piritiba. Precisa ser implantado em nossa região. Mais investimento, mais aparelhamento das secretarias de agricultura. É inadmissível que uma cidade que mais de 60, 70% da população habite na zona rural, no campo, e na divisão do orçamento seja a menor secretaria, que ocupe menos espaço, né, do orçamento público, do orçamento municipal. Então precisa ser mais aparelhada, precisa ser mais, ter mais investimento. Mas aqui tem... A gente não pode se contentar com pouco, não. A gente tem que sempre querer mais. É uma crítica construtiva. Nós precisamos olhar para o campo como um grande potencial de geração de renda e emprego, de segurar os nossos filhos, segurar os moradores de Piritiba aqui. Porque hoje, quando você roda em Piritiba e região, o que você mais vê, Biro, é casa fechada e casa à venda. Porque não tem emprego, vou trazer uma fábrica. É difícil. Se nós não temos a facilidade da logística do insumo, do que vai produzir o material, a matéria-prima, como é que a gente vai ter uma indústria? Vai onerar a fabricação do produto final? Não é? Então a gente tem que parar de tentar ficar trabalhando com o sonho das pessoas, prometendo ilusão, prometendo sonho, para se manter em poder. Piritiba precisa investir no solo, na terra, no homem do campo. Precisa ampliar mais os investimentos para a zona rural do município. Precisa dar um suporte técnico aos pequenos e médios produtores do nosso município. E essa crítica cabe a toda a região, viu? Pega os exemplos de Itapiramutá, vários programas que tem lá, e tenta replicar aqui, em Mundo Novo, em Miguel Calmon, em Baixa Grande, não é? Então vamos dar atenção a isso, que aí sim a gente vai gerar renda, a gente vai ampliar a receita do próprio município, a gente vai segurar. É brincadeira, hoje, Biru, você olhar a maioria dos municípios da região perdendo habitantes. Piritiba chegou a ter 27 mil habitantes, hoje tem 17, é 10 mil a menos. Enquanto as cidades deveriam estar crescendo, tem cidade encolhendo. Né? A maioria das cidades da nossa região, da nossa região estão encolhendo. Uma cidade ou outra, polo em cada micro-região, se destaca e cresce, e as outras encolhem, retraem. E aí? Entra ano e sai ano, chega política e sai política, e é mais promessa, a gente vai fazer isso, vai fazer aquilo, vamos trazer essa obra, vamos fazer aquele investimento, e é só no si. É só no si. Só no sonho. E na prática, o piritibano, né, o baiano, do sertão, do interior, cada vez mais tendo que ir para longe, como é o caso do nosso amigo Anderson Costa e tantos outros, que tem que ir embora do município para poder buscar um meio de sobrevivência. Então a gente tem que acordar e saber cobrar dos gestores. E os gestores precisam entender que é um direito nosso de cobrar. É um direito nosso de fazer a crítica construtiva, de apontar o que a gente acha que está errado e o caminho que a gente acha que é certo. Porque a gente não pode se contentar com isso. A gente não pode permitir que isso seja o normal. Né? De entrar ano, sair ano é só promessa. Só promessa. O que a gente mais vê é promessa. E na prática, o que é que está acontecendo? O que é que de novo está acontecendo? Qual o avanço que a gente está vendo nessa nossa região? Eu tenho rodado, Biru, na campanha do nosso amigo aí, do Bebeto Galvão, e tenho conhecido muitas cidades. E cada cidade que eu chego, algumas têm essas características aqui da nossa região, mas tem cidades pequenas que são exemplos que deveriam ser seguidos. Cidades que têm a mesma receita de várias cidades da nossa região aqui, e que tem emprego, que a cidade se movimenta, que a cidade, você entra na cidade, você sente o comércio vivo, o comércio prosperando, crescendo. Mas não pode falar, né? Porque quando fala, aí já vem uma tropa que leva para o lado pessoal. Você não pode criticar, porque tudo que se critica, o que há de errado numa gestão, as pessoas, para se valorizarem com os gestores, levam para o lado pessoal, né? Mas quando chega na eleição, aí vem as narrativas, né? Que está melhor, que está mudando, que está avançando, que está crescendo, que está prosperando, que perere e parará. E o povo continua na mesma. O povo continua na mesma. É, então, o que Kel está falando aí faz todo sentido. A gente tem que olhar o lado também dos animais, até onde você consegue criar, ter uma qualidade de vida para a sua família também, porque não adianta você querer dar um passo maior e ficar preocupado da manutenção desse patrimônio. Mas o município precisa orientar também. São quantos fundos? Você pega uma prefeitura do porte de Piritiba, por exemplo, né, de Mundo Novo, de Miguel Calmon, de Baixa Grande, são quantos mil funcionários que tem uma gestão dessa? Não pode ter 10 pessoas, 10 técnicos, não pode ter uma equipe voltada para onde está a maior parte da população, para orientar esse povo o que fazer da forma correta, para aumentar, ampliar a riqueza do nosso município? Se tiver 100 piritibanos ganhando muito dinheiro, vai ter, a cidade vai estar respirando isso também. A gente não tem que ficar vendo a população empobrecer, diminuir patrimônio, diminuir rebanho e achar que está tudo certo, que é um problema da natureza. Por que tem cidades que têm o mesmo clima da gente e prospera? Por quê?
1: Lucas, eu estive conversando no final de semana com um morador da cidade de Mundo Novo, e ele, conversando sobre a situação do nosso município em termos da pecuária, a agricultura não existe. O Piritiba não existe agricultura na nossa região aqui, exceto aí Itapiramutá. Acho que Miocomon tem um pouquinho de agricultura, mas a pecuária. E eu falando com ele sobre o tanto de caminhões, carretas que estão saindo de 15 em 15 dias de Piritiba, abarrotada de gado. Cheia. E o pessoal oferecendo mais. Inclusive eu ofereci. Dois ou três lá, ficou para o cara olhar, eu quero tirar. Então, esse gado está saindo de Piritiba e também está saindo de Mundo Novo. A pecuária começa a cair, porque não tem o ciclo de reprodução. Não vai ter o ciclo de reprodução. Aí quem vai ficar com sua vaquinha ali, um leitinho ali para vender, para tirar o pão de cada dia. Mas o gado de corte, aquele gado, somente ele compra mais, essas pessoas que estão aqui, vindo aqui, compra mais, aliás, compra só o macho, não quer a fêmea. Mas quando você tira o macho, quem vai reproduzir? É a fêmea, né? Mas cadê o macho para reproduzir? Então o que está acontecendo na nossa região é isso. Esse gado está indo até para o estado de São Paulo. Analisa uma coisa dessa. Está indo para o estado de São Paulo, interior paulista. Está indo para o estado do Goiás. É carreta, se você analisar, toda semana praticamente está saindo carreta de Piritiba carregado. De gado. Comprando pelo um preço. O cara pensa, ó, eu vou ficar com isso aqui por enquanto. Tá... Você falou aí, está muito verde ali, né? Já mudou, tá. Aqui, minha região ali tem um verde bom, tem muito, algum capim, mas eu tava olhando alguma região ali, já começou o capim amarelar.
0: Sim, e agora
1: é o período também. Esse sereninho, né? Venta à noite, aí o sol bate em cima. Aí é ligeiro ali, ó, o braquiário e outras, os tipos de capim não aguenta. Água, outra coisa. Água aqui na nossa região, você conta de dedo da região que tem muita água. Aqui, no município de Piritiba. Porque eu converso com todos eles. Tem uma região que os tanques estão cheios. Mas essa região aqui, ó, de Piritiba, sentido ao França, não tem água não, velho. Tô falando a você. Eu rodei. Senhora, os tanques assim, aquele bojozinho lá embaixo. Mas peraí. Não choveu. Não teve aquelas trovoadas pra encher. Aí o cara assim, como é que a Barra de França tá cheia? Mas choveu, foi lá no Morro Chapéu. Não tem nada a ver. Aí sim, tem uma região aqui entre Curitiba e Cigana que choveu bem, encheu os tanques, aquela região ali do Riacho do Ouro, um abraço àquela turma do Riacho do Ouro, ali os tanques estão, ó, cheios. Mas é contado, são é como diz, são pancadas. Mas não é, não foi geral. A chuva não foi geral. Infelizmente, para nossa região não foi.
0: É, mas é isso, a gente tem que pedir, né? Exigir, cobrar, né? Mais investimento, mais ação, mais atenção e mais dedicação ao homem do campo.
4: Concordo plenamente com suas palavras e colocações, viu, meu primo Lucas? Concordo plenamente. Você está corretíssimo. Nem só você e Biru, com as suas colocações.
0: Valeu, Keldomel, vamos girar com a notícia, Biru. Corre, cuida. Bora lá.
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1: Vamos lá, girando com a notícia em nome do Mercadinho Aliança, do frigorífico João da Carne, da LB Rações e do Nove Misturas. Lula veta projeto e estágio não valerá como experiência. Mulher descobre motivo inesperado por trás do aumento da conta de luz em alguns meses. Com facas, homens duelam no meio da rua em trânsito. É, até esse dia foram dois caras com facão, agora facas. Lula ameaça não disputar as eleições e três nomes são cotados para substituí-los. Lei Rouanet tem maior captação da história nesse ano. E mais, homem negocia picape por rede social, presta atenção, viu? Homem negocia uma picape por rede social e acaba detido pela PRF. Isso aconteceu em Capim Grosso, viu? É, e Ângelo Coronel diz que PT, na Bahia, montou um super gabinete do ódio. É, essas e outras notícias daqui a pouco aqui no programa do meio-dia, Lucas.
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0: É, Luciano Lopes, você é o cara, viu, rapaz? Você descobriu até um gabinete do ódio aí. Eu fiquei interessado nisso aí, eu quero entender como é esse gabinete. É, mandar um abraço aqui para seu Davi Leite. Davi Leite que tá com o time aí no Campeonato de Futsal, né? Tá acompanhando a gente também.
1: Rapaz, Davi Leite.
0: Ele é jogador ou é dirigente agora? Você se aposentou, foi, Davi?
1: Ele é dirigente.
0: E jogador ou só dirigente?
1: Rapaz, ele, pelo nível do time dele, ele não tem condição, não.
0: De quê? De jogar?
1: É, porque tá barrigudinho.
0: Ele tá gordinho agora,
1: tá,
0: né?
1: Tá gordinho.
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0: 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É, manda um abraço
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0: 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Manda um abraço aqui também, seu Biro, para a turma do esporte lá de Mundo Novo, para Vinícius e para toda a equipe da Secretaria de Educação e diretoria lá de esporte de Mundo Novo. Está tendo um campeonato municipal.
1: Tá bombando.
0: Depois de muito tempo voltou. Johnny aí Moreira aqui em parceria com a DL12 está fazendo a cobertura do campeonato, tanto no YouTube como também pelas ondas aqui da 96. E Johnny e Rafa Rios, um abraço aí para Rafa, estão dando um show na cobertura lá junto com o Diegão. Um abraço a toda a equipe aí que está cobrindo o campeonato. Teve jogão esse final de semana, dois jogos aí transmitidos pela Imoré. Johnny não está aqui, mas mais tarde ele deve passar os resultados. Eu não tive como acompanhar esse jogo em si, mas semana passada acompanhei e Diegão tá dando um show de cobertura aí na DL12, parceria DL12 e Aimoré FM. Um abraço para vocês aí. Pois bem, Bruno, eu queria justificar aqui a minha ausência a todos os amigos ouvintes e a você e a Johnny também, pedir desculpa pela ausência esse período. A gente não teve nem tempo de conversar, né, que iria me afastar do programa por um período, porque de fato o convite foi feito por nosso amigo Bebeto E eu fiz o aceite, já foi de imediato. No próprio aceite ele já pediu para já ficar e tomar conta de algumas coisas. É, Bebeto, nosso amigo Bebeto Galvão, muito conhecido aqui em Peritiba, região. O cara que abraçou o nosso grupo e fez com que nosso grupo, naquela ocasião, em 2012, derrotasse o grupo que a gente... não vou dizer combatia, mas que a gente era... passou a fazer oposição, né? Então o Bebeto abraçou aquele projeto, aquela equipe, aquele grupo, e é o grupo que hoje, até hoje, está aí, né? No poder. Ah, mas rompeu, mas se você olhar, 90% das pessoas que estão eram as pessoas que estavam fora naquela ocasião e que Bebeto abraçou para que pudesse chegar, né? Para que o nosso grupo, na época, liderado por Ivan e Jorge, pudesse chegar ao êxito aí. Na eleição de 2012, aquela famosa eleição do 40, né? Do campeão, o campeão de obras, né? Então, Bebeto foi um cara sempre muito correto e presente com a gente, amigo, meu amigo pessoal e amigo da família também. E mesmo eu já tendo conversado, estando conversando com um grupo e outros deputados, traçando um projeto aqui para Peritiba, quando eu tive com Bebeto e ele me fez o convite, eu não tinha como negar essa ajuda e esse apoio na sua campanha, na estruturação de sua campanha, na organização da sua campanha, na coordenação de sua campanha, porque a gente não pode negar um favor a um amigo, principalmente quando esse amigo já nos serviu. Né? Naquela altura, conversando com Bebeto, eu relatei a ele o panorama de Peritiba e disse: ó, Bebeto, eu quero muito lhe ajudar, né? Quero vir para dentro de sua campanha para lhe ajudar, mas infelizmente em Peritiba eu não sei como a gente vai lidar com sua candidatura, porque o grupo de oposição hoje ao qual eu faço parte já tem alguns compromissos com outros deputados, né? Mas eu, Lucas Cedrais, pode ter certeza que vai estar lhe abraçando. Se tiver um voto em Peritiba, o meu voto, né? Porque é um voto de gratidão e de amizade. E quando a gente é amigo das pessoas, bro, quando a gente de fato é amigo das pessoas, quando a gente é grato às pessoas, a gente não escolhe a briga que a gente vai entrar por eles, não. É, a gente não pode... Ah, eu sou amigo, mas Bebeto não vai se eleger. Eu não vou votar em Bebeto, não, porque Bebeto não se elege. Amigo é amigo, meu irmão. Amigo, a gente tem que dar o sangue para tornar possível a vitória do nosso amigo. A gente tem que batalhar com o nosso amigo para que ele consiga conquistar seus sonhos também. Então,
1: ele é federal, né?
0: Federal. Então eu disse a Bebeto que estaria à sua disposição, que iria para dentro da campanha, que iria organizar a campanha dele, que iria coordenar e tomar conta de toda a parte da comunicação, do marketing e da coordenação de campanha dele também, da parte política da campanha dele. E assim estou fazendo. E uma campanha para deputado federal, ela consome muito tempo da gente. Porque diferente de uma eleição municipal, que você tem que lidar ali com o município, distritos e povoados e as lideranças, a distância física é muito... Por mais que a gente tenha 30, 40 quilômetros da sede do município para um povoado, ainda você consegue fazer isso em um dia. Mas imagine você coordenar uma campanha de um deputado federal que é votado em mais de 300 municípios. O Bebeto, historicamente, é votado em mais de 300 municípios, né? Tem presença forte, consolidada, em mais de 30 municípios, onde ele é ou candidato de prefeito ou candidato de oposição com uma grande penetração, e as outras cidades que ele é voltado pelo trabalho que ele faz, pela luta ideológica dele de sindicalista, pela luta que ele tem frente à defesa de várias classes, né, de profissionais e de trabalhadores. Então o Bebeto é votado em 311 municípios, sendo que desses 311, 290 em média, 280 em média é presença sindical, né, de trabalho que ele presta ao longo da vida dele. Então é complicado, às vezes falta tempo, às vezes falta hora, a gente não tem dia, não tem hora, a campanha não para. E estou abraçado com o Bebeto pela amizade que tenho a ele, pela lealdade que tenho a ele, e por não querer fazer com o Bebeto o que eu já condenei muito, o que eu já reclamei muito, de decepções que a gente tem com amigos, né, que às vezes fala que está com você e depois não está. Então eu não tinha como negar esse apoio a Bebeto, por isso que eu não estou tendo tempo de fazer o programa da rádio. Tem me demandado muito tempo, tenho ficado muito tempo também em Salvador, organizando a campanha de Bebeto. Volta e meia, eu venho no pulo aqui só para dormir com a família, bate e volta, vim, passar a noite com meus filhos, com minha esposa e voltar. Mas o trabalho é esse, né? Então, quando recebi o convite para ser vice de Moisés, eu fiz algumas reuniões. Você participou de algumas delas.
1: Sim.
0: E a primeira pessoa, né, que me despertou a possibilidade, duas pessoas me despertaram a possibilidade de compor uma chapa aqui em Peritiba naquela ocasião. Uma, meu amigo Valtemir, continuou com a gente, foi para a campanha com a gente e tal. Passou, eu ia sendo na frente da rádio aqui, ele me chamou e disse: Lucas, eu tô vendo aí que, pô, você devia abraçar Moisés, para o Moisés lhe abraçar, que vocês deviam dar junto, que pode dar certo essa união da gente aí, o nosso grupo voltar a ter uma participação política, enfim. Foi uma das primeiras pessoas que me alertou, assim como você também, e continuaram. Teve outras pessoas, Biro, que eu não vou citar o nome, quando é para falar bem a gente cita o nome, mas é uma crítica que é uma crítica a amigos, então não vou citar nomes para não gerar inimizade, até porque é página virada e a gente tem que ter essa maturidade política também de separar a política das amizades. Mas eu sou um ser humano como qualquer outro, né? E a gente às vezes se decepciona com as pessoas. E eu tive em uma pizzaria aqui em Peritiba, logo no dia que eu tive a primeira conversa com o Moisés sobre composição. E aí, tomando um chope com esses amigos, eu disse: eu recebi, tô pensando, não sei, tô em paz. A melhor coisa da vida do homem é viver em paz, se dar bem com todo mundo, de todos os lados, né? Mas recebi essa proposta aí. Tinha uns 5, 6 amigos na mesa na hora. Todos apertaram minha mão e disse: se você for vice, eu voto nele. Se você for vice, eu estou com você. Alguns começaram comigo na campanha. Outros disseram: não posso me manifestar porque eu trabalho, não posso perder meu emprego. Tal. Eu disse: não, tranquilo, mas voto em você. Resultado: quando a eleição começou a endurecer, e na sede a sensação que a população tinha era diferente de todo o restante do interior do município, portanto que a gente ganhou praticamente em toda a zona rural do município e perdemos

A sede. Esses amigos da sede, acho que pensaram a eleição é perdida e aí saíram debaixo da eleição. Neguei porque já tinha apertado a mão de um outro deputado, já tinha dado a palavra a um outro deputado. De apoio, não de trabalho. E aí quando Bebeto, e eu prezo muito por nossa palavra, por nosso compromisso, quando Bebeto senta comigo e me faz o convite, eu disse, oh, Bebeto, infelizmente você veio conversar comigo agora, eu já tenho um compromisso com outro deputado, eu não posso seguir com você, mas o meu voto pessoal eu lhe dou. Se tiver um voto em Peritiba, é o meu voto. Mas campanha, ele ajudar, eu não tenho como. Não dormi, não consegui dormir. Passei uma semana sem dormir pensando nisso. Eu disse, pô, como é que eu nego uma ajuda a um amigo que está ao meu alcance? Fui para Salvador, sentei com um outro deputado, apertei a mão dele novamente e disse, oh, me desculpe, mas a política é interessante, a política é muito boa. Né? A política, eu acredito que a política é para construir pontes, aproximar pessoas. E a política tem que ser feita por pessoas que têm um compromisso. E eu vim aqui lhe pedir para você me liberar do compromisso que nós fizemos, porque eu não tenho condição nenhuma de não abraçar Bebeto na candidatura dele. O deputado entendeu, ficou triste, né? Talvez até chateado, mas eu fui correto com ele em desfazer o compromisso e liguei para Bebeto. E o pagamento do sorriso de Bebeto, da felicidade de Bebeto, quando ele recebeu a notícia que eu iria para dentro da campanha dele para organizar, para mim não tem pagamento melhor do que esse. Né? De você ver um amigo, saber que pode contar com o outro, seja na hora fácil ou na hora difícil. Seja no momento bom ou seja no momento ruim. Então, peço desculpa a você e a Johnny aqui publicamente por ausência no programa por esses dias, porque de fato foi assim que aconteceu. Não conversei com ninguém sobre política aqui em Peritiba, sobre essa minha decisão, porque é uma decisão que era muito mais pessoal do que política, né? De abraçar meu amigo Bebeto. E nessa correria, não estou conseguindo encaixar tempo, não estou conseguindo encaixar agenda para que possa estar aqui presente com vocês, né, dedicando o tempo aqui a vocês, a resenha e as notícias, me concentrando na notícia. Agora estou aqui conversando com você, meu telefone aqui já tem várias ligações e mensagens do pessoal de outras cidades que estão apoiando o Bebeto, querendo resolver alguns problemas. Então, esse período de pré-campanha é assim, é corrido, mais até do que na própria campanha, em um processo de construção. Esse período, até me organizar aí um dia, eu quero tirar um dia da semana para que eu participe do programa, ou seja aqui pessoalmente, ou seja remotamente. Né? Então, acredito eu que toda sexta-feira irei participar do programa, assim quero. Vou me organizar a partir de agora, do meio de maio para o início de junho, para que toda sexta-feira eu esteja aqui com vocês. Mas até lá, eu tenho certeza que você e Johnny dão conta do recado, como vem dando, ouviu, sempre que dá, eu escuto na estrada pelo aplicativo, sei que vocês estão dando conta, vocês jogam duro. Agradeço a vocês também pela dedicação e pelo empenho aqui com a emissora. Então fica a minha prestação de conta para nossos ouvintes, minha justificativa para os ouvintes, o porquê desse sumiço. Né? Não aderi a governo nenhum, né? Não estou recebendo nada de ninguém para ficar quieto ou calado, não é meu perfil, não receberia. Não existe dinheiro no mundo para comprar minha opinião. Não existe acordo no mundo para comprar minhas convicções. Assim fui criado, assim fui educado, assim fui formado por minha mãe e por meu pai. Né? E Dona Carminha é um espelho que eu tenho. Nós temos que ter opiniões fortes e personalidade e caráter suficiente para defender nossas bandeiras. E eu creio que isso eu puxei de minha mãe, consigo, espero, né, que ela veja isso em mim também. Então, não há a mínima possibilidade de Lucas não estar fazendo o programa porque tem um acordo com o prefeito A, B, C ou D, prefeito A, B, C ou D da região. Jamais. Meu compromisso na rádio é com nossos ouvintes, é em dar voz e dar espaço ao povo para que o povo faça suas reivindicações. E não estou muito preocupado também de adquirir uma rejeição ou outra.

0: restabelecer
1: o nosso estado, né?
0: Bebeto hoje é suplente de senador, então ele não é um deputado com mandato, ele é um suplente de senado, né? Então a gente está refazendo os arranjos políticos. Então
1: não
0: esse para a gente
1: é o poder das emendas, né?
0: Não, não, que ele tem a presença. Bebeto é um deputado. A gente disse que Bebeto é um deputado sem mandato, mas é um deputado, porque no acordo dele de suplência ele tem os espaços que ele tem dado assistência a seu povo, né? Então, é por isso que eu não estou presente nesses dias. Vou me organizar para ficar vindo a sexta-feira para o programa. Em Piritiba eu estou volta e meia, mas às vezes não tenho tempo. Chega já com o programa começando ou com o programa terminando, não dá para a gente participar. Inclusive algumas pessoas esse final de semana falaram: pô, você tá onde? Rapaz, você sumiu, ninguém tá lhe vendo. Então é por isso que eu não tô parando muito aqui na cidade. Eu estou nessa correria, é meu trabalho, é minha profissão, né? No qual eu dediquei mais de 20 anos de minha vida estudando e especializando para isso. Né? Então, é só esse período também de eleição. Depois a gente volta ao normal aqui, de segunda a segunda, perturbando todo mundo e tirando o sossego de alguns gestores que não gostam de críticas construtivas, que não gostam de apontamentos da verdade, é, mas principalmente aqui próximo de vocês, dos ouvintes, nessa resenha com vocês também. 13:06, Luciano Lopes, eu vou pedir para você trazer só aí a notícia do nosso amigo Ângelo Coronel com a descoberta desse escritório do ódio, que é uma notícia que desse período interessa muita gente, viu?
1: Vamos lá, o senador...
0: Aí, rapidinho, opa. Perdão, Biro, rapidinho. Yeah. Meu compromisso... Lucas Cedrais, amigo, irmão de Bebeto, com Bebeto, de organizar a campanha dele, nada muda no meu posicionamento político frente a Jerônimo Rodrigues e Assemi Neto. Continuo acreditando que Assemi Neto é o melhor nome para mudar de fato a nossa Bahia, para de fato trazer a Bahia no rumo do progresso, do crescimento, da segurança, para a gente resolver os problemas que temos na saúde, principalmente com essa fila da regulação, que é um caos para todo mundo, né? Queira nunca precisar de ir para essa regulação, porque de fato é um transtorno, né? A gente restabelecer a sensação de segurança e a tranquilidade para o baiano. Se você pega as notícias aqui, 90% é página policial, cada uma mais cabulosa do que a outra, né? Para poder oportunizar a democracia é feita para isso, e a alternância de poder mal não faz a população, precisa oxigenar. Tem gente que está enraizado dentro do poder público, que já tomou para si, parece que tomaram de posse os cargos públicos, né? O recurso público. Tem gente que está fazendo vida ali, como se fosse uma profissão, um emprego.
1: E
0: não é uma profissão, não é um emprego, é para ser temporário, tem que se oxigenar.
1: Essa regulação é o que chama mais atenção, porque ela fica com a vida das pessoas ali. É a vida do ser humano, de um pai, de uma mãe, de um filho, de uma filha, de um neto, de um bisneto. Ah, é um absurdo essa regulação. Por que eu estou falando isso? Essa semana nós perdemos aqui a pessoa querida, inclusive um abraço a todos os familiares. É o pai do Sandrinho e do Lu Frutilini, de outros também. E disse que ele estava na regulação há vários dias, aqui em Piritiba. E isso está acontecendo em toda a Bahia, gente. É o que mais está acontecendo em Jacobina ali.
0: E é todo dia, não é uma vez ou outra, não.
1: É todo dia. As pessoas apelando pela regulação. Aí,
0: tem gente fazendo campanha nas redes sociais agora por regulação.
1: Estão fazendo campanha. A semana passada mesmo teve um cidadão lá que quebrou a perna numa queda de uma moto em Jacobina. Ele já tinha mais de 8 dias nessa regulação e tinha que ir para fazer uma cirurgia urgente, senão ele poderia perder a perna ou perder a própria vida. E a mãe fazendo apelo pelas redes sociais, nos canais de notícias, nas emissoras, inclusive eu falei aqui, essa regula a morte, eu falei assim, eu falo mesmo, goste quem gostar, essa regula a morte é parada. Tomara que nós nunca precisamos dela. Muita gente, quando vai para algum hospital no interior da Bahia, quem tem uma condição ou tem um amigo que pode resolver, diz: olha, não coloque na regulação, não. Pode deixar que nós vamos tirar esse paciente daqui. Se colocar, é parada. Aí a pessoa não pode sair. Aí passa aí a burocracia, muitas vezes tem que ter uma autorização da justiça. Pera aí. É isso que nós queremos para a Bahia? É isso que nós queremos para a Bahia, essa violência da Bahia? Eu mesmo não quero, eu tenho netos pequenos.

0: anos que vão sofrer essas consequências? Não quero. Tenho filhos. Não quero para eles aí. Tenho amigos que têm filhos como você e outros mais. A gente não quer isso para nossos filhos. A gente não quer isso para nossos amigos. Mas tem gente que parece que bota aqui, ó, tá bom para mim, se dane todo mundo. Não é assim. Vamos lá. O senador Ângelo Coronel comentou em uma entrevista ao programa que sofre os ataques políticos que afirma ter sofrido por parte de integrantes do governo do PT na Bahia. Durante essa entrevista, o senador acusou a existência de um gabinete do super ódio. Não é gabinete do ódio, não, do super ódio. No estado, responsáveis por promover ataques nas redes sociais por meio de perfis falsos e robôs. Segundo o Ângelo Coronel, senador que vai para a reeleição, era do grupo de Jerônimo, o grupo do PT saiu. Ele tem sido alvo de ataques virtuais sempre que seu nome aparece em publicações na internet. Disse ele, eles criaram um perfil falso no Instagram, vários perfis falsos, e começam a criticar os seus alvos. Não só eu, não. Porém, eu, por exemplo, sou vítima disso todo dia. O senador também afirmou que existe o gabinete do ódio. Ele falou, ó, o gabinete do ódio, já é outro. E o gabinete do super ódio. Criticaram muito o governo federal passado, que tinha um gabinete do ódio. Ele tá falando isso aí do que foi, o PT usou isso aí como o gabinete do ódio de Jair Bolsonaro. Vocês lembram disso, gente? Aqui na Bahia tem um gabinete do super ódio. Durante essa entrevista, Coronel citou a terceira lei de Newton para afirmar que poderá haver reação aos contra-ataques sofridos. A toda ação corresponde a uma reação em sentido igual e contrário. Então, aqueles que me atacam com os robôs, se preparem, que poderão também ser atacados. Apesar da fala, o senador afirmou que não está fazendo ameaças, não. Disse ele ainda, sou pacífico, não uso microfones para depreciar ninguém, porque atualmente onde o governador vai, o pau come para cima, viu? Eu vi várias pronunciamentos do governador, tá parada, viu? Quando ele junta com Rui Costa, com Jacques Wagner, coitado, viu, do Ângelo Coronel. Faço minha campanha em proposições, com qual eu pretendo fazer um mostrar o que eu fiz. Tá aí, Lucas. E tem mais coisas aí que ele detonou, viu? E ele falou, continue batendo em mim, eu vou devolver na hora certa.
1: É, isso hoje, Biruã, é uma discussão, inclusive, na nossa área de marketing eleitoral político também, que estamos chamando de eleitores sintéticos. A IA está aí para tudo, né? É muito útil em várias coisas. Tem gente hoje que faz uma música com IA, que faz arte com IA, desenvolve programas com IA, sites e tal. E estão desenvolvendo também esses eleitores sintéticos nas redes sociais, onde ele meio que automaticamente posta, publica, critica, né? Faz ali o hater de um candidato específico. Isso de fato tem acontecido e é muito perigoso. É muito perigoso porque você cria uma ferramenta, um mecanismo de, vamos dizer assim, de propagação de narrativas que são apenas para destruir alguém, né? Ou falsas narrativas. Isso tem muito, tem acontecido muito. É uma preocupação de fato. O que Coronel vem falando não é novidade. A gente vê isso acontecer em vários lugares, né? Tem cidade interior que, antes de existir esses eleitores sintéticos, já tinham aqueles remunerados pela máquina pública, que era só para agredir, criticar, né? Ou ofender a honra e a moral de qualquer um que se levantasse contra o sistema. Aqui em Curitiba, quantas vezes eu fui vítima disso? Por criticar um governo que eu acreditava ser ineficiente, ser incoerente. Tem pessoas que recebiam e eram valorizados apenas para nos atacar. Perfis fakes, criando uma série de histórias e conversas e mentiras, né? Eu acho graça que me botaram o apelido do Timotinho, e eu me divirto com isso, né? As pessoas acharem que me irritam, nunca me irritei com isso, pelo contrário, acho que está engraçado, porque aqueles que me chamavam de Timotinho são os que batem palma para aqueles políticos que andam armado, e eu nunca andei armado, para aqueles políticos que agrediam familiares, inclusive, que foram presos por agressão. né, políticos com histórico de baderna, que eu nunca tive, nunca dei um cavalo de pau na minha vida, nunca subi, nunca fiz nada que viesse a envergonhar minha família, até porque fui muito bem criado, não que os outros não tenham sido, isso não, a culpa não é da mãe, nunca é da mãe nem do pai, né, e sim da personalidade de cada um, mas sempre fui muito bem instruído e respeitei muito a opinião de minha mãe e nunca quis fazer nada que pudesse envergonhar ou frustrar meus pais, principalmente minha mãe. Então, nunca persegui ninguém, nunca maltratei ninguém, nunca puxei uma arma para ninguém, nunca agredi ninguém, nunca mandei ninguém dar surra a ninguém, nunca mandei ninguém atirar em ninguém, nunca fiz. Mas aí é o Timotinho, por quê? Porque ia de contra o interesse daqueles que faziam tudo de errado, que utilizavam a máquina pública para humilhar e destratar das pessoas, né, para obrigar as pessoas a curtirem, compartilharem, inclusive notícias fakes, né? Então, enfim, isso é da política. A gente que está nela, me surpreende, coronel, está achando ruim. Quando você entra na política, você tem que estar preparado para lidar com tudo isso também, né? Os coronéis lhe chamar de coronel, os vilões vestir a pele de cordeiro, querer passar como anjinho, aqueles que fazem tudo por dinheiro se passar como bons samaritanos, aqueles que entram lisos e saem milionários sendo honestos, aqueles que de uma boa condição e saem quebrados sendo desonestos. Essa guerra de narrativa sempre vai existir, sempre existiu. Agora, o que o coronel tem que ter é a sua consciência tranquila do trabalho que ele faz, que é muito bem feito para o município, para os municípios. O coronel foi o primeiro senador a de fato botar os municípios como prioridade e a brigar pelo municipalismo, que antes isso era só no discurso em quatro anos, mas o coronel levou os 8 anos do mandato dele brigando e defendendo para que os municípios, hoje o município tem uma receita 2 ou 3 vezes maior do que na época de Ivan, agradeça a Ângelo Coronel, quem deu autonomia, quem buscou ampliar a receita dos municípios. Ele conseguiu ampliar a receita dos municípios, não só da Bahia não, do Brasil inteiro. Então é um trabalho que ele fez como um grande municipalista, então ele tem que ter a consciência dele tranquila, um cara que está na política há tanto tempo. E a gente nunca viu um escândalo de corrupção envolvido com o nome dele. Nenhuma comprovação, nenhuma condenação, em nenhum processo, em nenhuma esfera judicial. Então é isso que ele tem que ter essa consciência, assim como nós temos. Assim como nós temos também da nossa conduta e da nossa consciência. Mas infelizmente a política tem muito disso e tem políticos, Biro, que preferem valorizar as pessoas que têm a coragem para fazer o jogo sujo, que não tem escrúpulo ou limite para praticar o mal, do que valorizar aqueles que têm uma boa ideia, uma boa índole e que são dotados de capacidade de propor ideias construtivas que vão levar os municípios ao avanço, ao progresso. Infelizmente, quem chega no poder quer se cercar desse tipo de pessoas capazes de tudo para se manter no poder.
0: Nós, o eleitor, tem que ter bastante cuidado, porque, olha, o que circula nas redes sociais, os tais de robôs, que é isso que ele falou, só colocando, notícias para difamar, para tirar até as condições de competir com o PT ou outros partidos que apoiaram pelo PT. É um atrás do outro. Você chega nas redes sociais, é um pauleira. E isso não começou a campanha. Agora analise quando começar. Acho que o Superior Tribunal Eleitoral vai ter que ter bastante fiscalização, viu? Porque vai ser demais. É vários perfis. É um absurdo. Não, aqui está.
1: Mas
0: aqui
1: isso a gente vê acontecer em vários lugares. E não é agora não é novidade não. É porque agora essas pessoas, os grandes, estão sendo atingidos. Mas quantas cidades tem aquelas páginas fakes de um lado e do outro, só para agredir um lado ou outro? Quantas não tem? Para estar inventando histórias, né, se escondendo atrás de páginas que não tem nome, não tem o nome de uma pessoa, que a gente não sabe quem é a pessoa, para estar ali agredindo, destilando ódio para cima de todo mundo.
0: Você falou uma coisa, com essa tal de IA? Pega qualquer foto, faz um.
1: Que eu venho aqui, bro, eu venho aqui na rádio há mais de 10 anos. Há 10 anos. 10 anos agora vai fazer. E me posiciono ou a favor ou contra, e entro em todas as polêmicas e comento sobre tudo quanto é problema da nossa região, sem nunca me esconder, nunca precisei de um perfil fake para emitir comentário sobre nada. Porque acredito que saiba o limite do respeito, até onde pode ir a crítica, até onde é uma crítica, né, a uma pessoa pública, até onde entra a parte pessoal. Então, tenho a minha consciência em relação a isso também. E essa é a diferença de rádio para rede social, onde mora a credibilidade, porque você sabe quem está falando e por que está falando. A gente não se esconde aqui atrás de personagem para estar analisando politicamente gestão nenhuma ou político nenhum. É, aqui está Lucas, aqui está Biro, aqui está Johnny. Não tem nenhum personagem, nenhuma página, né, fake, nem perfil anônimo aqui para emitir opinião. Né? Então, me surpreende, coronel, quando você fala do judiciário aí também, sabe o que me chama a atenção? É a confusão que vive nosso país. Nós temos quatro poderes, né, que a imprensa é um desses poderes. Temos o executivo, o legislativo e o judiciário. Mas as coisas estão se misturando demais, ninguém sabe mais o que é, qual é a função, parece que perderam a noção do que é a obrigação de cada um. Porque o legislativo cria uma lei, o executivo veta a lei, o judiciário questiona o porquê da criação da lei. Pera aí, como é isso aí? Né? Você ter o poder do veto, beleza, ok. Agora justifique. Né? Agora está tendo uma discussão, uma polêmica, porque o Congresso aí apresentou a lei de isometria.
0: É.
1: E o Alexandre de Moraes agora está questionando o porquê dessa lei. Porque alguns partidos de esquerda questionaram.
0: Entraram com um recurso.
1: Mas peraí, mas a nossa lei, o regimento do Congresso não diz que por maioria que se aprova, se a maioria aprovou, não é obrigação agora do Executivo fazer com que as leis, ou do Judiciário, fazer com que as leis sejam cumpridas? O Executivo não tem que seguir a determinação das leis? Que bagunça, onde é que a gente vai parar com isso? Não é só mais uma guerra de direita e esquerda, não é só uma guerra mais de partido, não. Agora é uma guerra de poderes. E os três poderes querendo construir narrativas para se manter no ápice da cadeia do poder. É, quem é que vai mandar mais? Quem está mandando mais no nosso país? Chegou um ponto que o presidente não manda.
0: É, quem está mandando mais, analisando, é a justiça hoje, né?
1: E tem hora que o Congresso manda na justiça, você não entende. Você não entende quem é que manda num país desse. Né? Então tem muita coisa para ser pensada. Mandar um abraço aqui para Marcelo. Marcelão, ó, vai... Verdade, Lucas, desde já estamos juntos, mas você, Bebeto. Valeu, Marcelão, obrigado. Kel do Mel. Pera aí, Kel, que aqui tá tudo errado aqui. Pera aí que eu boto seu áudio.
2: Votos, Lucas Cedrais. Se for federal, ele já pode contar com dois votos, Lucas Cedrais. O seu e o meu. Que o estadual eu já tenho compromisso.
1: Obrigadão, que eu vou fazer conta, viu? É, Bebeto é pré-candidato a deputado federal. Obrigadão mesmo aí pela amizade e reconhecimento. Boa tarde, doutor Lucas. O grupo de vocês pretende trazer o pré-candidato à Assembleia Peritiba. Não só pretendemos, Carlos, como ele tem no seu planejamento visitar também, né, 100% do município do interior baiano. E está na agenda dele para vir para Peritiba, para ir inclusive para Tapiramutá, para Mundo Novo. Ele tem na agenda dele uma visita aqui na nossa região também. Mas aí não depende da nossa vontade, né? Aqui em Peritiba, Moisés está à frente aí. Moisés é pré-candidato a deputado estadual. Creio que ele vá nessa vinda, por mais que a gente esteja apoiando também, organizando, creio que Moisés vai tentar casar a agenda com ele, porque é o único pré-candidato a deputado da base de Neto aqui em Peritiba. Não tem Marquinhos também, tem Marquinhos também do Leite, irmão de Ricardo. Aqui em Peritiba, Carlos, só para você entender, nós temos dois pré-candidatos a deputados estaduais da base de Neto, né, que é Marquinhos do Leite e Moisés Dias. Então, certamente, Neto vai vir aqui, sim. E no dia que ele vier, estarei presente, com toda certeza. Boa tarde, Lucas. Que bom que você está de volta. Lucas, eu sou de Mundo Novo e quero votar num deputado de Peritiba. Pode sim. O deputado, ele é... A eleição para deputado, você vota no estado inteiro. Ele representa o estadual, representa a nossa região no estado. E o federal representa a nossa região e o nosso estado na União. Então, você pode votar em qualquer um candidato estadual e federal, desde que ele seja da Bahia, que ele seja candidato na Bahia. Então, você pode votar tanto no estadual, como no federal, como nos senadores. É uma eleição só para todas as cidades. Obrigadão, viu, Du? É isso aí, Biro. Agora são 13h24. Eu vou ter que encerrar o programa, que eu tenho um compromisso. Você também
0: está
1: precisando se recuperar do seu final de semana, que foi pesado.
0: Foi pesado só no suco e na água.
1: Eu recebi ontem um card, rapaz, do São João de Piritiba. Vou trazer aqui para vocês. Eu acredito que não seja a primeira mão, já está rodando aí nas redes sociais. Cadê aqui? A divulgação da grade já do São João de Piritiba com as atrações por dia. Já definido com os dias. Dia 20 de junho. Neto Brito. 20 de junho é um dia de quê, Biro? É sexta-feira, é?
0: Acho que começa
1: sexta-feira.
0: Acho que é isso.
1: Neto Brito, A Rocha. Tem uma música estourada, acho que é aquele do Perfume, né? É bom, eu gosto. Dia 21 de junho, Mala Sem Alça e Os Clones. Dia 22 de junho, Seu Desejo. E 23 de junho, Tairone. Aí, além dessas bandas, tem Kiko Cigano, Flor de Maracujá, Norberto Curvelo, André e Mauro, Rafael Argolo, Baú da Saudade, Jário Barbosa e Branquinho, e muito mais. Se você me perguntar o que eu achei da grade, eu vou dizer que eu não gostei. Mas é um direito meu, né? É uma opinião minha. Gosto não se discute. Tem gente que pode ter gostado, que pode estar achando o máximo, perfeita. Mas eu não gostei. Aí vai uma crítica construtiva aqui. Não sei quanto custou ou quanto está custando essas atrações, mas acho que poderia ter focado um pouco mais no São João mais tradicional, mais forró, né? Bandas talvez mais no hype do momento e também muito sertanejo e pouco forró. Aqui, das quatro principais, nós temos três A Rocha e sertanejo, né? Neto, Os Clones e Tairone. E apenas duas de forró. Mala Sem Alça e Seu Desejo. Piritiba que se acostumou no auge da sua história, né, de São João, trazer as bandas sensação do momento, como já foi o caso de Xande Aviões, já tocou aqui em Piritiba, Mastruz com Leite no auge, Magníficos no auge, Limão com Mel no auge, Dosval Dantas, já tivemos aqui Pablo no auge, e tantas outras bandas no auge em Piritiba. Hoje você olha, você não vê, né? Mas enfim, se for um São João com o pé no chão, se for um São João gastando pouco, priorizando outros segmentos da gestão pública, aí eu tiro o chapéu e bato palma, né? Porque a gente não pode também criticar uma grade sem saber o quanto está sendo gastado nessa
0: grade. As condições financeiras,
1: o quanto,
0: né,
1: se aplicou nisso aí. E Piritiba tem que ter essa consciência de não se gastar tanto em um São João, que infelizmente hoje 90% da cidade da Bahia estão fazendo, então acaba que fica difícil de você concorrer, porque o público acaba ficando na sua própria cidade ou indo para as grandes cidades. No caso, Birimbau esse ano tem Maiara Maraíza e Luan Santana. Quem é da região de Feira de Santana que vai deixar de ir para Luan Santana e Maiara Maraíza para vir para Piritiba ver Tairone, não é? Então você não vai competir com esses grandes centros. O Senhor do Bonfim lançou uma grade monstruosa, com diversas grandes atrações. Irecê está lançando também outras grandes atrações. Então ficou difícil para a gente concorrer com essas cidades. Então, se for um São João enxuto, com o pé no chão, visando outras áreas da gestão pública e, quem sabe, preparando um aniversário da cidade novamente bom, como foi do ano passado, investir em outras festas, aí tá massa, tá ok. Mas, particularmente, não foi do meu agrado, não. Mas, para mim, Biro, a maior atração do São João de Piritiba somos nós, é o nosso povo, né, é a nossa gente, é encontrar nossos amigos na praça. Então, estarei lá, sim, todos os dias, tomando minha cerveja, meu licor, todos os dias e curtindo todas as bandas. Teve um amigo meu que, uma discussão do grupo aqui, o pessoal criticando, me pediram opinião e eu dei, né? Que não gostei. Ele disse, mas você vai estar lá. Eu disse, vou estar lá, sim. E isso não é argumento para quem defende o governo, viu? Não é argumento para quem defende o governo. Porque se fosse assim, por essa lógica, eu não precisava trazer banda de fora. Botava só as bandas das cidades, porque nós estaríamos lá do mesmo jeito. Agora, a gente não pode querer que todas as pessoas batam palma para tudo que a gente faz. Aí não dá, não pode ser assim. Mas estarei lá, sim, e irei convidar meus amigos, sim, e convencer meus amigos que mais importante do que ver uma grande atração é você estar num lugar seguro, aconchegante, com pessoas do bem, com figuras, com pessoas divertidas e curtindo sua noite à vontade. Então eu estarei no São João de Piritiba todos os dias, curtindo todos os dias Neto Brito, Mala Sem Alça, os clones, seu desejo, Tairone. E no dia de branquinho é aí que a gente se acaba mesmo, viu, Biru? Seus aí, abraços, Biru. Dia.
0: Um abraço a todos que estiveram conosco aqui nessa segunda-feira. Lembrando que tivemos a grande final aí da Arena Pataxó, onde o time da banca toda achando que já era campeão, viu? Adriano Alcântara, não deu não, viu? Perdeu, foi vice, perdeu pro Redenção. E Miro
1: bateu,
0: foi.
1: Redenção. Miro fez o pênalti do campeão do título,
0: não, mas ele se filtrou no meio, né? Ele não joga mais, não aguenta mais.
1: Um abraço,
0: não.
1: Meu capitão, eterno capitão Miro.
0: Um abraço a todos aí da Arena Pataxó, no caso também a ele que foi organizador, a Secretaria também de Esporte, Cultura e Lazer que ajudou a Pataxó fazer esse campeonato. E que venha outros. Agora, falar nisso, rapidamente, esporte, daqui amanhã a gente dá um aparato. Quixabeira bateu o recorde aí, viu? A final do campeonato aí foi um absurdo. O estádio não aguentou o povo. Rapaz, foi gente demais.
1: Graças
0: foi
1: a
0: teve
1: Deus.
0: Que fechar os portões.
1: Quero ver isso acontecer aqui em Peritiba, viu? Alô, Lucas, meu xará, jogue duro nesse municipal aí, que é pra gente ver o estádio também abarrotar de gente, que o povo aqui
0: aí
1: gosta.
0: Aí assim, não, aqui não cabe mais ninguém.
1: Graças a Deus, isso é bom. Parece que Peritiba vai começar o municipal futsal. De futsal, né?
0: É, futsal, vai ter
1: inclusive,
0: futsal.
1: Um abraço aí de novo para Davi Leite, tá com o time aí, o dirigente, ex-atleta em atividade e agora dirigente Davi Leite. Virou só uma observação aqui, bem lembrado pro ouvinte, agora tem uma lei aí de um teto que você não pode gastar acima de R$700 mil aí com atração.
0: Por atração.
1: É. Né? Então, algumas cidades estão tendo dificuldade de montar uma grade com grandes atrações, porque estão cobrando valor de fato exorbitante e estão aguardando aí patrocínios. O governo do estado está passando uma grande dificuldade, devendo milhões ao setor. Muitos artistas que conheço, que sou amigo, e grandes produtoras não querem botar mais banda em São João, no interior da Bahia, para receber com emenda do estado, porque estão sem receber, inclusive desde 2024.
0: Do ano passado, já tem de 24.
1: De 24 ainda está sem pagar. Então tem muita produtora que detém os direitos e as exclusividades de alguns grandes artistas que não querem tocar. Então talvez por isso também Peritiba pode ter encontrado alguma dificuldade de montar uma grade com grandes atrações. Outra observação aí é em relação ao feriado. O feriado desse ano é complicado, que é uma quarta-feira, né? Então tem que ter prudência também, não adianta você gastar milhões e não conseguir atrair um público grande todos os dias, porque o feriado não é a cidade, não é culpa da cidade, não é culpa de gestor, é o feriado não caiu num bom dia. Mas espero que tenha uma novidade ainda daqui para lá, que quem sabe não lancem aí uma outra grande atração para dar uma encorpada, dar uma engrossada no caldo do nosso São João. Mas volto a dizer, estarei lá todos os dias tomando minha cerveja, me divertindo e curtindo nosso povo e nossa festa. Um abraço, Biru. Um abraço, Johnny. Um abraço para todos vocês, amigos ouvintes. Tava com saudade demais de vir aqui fazer o programa. Uma pena que hoje foi muito corrido. Não deu para a gente resenhar muito. Mas um abraço para todos vocês. Fiquem com Deus. Tenham uma semana abençoada. E até a outra sexta-feira, com fé em Deus, que irei passar a participar todas as sextas-feiras aqui com vocês.
0: Você falou uma coisa correta. A maioria dessas festas são juninas, vai começar no dia 20, que é numa sexta-feira. Aí sexta, sábado, domingo e segunda. Domingo, segunda e terça. Fecha, porque dia 24 é com certeza. É um feriado. E aí? Quem vai fazer festa? Aí no dia 24.
1: Quem viaja pra longe?
0: O povo já tá indo embora. É. Já fica vazio
1: a cidade. Tem gente que não vai nem viajar, Biru, porque na segunda e na terça tem que trabalhar.
0: É.
1: Entendeu? Tem gente que só vai curtir o São João aí sábado e domingo. Então tem que ter. Tem que fazer um estudo, ver de fato se vai trazer resultado para o município, até onde é bom investir, até onde consegue atrair o público. Não faz sentido você investir uma fortuna e não movimentar a economia da cidade, não movimentar o comércio, não alugar casas, não encher praça, porque aquele público que só chega de noite para tomar cachaça, para ver um show específico, isso não dá resultado financeiro para o município. Muitas vezes a galera já vem até embrasada e traz o cooler e não consome no comércio local. Mas é isso aí, torcemos, iremos torcer e ficar aqui da expectativa e se colocando à disposição dos organizadores do evento, da gestão, do povo, de quem precisar, para que a gente faça desse São João um sucesso, independente de gostar ou não gostar das atrações. Contem conosco e estarei aqui divulgando e divulgando fora também, convidando também o povo para vir conhecer nossa cidade, Porque a maior atração da nossa terra tem que ser o nosso povo e não essas bandas caras que carregam nosso dinheiro.
0: Os meus filhos vêm tudo lá de Arimbepe e Salvador. É. Tudo. Não importa quem seja.
1: Traga o peixe, viu? Aquela buqueca. Ô, buqueca boa.
0: Valeu. Obrigado. Valeu, a todos e até amanhã.
1: Valeu, Gel. Chegou tarde. Tô saindo, viu? Dona Cássia, um abraço também. Fiquem todos com Deus e até sexta-feira, se nosso bom Deus não permitir. No meu caso, o Birô e Johnny tá aqui a semana inteira. Fui.

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3: Todo mundo quebra.

assim nesse negócio. Chega aí, vá. Marcelão, chega aí, vá. Gente, esse aqui é nosso querido Léo Santana, pela metade. Bora, Marcelo, vá. Todo mundo uma palminha aí, vá. Vamos incentivar o rapaz aqui, que ele tá tímido. Então assim, ó. Você sabe esse negócio mesmo? Aprendeu? Porque eu não sei dançar não, viu? Então vá, vá. A galera já tá melhor que você aqui, viu? Então assim, ó.

agora aquela parte assim, ó. Ele tá afim, ela quer dançar, ela quer curtir. Ele tá afim de namorar, ele tá afim, ela quer dançar, ela quer curtir. Ele tá afim de namorar. Você já tá adiantado aqui, viu? Vai só aqui na frente também, tá todo mundo sabendo. Ele tá ensinando direitinho, hein, gente? Tá? Mais ou menos, viu? Mais ou menos. Tá. Estique o braço e jogue o outro. Faça um movimento com a mão na cabeça e na cintura. Estique o braço e jogue o outro. Faça um movimento com a mão na cabeça e na cintura. Estique o braço. Rapaz, você tá bom mesmo. Agora o pessoal aqui tá melhor que você, quer ver? Vai. Você tá bom, você tá bom. Agora eu vou puxar a música aqui, você vai ver que o pessoal tá melhor, tá vendo? Vamos embora, vai.

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1: Beleza, bom demais, bacana. Vamos nessa, muito boa tarde. Alô você, simpatia. Hoje é segunda-feira, né, rapaz? Início de semana. Dia 11 de maio de 2026. Muito obrigado pela audiência, pela companhia. Você ligado na nossa programação, onde quer que você esteja nesta tarde gostosa, tarde preguiçosa, mas vamos colocar o pé no chão e acordar pra vida. Porque o mundo gira e o tempo não para. E aqui vou eu assim, vamos nós. Valeu, valeu, simpatia. 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Vamos que vamos, seguindo o fluxo, rapaz. Olha, ela meteu um efeito aí nas fotos aí. É o IA aí, né, Jerusa? Jerusa meteu o IA aí, ó. Até os cabelos tá na pegada do IA. Valeu, valeu, vamos seguindo o fluxo.
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0: 23:21.
1: Bom demais!
2: Alô, meu compadre Natanzinho. Olha, parece que eu tô no faroeste, ó.

0: com vocês, meu parceiro Fabinho Teixeira.
1: Alô, Petrolina!
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1: 3:30.
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2: 3:31.
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2: 6h33.
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4: 3h35.
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Beleza, vamos nessa. Muito boa tarde. 15 horas, mais 44 minutos aqui na 96. 3h44, segunda-feira gostosa. Ou seja, 15 horas e 44 minutos. Lá no Japão, 3h44 da manhã. E quem tá no trecho e sintonizado na Imoré, lá do outro lado do oceano, na terra do Tio Sam, é ele, meu amigo Deninho. Grande Deninho, um abraço, meu irmão. Muito obrigado aí pela audiência. Bom dia para você aí no Japão. A gente aqui no Brasil, né? Especial aqui em Piritiba, que é horário de Brasília, são 15 horas mais 44 minutos. Lá já é madrugada, né? Manhã de terça-feira. E o homem já tá no trecho. E ligado na Imoré FM, matando a saudade. 15 horas 45 minutos. 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Vamos seguindo o fluxo. Boa tarde.

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1: 4 horas.
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1: 4 e 1.
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1: 4 e 3.
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1: 4 horas e 30 minutos.
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1: 4:32.
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1: 4:34.
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10: Queria chamar para cantar a próxima canção com a gente, a minha filha, Clara.

Beleza, bom demais. Bacana, simpatia. 16 horas e 35 minutos. Engenheiro do Hawaii, né? Engenheiro do Hawaii. Ai, pose aqui no nosso relax. Gente, agora são 16 horas e 35 minutos. Como hoje é segunda-feira, né? Preciso pinotar mais cedo. Tenho que dar um pinote ali ainda. É, rapaz, já viu? Correria, mas graças a Deus por isso. Olha, obrigado pelo carinho de vocês. Amanhã eu volto com muito mais músicas pra gente curtir aqui no 96, no Show da Tarde, também no nosso Relax, tá? Ah, quero agradecer pelo carinho, pela audiência, agradecer também aos nossos parceiros, grande Cícero lá em Itapira Montal, Oficina Injeção Eletrônica Auto Center. Todo mundo ligado lá na nossa programação, parceiraço aqui da Imoré FM. 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Valeu, fiquem todos com Deus e até amanhã.

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1: 5 horas. 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
3: 5 e 1. 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
2: 5 e 5.
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0: Geraldo comigo. Geraldo não ia, não bebia.
1: A gente alugou um apartamento quase na rua do Alceu. A nossa
2: na esquina com o Alceu, assim.
1: Esquina com o Alceu. O Alceu morava mais acima.
3: Eu morava no vizinho. Era vizinho.
1: Era vizinho.
2: Era vizinho. Vizinho.
1: Não,
2: vizinho.
1: Me lembro, porque era do, bem,
2: é
1: bem...
2: Não, vizinho, a esquina aqui é aqui. Ela da esquina aqui, nós aqui.
0: Então. Eu lhe conheci, Geraldinho, sabe onde?
2: Você já sabia de mim, né?
0: Sabia de você porque você trabalhava com Teca Calazans, com Naná Vasconcelos, e eu não pensava nem ser artista, cantor. Então, eu fui para os Estados Unidos fazer um curso na Universidade de Harvard, nos Estados Unidos, e lá, entre uma conferência e outra, que existiam muitas palestras, eu saía e ia para tocar com o hippie. E lá eu cantei música simplesmente do Nordeste, Luiz Gonzaga, cantei tudo e uma música sua com Carlos Fernando, que era
2: Aquela música.
0: Rosa, para o hippie.
1: Ah, é. Rosa.
0: Aí o hippie, tudinho, ficava assim e eu cantando Aquela Rosa, aqui você me deu, mandou isso. Passou um, até passou um jornalista e aí vendo aquilo, chegou para mim e perguntou o que era que eu era. Eu digo, não, estou estudando aqui. Aí ele pergunta para mim o que é que eu faço fora isso. Eu digo, eu faço música na universidade. Aí ele disse, qual é o tipo de música? Eu digo, contra ditaduras. Aí ele disse, aí sai do jornal Fall River, que é uma cidade, Fall River, perto de Boston, sai assim, Alceu Valença. E embaixo botou, The Protest Song, o cara do protesto. Pronto. Venho de lá, quando eu chego aqui, rapaz, foi no outro dia, eu vou a um barzinho, e na madrugada, boemia está, Geraldo Azevedo, sentado, e aí eu chego perto dele, Geraldo Azevedo, tudo bem? Tudo bem? Eu digo, olha, eu sou fulano de tal, tive agora na América, tal, tal, tal, e cantei uma música. Ele disse, qual bicho? Eu digo, Aquela Rosa. E você cantou? Foi? Foi, foi, que bom. Pronto.
1: Que ano foi?
0: 69. Esse foi o meu primeiro encontro com o Geraldo Azevedo.
4: Quem sabe, sabe, quem não sabe, sabe.
2: O grande encontro da gente, real, foi quando ele veio para o Rio de Janeiro, eu já estava aqui, e o Carlos Fernando me falou dele e marcou na casa de um amigo da gente para se encontrar.
0: O Wilson Lira.
2: Isso em 1970. E a gente se encontrou nesse dia e eu conheci a obra dele, que ele já estava fazendo música. Eu já tinha várias músicas, já estava aqui, já como profissional. E ali a gente desenvolveu assim, uma relação. É tanto que eu convidei ele para ir lá em casa, para a gente fazer algumas coisas juntos. E realmente, no outro dia ele foi lá em casa e a gente fez a primeira música no segundo dia do encontro que a gente teve. A gente fez a música Talismã, foi a primeira música que a gente fez.
1: Ah, foi a primeira música, Menina Lidê.
0: Talismã. Meu irmão alugou um apartamento para mim no Leme, eu fui a pé. Olha, eu me lembro, saí de lá, passei pelo túnel a pé, cheguei lá na casa de Geraldo, ele acabava, já estava acabando de acordar.
2: Foi? Aí, e isso aí passou a ser uma rotina. Todo dia eu acordava com o Alceu já chegando lá em casa. Sim, o ano todo foi assim. Todo dia o Alceu estava lá em casa. É tanto que a gente virou
1: e as músicas nascendo.

0: Cheguei no Rio em 74 com o Quinteto Violado, que era um grupo pernambucano, né, que já estava estourado, fazendo maior sucesso, para fazer um show com eles aqui, porque eu era atriz na Paraíba e cantava. Eu gostava de, né, tocar violão também no botequim. Meu
1: Era
0: violão era de
1: farrista.
0: botequim, farrista. E aí eles precisavam de uma atriz que cantasse. Eu vim para o Rio com eles. Depois desse show terminou, não fez tanto sucesso. Eles estavam fazendo uma incursão no teatro. E aí eu acho que os críticos não entenderam muito, mas de qualquer maneira foi muito importante. E depois eles voltaram para o Nordeste e eu resolvi ficar, mas eu não conhecia ninguém. Eu fiquei na Aires Saldanhas com uma mala, o quinteto indo embora e eu na rua. Chegou o casal: a gente é fã do quinteto, a gente veio aqui se despedir, você fez o show com ele, você não vai? Eu falei: não, vou ficar. Vai fazer o quê? Eu falei: não sei. Conhece alguém? Eu falei: não. Eu falei: foi. Aí ele veio para ficar na nossa casa, não conhecia ninguém. Eu fiquei com a cara e a coragem e a mala. Me levaram para casa
1: A
0: deles e aí
1: mala
0: eu
1: cai a
0: comecei a
1: coragem.
0: descer da expectativa. Eu vim, ó, me informei onde é que aconteciam as coisas no Rio. Ah, é no Baixo Leblon. Aí eu ia para o Baixo Leblon. Lá eu conheci Carlos Fernando. Você
1: É meu
0: também estava numa
1: parceiro. Eu
0: mesa.
1: conheci você ali.

0: E também mais conheci, sobretudo, no Posto 9. A gente ia para o Posto 9,
1: eu
0: você...
1: Eu tenho a memória do que eu
0: era. Bom, Posto 9, é. Então ia lá...
1: Era no Pia, Ipanema, a praia era o ponto de encontro, não é, no Rio. E Carlos Fernando me levou ao seu, Carlos Fernando é um grande parceiro deles.
2: E me falava dela.
1: E falava, e aí eu Vereza tentou me indicar para um diretor de teatro chamado Luiz Mendonça, que é pernambucano também, para eu ser atriz do grupo de Mendonça, eu queria me colocar no teatro, nem pensava em nada de música. Até que Geraldo foi para fazer a direção musical da chegada do Lampião, foi quando eu conheci Geraldo, e ele tem essa capacidade de produzir essas sensações assim de carinho, de amizade, perpétua, eterna, porque eu nunca mais desgrudei de Geraldo, também aconteceu a mesma coisa.
2: Não, eu fiquei impressionado com ela, assim, quando eu vi ela cantando, assim... Ela tinha uma...
1: Tinha verba e dançava.
2: Eu fiz uma música para ela, que no o casamento... Quando o Lampião chega no inferno, ele casa com a filha do Satanás, que é Trepadeira, que era a Tânia fazia. Aí tinha uma festa, eu digo, vou fazer uma música para ela cantar na festa. A música chamava Trepadeira.
1: Trepadeira.
2: Não tem jeito, não. Trepe qualquer pau que vier alto do chão. Trepadeira.
1: Não tem jeito, não. E aí eu comecei a andar com o Geraldo. E andar com o Carlos Fernando. A gente saía de dia, de manhã, de tarde, era vício, uma amizade.
3: Encontrava comigo.
1: Encontrava com o seu. Aí a gente ia pro Leblon.

0: É, na verdade, é o quatro grandes encontros. Teve o primeiro que foi os quatro juntos, depois teve mais dois que foram os três, que não era o seu, era com o Zé. E agora está sendo com o seu.
1: Aliás, vem cá, de quem é o nome O Grande Encontro?
0: De Carlão.
2: Carlão e Luiz Oscar Niemeyer.
1: O nome?
0: Carlão.
1: Não, quem inventou o nome?
0: Carlão. Quem inventou o projeto foi Paulo Teá.
1: E quem, não o nome não foi do Paulo Teá, não?
0: Não, e o nome
2: eu
0: foi
2: achei
0: Carlão.
2: Que tinha sido o Carlão, meu ex.
0: Sim.
2: Meu ex-empresário, meu ex-namorado.
1: Não, porque
2: meu...
0: O projeto foi inventado.
1: Não, porque tem um amigo.
0: Seguinte, existiu o dueto, assim como está existindo, que terminou o Grande Encontro, existiu o dueto. Eu e Zé Ramalho fizemos o ano todinho.
3: Levou quase um ano viajando pelo Brasil, viajando com esse show dueto em vários lugares. Quando ele foi fazer o show no Canecão, eles dois foram assistir o show da gente. E a gente, como o show tinha uma referência muito ligada, muitas músicas que a Elba tinha gravado, muitas parcerias com o Alceu Valença, a gente citou o nome deles, né? E quando aconteceu isso, as pessoas disseram, sobe, sobe, mandaram subir no palco. E a gente vai, e o Alceu e a Elba sobem no palco. O produtor que fazia esse dueto com a gente, que viajava pelo Brasil inteiro, que estava fazendo esse show, quando ele viu a gente no palco com o Alceu e Elba, veio a ideia de... Ele disse, esse é um grande projeto, esses quatro juntos. Então, ele deu essa ideia e todo mundo aceitou.
2: Eu me lembro que o encontro foi aqui em casa, aos seus, quatro se encontrando. Alguém me falou o que ia acontecer, eu achei maravilhoso.
1: Tem uma coincidência aí interessante. Sempre começa dois para passar para quatro ou para três. Por quê? Na primeira foi Geraldo e Zé, que passou para chamar você... Eu.
0: É verdade.
1: Depois, agora, eram eles dois agora. Você dessa vez, agora...
2: A gente estava fazendo um show juntos, eu e Geraldo.
0: Inesquecível, grande encontro. Gente.
2: Não,
0: encontro inesquecível.
4: Ah, é de vocês,
0: Encontro inesquecível. Aí, a gente começou a fazer vários shows desde o ano atrasado.
2: Já tem dois anos
0: dois
2: fazendo.
0: Anos que ele faz.
4: Aí você me chamou, né?
2: Aí surgiu a oportunidade de gravar um DVD. E eu sempre na cabeça querendo fazer o Grande Encontro. Já tinha falado com o Alceu. Falei várias vezes para o Alceu, ele falou, eu topo. Quando o Alceu disse eu topo, me deu uma felicidade enorme.
4: Boa noite, São Paulo, vai.
5: Boa noite, São Paulo.
4: Boa noite.
0: Boa noite.
5: Bem-vindos.
3: A gente vai cantar agora a primeira música que ele gravou do primeiro disco da gente, eu e o Alceu Valença.
4: Me dá um beijo.
5: Pronto.

0: Isso não é simples porque cada um tem uma história com uma carreira, várias músicas, muitos entrelaçamentos. Nosso espelho foi o Grande Encontro 1. Eu sugeri que a gente abrisse com a Anunciação, que é um clássico de Alceu. Eu, a música que eu amo, abro meus shows com ela também, porque adoro, gravei no Elba 30 anos e acho que era legal estar ali com ele cantando nesse momento. O Geraldo também veio com a gente e tal. Caravana é outro clássico que teve no primeiro.
1: Agora, o...

0: Com Elba, eu canto A Tesoura do Desejo, faz de conta que ela está em New York City. E depois a gente canta A Ciranda da Rosa. Flor de Tangerina, que é uma música que eu havia gravado há 8 anos, ou 10 anos atrás.
1: Eu não conhecia, eu vi, na novela. Foi. Que quando entrou a voz do Alceu, a música já me pegou ali. Eu falei, caraca, como que eu deixo passar as coisas? Olha que música linda, eu já podia ter gravado essa.

0: Eu acho que esse grande encontro também tem uma coisa assim. A interação do encontro é maior. A gente canta mais músicas juntos do que os primeiros grandes encontros.
1: É,
0: a gente canta, logo de início, a gente canta 4 músicas juntos, no final a gente canta mais 4 músicas juntos. No outro a gente cantava só 2.
2: Mas canta 2 também, cada um.
0: Canta 2 cada um, assim.
2: Tem mais interação, realmente.

0: quais são as novidades, as surpresas desse novo grande encontro?
1: É outro roteiro, é outra banda, é outra formação de, né, de músicos.
2: Eu já começo com o primeiro grande encontro, conceito, assim. Não tinha banda, né? Não era só banda, a gente. É. E agora realmente tem uma banda básica.
3: Mas no segundo teve banda, não teve?
2: No segundo, teve, no terceiro teve.
1: Uma banda de apoio, tá, menor.
4: Tá, agora vamos passar pra frente. Batera, vai. Vamos com lá. Tudo agora, vai.
5: Alceu Valença eu conheci em 1977, cara. Era todo mundo junto ali na rua São Romão, em Ipanema. Elba morava junto com o Geraldo, dividia um apartamento, né? E Alceu tinha um apartamento na loja.

0: Teixeira.
1: Olha ele aí, ó. Olha ele aí, ó.
2: Ai, Moreira.
3: É.

Boa tarde, Piritiba, região Bahia, Brasil, meus amigos, graças a Deus estamos juntos e agora até às 6 horas, hein, com a melhor programação do seu final de tarde. Piritiba, programa da família piritibana, agradecendo a Deus por mais este dia, segunda-feira abençoada. Gente, hoje, dia 11 de maio de 2026, que gostoso, que maravilhoso estarmos juntos agradecendo a Deus, hein? Você também agradeça a Deus que eu estou aqui agradecendo a Deus por mais um dia, mais uma semana que entrego nas mãos do nosso Senhor Jesus Cristo. Que Deus nos abençoe e nos acompanhe em mais este dia e mais esta semana. 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Tamo junto aqui, você vai ligar, não é nem no show de participação, no show de informação, num show de alegria.

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0: 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Povoado Santo Antônio, ligado e sintronizado.
1: E aqui vamos com nós, hein? Abraçando o ouvinte ligado. Povoado Santo Antônio, Mundo Novo, Bahia. Boa tarde, audiência do rádio. Vamos que vamos. Mundo Novo, tá todo mundo ligado. Delma, né? No bairro São Luciano Ribeiro, aquele abraço pra Delma. Olha, e a Simone está ouvindo a rádio pelo aplicativo em São Paulo. Valeu, Simone. Obrigado aí, Simone, pela participação. Tamo juntos. Sirlene, em Cobé de Mundo Novo, mandou a sua mensagem. Jair do Sítio Machixe, todo mundo ligado. E eu trago as primeiras informações na tarde com a jornalista Suelen Queiroz. Alô, Suelen. Boa tarde, Suelen.
2: Ailton Teixeira, alô ouvintes da Aimoré FM. Começando o nosso boletim desta segunda falando de saúde. O Hospital Estadual Costa das Baleias, em Teixeira de Freitas, completa 2 anos como referência em média e alta complexidade no extremo sul da Bahia. Nesse período, a unidade já realizou mais de 290 mil atendimentos, 18 mil cirurgias e mais de 640 mil exames e procedimentos. Com atendimento 100% pelo SUS, o hospital ampliou o acesso da população a tratamentos especializados e beneficia mais de 800 mil moradores da região. Entre os avanços está a implantação do serviço de radioterapia, além do fortalecimento de áreas como hemodinâmica, neurocirurgia e assistência oncológica. A diretora-geral da unidade, Camayura Carvalho, destaca o compromisso da equipe com um atendimento cada vez mais humanizado e eficiente. E o reconhecimento também vem dos pacientes. O hospital tem mais de 90% de aprovação nas pesquisas de satisfação. Continuando com o boletim desta segunda, a gente fala agora de agricultura familiar. A Associação das Mulheres Agricultoras da Comunidade de Duas Barras do Fojo, em Mutuípe, estão ampliando a produção de derivados do cacau com o apoio do governo do estado por meio da CAR. A associação, que reúne 40 mulheres, recebeu equipamentos para otimizar a produção, como torrefador, forno e descascador de nibs, além de apoio na gestão e na comercialização dos produtos. O grupo também passou a investir em quintais agroflorestais, unindo produção, sustentabilidade e preservação ambiental. Entre os produtos comercializados estão cocadas finas, trufas, barrinhas veganas e cupulate, com vendas em feiras, eventos e até para outros estados. A associação agora prepara o lançamento de um novo chocolate em pó artesanal e também trabalha na criação de uma nova marca e nova embalagens para os produtos. E as agricultoras já têm presença confirmada em eventos importantes no setor, como o Bahia Origem Week em Salvador e o Festival do Chocolate de Ipiaú. Terminando o boletim de hoje, falando de inovação na agropecuária baiana, a Secretaria da Agricultura da Bahia realizou uma visita técnica ao Polo de Inovação do IFBA, o Instituto Federal da Bahia, no Parque Tecnológico em Salvador. O encontro teve como objetivo fortalecer parcerias e discutir novas ações voltadas à inovação e o desenvolvimento da agropecuária no estado. Durante a visita, foram apresentados projetos, estruturas laboratoriais e iniciativas de pesquisa e tecnologia desenvolvidas pelo IFBA. O secretário da Agricultura, Vivaldo Góes, destacou a importância da união entre pesquisa, tecnologia e produção para fortalecer o campo e melhorar a vida da população. A agenda também reforçou o papel do CETAB, que é o Centro Tecnológico Agropecuário da Bahia, como referência em pesquisa e inovação voltadas ao setor agropecuário. Esse foi o nosso giro de informações nesta segunda-feira, 11 de maio. Direto de Salvador, Sueli Queiroz.

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0: Alô, você! Alô, você! Muito bem, aqui eu passando aqui a limpo, Luizão em Itaperamutá, obrigado pela audiência. Eu trago também uma participação de Simone, Silene Colbert, Jair no Sítio Machixe e Maricélia também, sempre ligados aí na programação do seu rádio. Aí, Moré, 40 anos levando a você história e muita aproximação do ouvinte. Bom, gente, e assim vamos chegando ao final. Gil Santana já por aqui, rapaz, trazendo só uma música bonita. Música bonita no Top Brega, Gilson. Mas antes, Gilson, eu quero aqui a participação do 20, Sirlene, sempre ligada. Valeu, Sirlene. Boa tarde.
1: Boa tarde com Jesus, Ailton, Sirlene do Cobé. Ailton, beijo pra nossa tia linda. Beijo pra Rizalva, beijo pra vovó Bizuí. Um alô pra minha irmã Marivão lá em Umbuzeiro. Vai pra Alexandre, pra José Carlos e pra todos os ouvintes, Ailton. Deus nos abençoe.
2: Boa noite, locutor estourado. Aqui é a Galega das Populares Velhas. Vá de música aí, locutor, que eu estou apaixonada, locutor. Você é o mais estourado da 93,3. É a Moré FM. Se tiver outra, é contrabando. Manda aí, locutor estourado. Ofereça a música de Cristiano Neves para a Deia, aqui das Populares Velhas, para a Carmozina, para todos, e lá na Zé Zozeno também, para todos, a Zé Zozeno. Vá de música, locutor estourado.
3: Boa tarde, Teixeira. Eu tô alegre, Teixeira. Como passou os dias das mães, passei bem, Teixeira. E eu tô ligando que minhas filhas estão tudo aqui, mas eu vai saindo agora, neta, tudo mais eu. Ô, alegria aí da gente com a família da gente junto, né? E eu tô matando galinha de novo, graças a Deus. Amém, Jesus. Que ninho venda aí eu mato. E saindo vai saindo tudo daqui agora. Ô, zoadona, ô, eu fico feliz, viu aí? Tchau, passa aí a musiquinha pra ela, tá? Da mãe querida ainda. Caça aí a mãe querida e passa aí pra elas tudo que vai saindo aqui agora. Eu mandei um beijo agora, Sirlene. Eu não lhe conheço, minha filha, mas eu gosto muito de você, viu? Tchau, beijo, Sirlene.
0: Valeu, vovô Bizuí. 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Valeu, vovô Bizuí. O Dia das Mães ontem, né, foi do jeito que você gosta. Valeu, parabéns e Deus abençoe todas as mães de Piritiba, da região, da Bahia, do mundo. Pense.

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2: Oi, Vinícius Santana.

Eita, nós! Boa noite, Biritiba, boa noite, micro-região. Ave Maria no ar pra você, o seu top brega, o programa mais brega da sua Maria FM. Pra você que tá na cidade, pra você em toda a região, aquele abraço. Obrigado pelo carinho da companhia. Alô, Dona Nega, lá em Tapira, ouvindo a gente, né, Dona Nega? Boa noite, né? Obrigado aí pelo carinho da audiência. O povo de Itapira Montada tá ligado no top brega. Obrigado aí, meu povo. Eita, nós! Ah! Depois do final de semana, segundou, pensa um dia ruim pra trabalhar, né não? Jaltão, Pingo, todo mundo ligado. Alô, galera do Brongo, boa noite, meu povo de Volta Grande, né, Mira? Mira tá ligado lá em Pé de Serra, viu? Eita, nós, alô, Bal, Dona Ali, o povo tá me ouvindo lá no Tinguim, né? Tu ligou o rádio? Da Liga dos Cocos, Carinho, Lilian, boa noite. E ela, Maurinha. 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Eita, nós! Agora pensou em economia, a gente corre pra onde? Lá pro Zangico, viu, o Hélio Vaqueiro? Já chamou o Chico da Bananeira pra ir cantar os dois? Vamos fazer show agora em São João, Tapira. Chico é o dançarino de Wellington Vaqueiro, é. Olha, em nome de quem? 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É, rapaz, pois é, o Wellington Vaqueiro aí. Nunca levar Gilson amanhã pra cantar mais tu não, Elton? Gilson Barrigão? Rapaz, encontrei no Porto Feliz a barriga de Gilson agora. Ficou aquela barriga de melancia, aquela barriga velha dura. Não, Elton, vou mandar áudio de ninguém hoje na noite, segunda-feira. Tem dó, viu? Manda áudio aí pra me falar, ó, vai botar não, bota por ninguém hoje. Não? É. Eu vou botar o burro, mas você tem dó. Ah, procurar o que fazer. Não? A cantar, que é melhor.

0: A primeira música tu é boa, e é outro boi, outro boi retar aí, ó. Bota pra torar, Adilson, tô na rocha.
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0: Bom dia, galera lá de Itapeipu, me ouvindo. Boa noite, obrigado pelo carinho da companhia. Alô, Márcia, Dona Lenice, lá no restaurante Porto Feliz, a galera do grupo Pimenta me ouvindo. Também Ivo, Dona Maria e a netinha, né, Ivo? Amo o programa, tá ligadinha, viu? Rapaz! Alô, Tati, lá em Capim Grosso, hein, Zé?
1: Boa noite, Santana, bota pra torar. Isso, Santana, boa noite, bota pra torar no Tapega, bota pra torar, só na caixa.
0: Aqui eu boto pra torar, Zé. E o velho Matheus do Barrigão, mas Dona Ivone, será que os velhos já estão dormindo ou ainda estão acordados? Os velhinhos dormem e ronca. Os dois, a velhinha ronca de um lado, o velho ronca do outro. Os dois velhinhos roncador lá da Baixa Verde, né, Bia? Dona Cleusa, alô, velho, Daniel. Alô, Bin Laden, na Ladeira Vermelha, o povo do São Joaquim. Que eu tô com a saudade de bater perna lá no São Joaquim, na Baixa Verde. Ah, mas chega, eu tô bambiando, viu? Ah, pá.
2: Boa noite de Santana.
0: Ah.
2: Sou Jade.
0: Muito bem, Jade. E o programa tá bom, tá ruim?
2: Esse programa mata mil. Mil.
0: Tá vendo, Celita? O programa é nota mil, hoje... viu? Vera também tá ligada. Olha aí o Delmar no povoado Riachuelo. Rapaz.
2: Hoje o Satana.
0: Onde é que fica esse Riachuelo?
2: O radinho tá ligado aqui, viu?
0: Muito bem, desliga o rádio não. Onde é que fica esse negócio de Riachuelo? Pensei que era a loja Riachuelo, é um povoado Riachuelo. Ah, tem que ir lá no Riachuelo, adoro conhecer lugar. É o quê, ué, do Raquel? Tá atrás de bebida e comida de graça? Vai procurar o que fazer, rapaz. Vai procurar se aposentar, não, fica aí. Que cantor é esse? Suzy Tico de Manguinha, tá ligado? Boa noite. Bingo, Geltão e Clarice, rapaz. Lá na Lagoa do Milho, né, Clarice? Falando, chamando a alusão pra lá. E Dona Diana lá na Lagoa do Milho, viu? Alô, Bionário e família também, tá ligado? 6h19, chamando a alusão para Alexandre de Umbuzeiro, ele Raimundo Minador. Cole Gabriela, lá em Itapira, o pessoal da Rua do Meio, Rua Nova, Rua do Campo, Jaqueira. Boa noite, meu povo de Itapira, do Poço Bonito. Júlio e Samuel tá lá ligado. E Kelly, encontrei lá no Poço Feliz. Santana, nós não perde seu programa mesmo. O povo é ligado. Povo do Cantinho, no Maçambão. Aí que eu tenho que ir lá no Maçambão, né, meu filho? É lá no Licuri. Valdemir, me aguarde, viu? Dá um pulinho aí, né não? Vou tocar uma música que nunca toquei aqui na rádio. Né não? No dia vocês já ouviram essa música, ó. Ei, Paulo de Tarso, cadê o gato, pai? 6h20.

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1: Bota a patalagem, Santana, Rocha, Santana, Rocha, Santana.

0: Olá, galera! Eu sou o cantor Zezinho Barros. Eu também estou ligadinho na rádio Aimoré FM de Piritiba, Bahia, no programa Top Brega, com meu amigo Gilson Santana.
1: Essa eu vou oferecer pra minha querida mamãe e pra todas as mamães do Brasil. Um beijo pra vocês!

0: Eita, nós, Zezinho Barro, no dia que saí de casa, rapaz. Cadê a Alice? Cadê as meninas? A Alice, a gente já botou a Alice pra falar. Fala, Alice. Bora.
1: Boa noite, Gil Santana. Tudo bem?
0: Tudo.
1: Oi.
0: Oi.
1: Tudo. Meu nome é Alice, tá na hora de tomar café. Boa noite.
0: Tá vendo? Que chique. Ô, Zé, eu tô querendo folgar a sexta, Zé. Vou fazer um negócio. Tu não trabalha pra mim de manhã, não, Zé? E de noite?
2: Você me respeite.
0: Hã?
2: Se vire. Quem trabalha é você. Se vire. Eu vou muito mais rápido.
0: Vem, rapaz. Dou 50.
2: Se vire. Você não é quadrado.
0: Ah,
2: pai. Nada, não vou não, rapaz. Tu,
0: vem.
2: Se me pegar 1 milhão, não vou. Amanhã, eu mais seguir dormindo sossegado, vou. Eu vou escutar seu programa.
0: É sexta, rapaz. Vem. Eu tô negócio.
3: Vou nada. Eu tô querendo fazer de papo. Vou nada, rapaz. Vou não. Boa noite de novo, ô Gil Santana. Ô Gilson Santana. Pode ser meu desgraçado levar. Ô Gilson Santana, bota me bota.
0: Ah, com a dessa só ouvindo só Jada. Cadê Jada, rapaz? É, Adalto, cadê Jada? Vamos, Jada, canta a música aí pra nós, vá. Não? Ó, o povo quer ouvir você cantando. A netinha de Ivo adora, todo mundo adora você cantando. Vai, Roche.
4: Boa noite, Gil Santana, sou Jadila.
0: Sim.
4: Boa noite, Bobzinho, sou Jadila.
0: E não esquece a velhinha.
4: Vou cantar a música do Pintinho Amarelinho.
0: Cante, vá.
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0: Jogou duro, já, jogou duro. Eita lasqueira, né, meu povo? 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Não é não, João Paulo D'Arco? 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Não deixa não, viu? Não, Cris, boa noite, Santana, manda alô aí pra sua mamãe, Gilda, lá no cantinho, rapaz. Coloca a música aí. Ah, já toquei tanta música de manhã que ninguém aguenta mais. Não é não? Hoje não, tá mudado diferente. Já toquei música de mãe, vamos lá. A mãe, seu homenagem tem todo dia. Você toca música, eu digo, mãe, eu te amo. Manhã. Eu ligava manhã todo dia. Quando minha mãe era viva, todo dia eu ligava pra minha mãe. Todo dia. Ligava de manhã, ligava de tarde, ligava de noite. É, manhã te amo. Todo dia, todo dia, todo dia. Tanto quando minha velhinha adoeceu, ela falou que eu era um dos melhores filhos. Que eu dava carinho amanhã. É, amava amanhã. É? Hoje tem umas mães desnaturadas que só Deus na causa, né? É, mas tem umas mães, ó, que dá a vida pelo seu filho. Mãe era assim. Eu toco o quê? Xalalá? Ô, Jade, eu toco xalalá? Jade é que escolhe Yasmin. É pra tocar o xalalá, Yasmin? Xalalá, xalalá, xalalá. Olha! Também nome de quem? Alô, galera, lá na padaria do Rabelo. Deixa eu puxar a sardinha aqui dos meus clientes, tá ligado? É, Caboré, lá em frente ao hospital, tá ligado? É, puxar sardinha dos meus clientes, galera da Dolce Frutti São Jorge, né? Pessoal lá da... como é o nome, velho? Grupo Pimenta. Eita, é gente pra dedéu, meu vinho. Meus clientes tem que puxar sardinha, né? É. Né, Márcio, Beatriz, da MB Marmoraria também tá me ouvindo. Olha! 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Né, Val Bizuí? Até a veinha disse que vai lá comprar, ó. Rapaz, Risalva viajou de novo para São Paulo. Eu não acredito numa miséria dessa. Rapaz, Risalva foi para São Paulo, passou 20 dias lá. Não foi, Celita? Celita testemunha. Feliz o esposo. Celita falou, ó, chegou lá perdida. Não acertou nem a casa. Rapaz... Risalva perdeu, chegou lá e foi obrigado a tio Lota carregar, ó, Risalva, tua casa é aquela ali, não conheceu? Não conheceu Itapuã, Foi, rapaz, chegou em Itabuna lá perdido. Que lugar é esse? Que lugar é esse? Chegou lá do posto pensando que era Jacobina, rapaz, me deixa, viu, rapaz? Meu nome é Edson, moro em Barreiras. Estou acompanhando o programa Top Brega, rapaz, pelo site, toca o áudio aí, Caçoar. E amanhã eu boto Caçoar, rapaz, tem a dó, né? Ah, rapaz, o povo gosta de Caçoar, viu? 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Tá bom? 6h40, Ave Maria, bora! Xalala! Alô, galera do Cansanção, o pessoal das populares Nova Velha, a galera da mistura de baixo e de cima, né, Lani? Na Rua da Caixa, seu esposo Moacir. Alô, Luciana, tá ouvindo? Dédé da Nascida, o povo da Jalva e os meninos, viu, Luciana? Esqueça o nome dos meninos, rapaz, de lascada. 6h41, alô, Dona Marisa, mamãe da Josa, alô, Dona Xandinha, seu Branco, lá no Novo Horizonte, viu, Ivo, Muliquinho, Grilo. É, a galera de Baixa Grande, rapaz. Jean, Dona Inês, seu Salvador, 6h40.
5: Pra quem tem sensibilidade no coração.
0: E que telefone é esse aqui, rapaz? Eu enchi o telefone, vou botar esse telefone aqui, é de fora, deixa eu ver quem é. Zenivaldo.
6: Boa noite, Gilson Santana, boa noite, Gilson. Tô aqui ligado no seu programa, Gilson Santana. E hoje você tocar sair Cristiano Neves, Borboleta Azul, pra minha mãe, Nicinha na Chapada, tia Rosinha e família que tá ouvindo seu programa, Gilson Santana.
0: Pelo aplicativo da rádio.
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0: Eita lasqueira, Lelinho Alves joga duro, né, Tati, lá em Capim Grosso. Boa noite, Tati, chamando a alusão lá pra meu primo Valdir, que já mandou alô. Tá ligado, rapaz. Dani Alves lá em Tóquio, rapaz. Japão, arigatô.
1: Hoje de forma muito facilitada.
2: Boa tarde, Gil Santana.
0: Boa tarde. Boa noite.
1: Estão aí. Sem ter que sair de casa ou ir numa
2: ouvindo e acompanhando o Top Brega.
1: Que você consegue.
2: Gil Santana.
1: Que você
0: oi.
2: Manda aí um alô pra.
1: Se você tiver com nome sujo ou
2: Betinho,
1: alguma restrição no nome, não.
2: Betinho e Gilda. Tu falou o nome de Gilda aí, eu lembrei. Betinho e Gilda. Não sei se eles moram na Lajinha ou na Altamira.
1: Em até 3 horas depois da análise.
2: Pra aqueles lados ali, viu?
1: Às vezes.
2: Eu fui na casa deles aí há um tempo atrás, quando eu fui ao Brasil.
1: Análise super simples.
2: Fui na casa deles.
1: E você precisa de pouca documentação.
2: Santana, tô numa área aqui, né? Uma área militar.
1: Esse empréstimo.
2: Em cada explosão que tá aparecendo nas festas de São João da Bahia. Antigamente, né? Que hoje eu não sei como é que é, se tem muito fogos. E tô aqui ligado lá no Top Brega, aqui do outro lado do mundo. Agora são exatamente 6h46 da manhã, terça-feira. E aí 6h46 da tarde. Gil Santana, eu não moro em Tóquio não, viu? Eu moro em Saitama. Moro no estado de Saitama. Agora estou em Shizuoka. Estado de Shizuoka. Perto do Monte Fuji. Bem próximo ao Monte Fuji aqui, viu? Ligadão na Imoré FM, direto de Piritiba, Bahia, Brasil, para o Japão, ó. Esse aplicativo...
0: Parou. Né? Valeu! Valeu, meu jovem! Aquele abraço! Obrigado pelo carinho da companhia!
3: Boa noite, Santana! Passou a música aí, tá com a fita aí do carro aí, tá com a fita do meu carro aí, tá a galera do Dominó aqui, pra dormir, tá tudo na escuta aqui, batendo Dominó aqui.
0: Eita, parando aqui os aplicativo, né?
4: Também, vamos rodar. Ei, tem um pessoal me cobrando os alô aí, viu? Passa a música de Dodge e vai pra Vando da Farinha de Porto Feliz, sua esposa, Marisete. Sua irmã, a irmã dele, que chama Wanda. Pessoa em Porto Feliz, Noemi, a esposa de Pessoa. Seu Everaldo e família no assentamento. E aqui no cantinho vai para mim, João Paulo D'Arco. Milena, em Piritiba, Melina, e vai para você. Alisson, toda a família. Um abraço. E também vai para o Dia das Mulheres, né? Internacional da Mulher, que foi ontem.
0: Muito bem, tá certo. Dia da Mulher. Ah, qualquer hora você aparecendo lá no cantinho, não é mais no cantinho, não tem perna, né, meu filho? É bom demais, né, Guilherme? Tá ligado? Bora, Madão, ele é o Magalhães. Não quero falar com ela.
5: Cadê você, menino?

0: Obrigado, Batista.
1: Maravilha, você aceitou meu convite, viu?
2: Eita, nós, Amadão, Léo Magalhães jogou duro, né, velho? Rapaz, 50 anos de carreira do homem, mais uma lá!

Muito bem, o homem mais amado do Brasil. Alô, Gigante, Valdo Gigante, a Maricélia, funcionária também do Gigante, né, Gigante? Tá ligado, boa noite. Luiz Airão, lá em Itapira, alô, Tom Ingotinho, alô, Deol do Táxi, alô, galera lá de Itapira, tá? Obrigado pelo carinho da audiência. A Guilherme Marcos Angico mandando mensagem de novo. Olha, nossa amiga Lilena também ouvindo a gente, boa noite. Galera, fui, volto amanhã de manhã às 5 da manhã, tá bom? E à noite com o seu Top Brega, alô, Fia, alô, Burguero, tá ouvindo nós lá em Viseu, hein? Valeu, galera, fui, Vobzuí, tchau! Dona Antônia e Léo de Bitu, hein?

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1: O que vai aumentar a oferta do Telesaúde pelo SUS.
2: A medida vai fortalecer atendimento de quem vive em áreas com menor acesso a especialistas e serviços médicos. Pablo Mundim.
3: Com a conexão, os profissionais de saúde passam a usar prontuários eletrônicos, exames digitais, trocas de informações em tempo real e teleconsultas com especialistas.
1: E você vai ouvir também homenagem aos mais de 700 mil mortos de Covid no Brasil.
2: O presidente Lula institui 12 de março como dia em memória às vítimas do vírus no país.
4: Nós precisamos ter consciência que isso aqui é mais morte do que muitas guerras que aconteceram no mundo.
1: Hoje, na apresentação da Voz do Brasil, Mariana Jungmann e Nazi Brum.
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1: Em março de 2020, os estados começavam a se preparar para entrar em quarentena. A Covid-19 chegava ao Brasil.
2: No dia 12 de março, o Brasil registrou a primeira morte da doença.
1: E para lembrar esse período, quando o país registrou mais de 700 mil mortes pela doença, o presidente Lula sancionou hoje o Dia Nacional em Memória das Vítimas da Covid-19, o dia 12 de março.
2: A repórter Graziele Bezerra está no Palácio do Planalto e acompanhou esse evento. Ela fala com a gente agora ao vivo. Boa noite, Graziele.
5: Oi, Mariana. Boa noite para você também. Boa noite para o Nazi. Boa noite para o ouvinte da Voz do Brasil. Para falar sobre esse assunto, a gente vai contar um pouquinho da história da aposentada Norma Ferraz, que seguiu todos os protocolos exigidos pela Organização Mundial da Saúde na época da pandemia de Covid-19. Isolamento, uso de máscaras e higienização das mãos. Mas a esperança da imunização não chegou a tempo de salvar o filho dela, o Diego, de 39 anos. Então, em fevereiro de 2021, após uma semana de internação, ele morreu em um hospital em Rio Branco, no Acre.
6: Ele dizendo para mim: mãe, quinta-feira eu estou indo para casa já, se Deus quiser. Eu estou aqui só para tomar o remédio direitinho. Isso dói até hoje, porque eu pergunto para ele às vezes: qual quinta-feira, meu filho, que você vai voltar? Porque você não cumpriu, você falou que ia voltar e não voltou.
5: Pois é, e hoje, nesta segunda-feira, o presidente Lula sancionou uma lei que elegeu 12 de março para lembrar os mais de 700 mil brasileiros que morreram, então, aí de Covid-19 no país, a exemplo do Diego, de 39 anos. A data registra a morte da diarista Rosana Aparecida Urbano, que foi a primeira vítima do coronavírus no Brasil. O ministro da Saúde, Alexandre Padilha, diz que relembrar as vítimas é também evitar que novos casos de negligência aconteçam.
7: Na saúde, a gente fala que a memória tem dois papéis fundamentais. Primeiro, acolher o sofrimento, apoiar o sofrimento, poder lidar com esse sofrimento. Mas, sobretudo, o papel da memória é para que a sociedade como um todo nunca mais permita que se repita o que aconteceu durante a condução da pandemia da Covid-19 no nosso país.
5: Para o presidente Lula, a data servirá também para trazer justiça às vítimas.
4: E nós precisamos ter consciência que isso aqui é mais morte do que muitas guerras que aconteceram no mundo. Um dia nós mudaremos esse mundo e a ignorância não vai prevalecer em lugar nenhum. E a justiça será feita.
5: Bom, a partir da próxima semana será realizada uma exposição itinerante que vai percorrer várias capitais brasileiras com obras de artistas que relembram aí a emergência sanitária enfrentada no período da pandemia. Uma réplica foi instalada aqui no Palácio do Planalto. Essa réplica retrata os nomes, idade, também estados das pessoas, a origem das pessoas mortas pela Covid-19. Eu volto com vocês, Mariana e Nazi.
1: Obrigado, Graziele, pelas informações.
2: E o ministro da Saúde, Alexandre Padilha, reforçou hoje que nenhum dos casos de hantavírus registrados no Brasil esse ano foi transmitido de um ser humano para o outro.
1: Ele disse que o hantavírus já é conhecido e que os casos do Brasil estão dentro do padrão dos últimos anos, não estando relacionados à cepa andina, que é passada entre humanos e foi encontrada em um cruzeiro.
8: Diferente da Covid-19, o vírus do hantavírus é um vírus conhecido por todos nós. Desde os anos 90 nós temos casos de hantavirose no continente americano. Começou os primeiros casos nos Estados Unidos, depois em vários países do continente. Aqui no Brasil nós temos uma série histórica que varia com dezenas de casos todos os anos, em torno de 30, 35, 40. Dos 7 casos que nós tivemos esse ano no Brasil, nenhum deles está relacionado com essa cepandina, até porque ela nunca circulou no Brasil. Essa cepandina é a única que tem registro até hoje de risco de transmissão interhumanos.
2: Segundo o Ministério da Saúde, o risco global de disseminação do hantavírus permanece baixo.
1: O surto é em um navio de cruzeiro que desembarcou na Espanha e está sendo investigado, sem impacto direto para o Brasil até o momento.
2: A hantavirose é uma zoonose viral que pode comprometer pulmões e coração.
1: O vírus é transmitido principalmente pelo contato com urina, saliva e fezes de roedores silvestres infectados.
2: No ano, 3.800 unidades básicas de saúde devem receber sinal de internet e equipamento.
1: A conexão deve chegar também a municípios com menos de 30 mil habitantes.
2: Os editais para os serviços foram publicados pelos Ministérios das Comunicações e da Saúde.
3: O governo do Brasil lançou nesta segunda-feira 2 editais que ampliam o acesso à internet em regiões vulneráveis e conectam unidades de saúde à rede digital. A iniciativa integra os Ministérios das Comunicações e da Saúde com recursos do Fundo de Universalização dos Serviços de Telecomunicações, o FUSH. Um dos editais prevê investimento de 140 milhões.

0: inclusão e uma condição fundamental para o acesso a direitos, serviços públicos, oportunidades e cidadania.
1: Com a conexão, os profissionais de saúde passam a usar prontuários eletrônicos, exames digitais, trocas de informações em tempo real e teleconsultas com especialistas. Segundo o ministro da Saúde, Alexandre Padilha, a medida reforça o programa Agora Tem Especialistas, que busca acelerar diagnósticos e diminuir a espera por exames no SUS.
2: Para nós é um avanço muito importante. Nós estamos distribuindo mais 10 mil kits de telesaúde para as unidades de base de saúde comprados pelo Ministério da Saúde. Equipamentos que permitem você fazer uma avaliação no fundo de olho da retina, equipamentos que fazem uma avaliação do pulmão, eletrocardiogramas, né, ultrassom portátil.
1: O segundo edital foca na expansão da infraestrutura em municípios menores e áreas remotas, por meio do programa Acessa Crédito Telecom, com 500 milhões de reais em recursos. Para o secretário de Telecomunicações do Ministério das Comunicações, Hermano Barros Tércios, os editais devem beneficiar cerca de 2 milhões e meio de brasileiros e fazem parte do FUSH 2.0.
3: O público-alvo impacto desse segundo edital, que é o do acesso a crédito, são as cidades abaixo de 30 mil habitantes, as prestadoras com menos de 200 mil acessos, para subir ainda mais esse número de provedores que consigam acessar o recurso do FUSH, provedores pequenos e médios.
1: As empresas interessadas em participar dos editais têm até 22 de maio para apresentar propostas. Reportagem Pablo Mundim.
4: Há 52 anos, uma cooperação entre Brasil e Paraguai transformou uma disputa territorial em um projeto compartilhado de desenvolvimento. Era a criação de Itaipu Binacional.
5: Mais de meio século depois, a empresa olha para o futuro, incentivando pesquisas para novas fontes de geração de energia e atuando como motor de desenvolvimento socioambiental em mais de 400 municípios do país.
4: Em outra frente, Itaipu ainda segue com um papel estratégico no equilíbrio da oferta de energia e do preço pago pelos brasileiros na conta de luz.
5: Sobre tudo isso, a gente conversa hoje com o diretor da companhia, Enio Verri. Boa noite, diretor.
6: Boa noite, ouvintes.
5: Diretor, vamos começar falando daquilo que interessa mais diretamente ao consumidor, que é a tarifa. Brasil e Paraguai estão aí em pleno processo de negociação para a redefinição do preço que a gente paga pela energia excedente dos paraguaios, pela parte deles na energia gerada de Itaipu, né? Quais são as expectativas em torno dessa negociação?
6: O presidente Lula nos cobrou, em 2023, quando assumimos, que baixássemos o máximo possível a tarifa. Iniciamos uma negociação com o Paraguai e nós conseguimos baixar em 2023 30% do valor que era pago. Além de baixar, nós congelamos a tarifa. Portanto, os anos de 23, 24, 25 e 26, a tarifa está congelada após essa redução. E estamos, nesse momento, numa negociação muito profunda com os nossos sócios paraguaios para baixar novamente. Embora não dê para adiantar qual seria essa tarifa, o que nós podemos afirmar a toda a população brasileira é que a tarifa da energia produzida por Itaipu para 27 será ainda mais barata do que essa que está sendo cobrada hoje. Portanto, julgamos assim um momento histórico em 53 anos, conseguimos, depois de tanto tempo, baixar de tal maneira a tarifa e ainda garantir que continue baixando a partir de agora.
4: Pois é, diretor, existe esse papel importante de Itaipu, né? Uma empresa pública na estabilidade e previsibilidade do custo da energia no Brasil. O senhor pode explicar para a gente, para os nossos ouvintes, como é que ela faz essa contribuição?
6: Essa é a vantagem de ser uma empresa pública. Ela é 50% do Brasil, 50% do Paraguai, mas elas são absolutamente públicas. Ela não tem esse modelo das estatais brasileiras, porque Itaipu tem um tratado que a rege, mas ela consegue com isso atender os interesses dos dois países. E os dois países esperam exatamente isso. Primeiro, um preço justo, condições de garantir o investimento nas políticas socioambientais e, principalmente, previsibilidade. A população saber que pode contar com Itaipu, não só no preço, como na garantia. O termo que se usa muito é o termo de bateria. Eu acho que isso é importante dizer. Hoje, tem muita energia a partir do vento e a partir do sol, que é eólica e fotovoltaica. Essas energias são muito boas, são baratas, são limpas, mas elas são intermitentes. Se não tiver vento e não tiver sol, você não tem a energia. E aí, nesse momento, entra Itaipu, que ela tem uma energia firme e garante. Por exemplo, agora, estamos conversando com o Brasil todo já é à noite, e ele tem uma

0: energia acesa na casa dele. Essa energia é Itaipu que garante. Então, nós garantimos a estabilidade no preço e na certeza que todas as pessoas têm na sua casa a energia.
1: Pois é, eu ia até falar dessas novas fontes, desse momento de transição energética que a gente vive, porque Itaipu marcou um momento quando foi criada, né? Marcou ali essa coisa da cooperação, dessa integração sul-americana, e agora a gente vive um outro momento, que é o momento da transição energética. E a empresa também incentiva, né, pesquisas na área de geração de energia, de novas energias, como o senhor mencionou aí, a solar e a eólica.
0: Temos muitas pesquisas. A verdade é que a crise climática, ela é um fato concreto. E essa crise climática, ela exige a transição energética. A Itaipu já é um modelo no mundo de transição energética. Ela produz uma energia limpa, de qualidade e barata. Agora, além disso, nós pesquisamos e produzimos, por exemplo, a energia fotovoltaica no fio d'água. Como nós temos um reservatório gigante, as placas solares ficam no fio d'água produzindo energia solar. Nós temos também experiência com hidrogênio verde, que é uma pesquisa já de 20 anos na Itaipu. Temos também o biogás, que também produz a partir de restos de alimentos energia. E temos agora também a essência, a matéria-prima para fazer o SAF, que é o combustível de aviação. Então, Itaipu garante a produção de energia firme, mas faz um grande investimento também em energias alternativas para garantir a transição energética que o mundo cobra e o Brasil já está fazendo.
2: Agora, diretor, Itaipu também contribui para o desenvolvimento social e econômico de mais de 400 municípios no país, né? Que tipos de projetos a empresa desenvolve nesses locais?
0: Nós atingimos hoje 434 municípios que compõem o nosso território. Esses municípios, eles emitem resíduos para o reservatório. Para conter a emissão de resíduos, nós investimos muito em políticas socioambientais, ou seja, geração de emprego, renda, com a construção de uma política ambiental. Nós estamos falando de estradas rurais sendo asfaltadas, de investimento em placas solares em prédios públicos. Estamos falando, investimos muito nisso, em associação de catadores e catadoras. Isso é um trabalho fantástico, porque os agentes ambientais são os catadores e catadoras no nosso país. E no nosso território, a Itaipu entra com caminhões, com elevadores, com tratores, fazendo não só que essas pessoas associadas, essas cooperativas, recolham o lixo das ruas, como melhorem em muito a sua renda. Além, lógico, da produção orgânica da agricultura familiar. Portanto, são investimentos que mudam a vida das pessoas, mas fazem uma política socioambiental.
1: Agora, diretor, para a gente concluir, que a gente só tem mais um minutinho, a gente mencionou aqui o passado, o presente, queria que o senhor falasse um pouco do que esperar de Itaipu para o futuro, para as próximas décadas.
0: Olha, o futuro é Itaipu produzir ainda mais energia hidroelétrica. Nós estamos agora com muitos estudos, com consultoria, para aumentar a produtividade. Nós temos 20 unidades geradoras, 18 sempre funcionando e 2 ficam de backup, de reserva. A ideia é fazermos estudos para colocar mais 2 unidades geradoras e aumentar a capacidade de cada uma delas, que já estão instaladas ali há mais de 40 anos. É oferecer mais energia limpa, barata, para a população brasileira e paraguaia, garantindo a transição que tanto o mundo precisa.
2: Bom, conversamos com o NVR, diretor-geral de Itaipu Binacional. Diretor, obrigado pela entrevista aqui à Voz do Brasil.
0: Um grande abraço.
1: Em uma semana, já foram renegociados R$1 bilhão em dívidas por meio do novo Desenrola Brasil.
2: O programa oferece condições facilitadas de pagamento para ajudar os brasileiros a quitarem seus compromissos financeiros e saírem do vermelho.
1: E essa semana, o programa começa a atender os estudantes que contrataram o FIES e estão com parcelas em atraso.
3: Para trazer alívio ao bolso dos brasileiros e diminuir os índices de inadimplência, foi lançado o novo Desenrola Brasil. São oferecidos descontos de até 90% sobre dívidas antigas, prazo de até 4 anos para pagar e juros reduzidos. Desde o lançamento, na semana passada, o programa acumula cerca de R$1 bilhão em dívidas renegociadas. E o volume de pedidos segue em expansão, segundo o ministro da Fazenda, Dario Durigan.
4: São 200 mil pedidos já em avaliação dos bancos, desses 200 mil, 100 mil praticamente fechados e em volume crescente. Cada dia a gente tem visto mais renegociações sendo feitas, o que é muito importante.
3: O foco do programa são consumidores que ganham até 5 salários mínimos, o equivalente a R$ 8.105. Aqueles que têm dívidas contratadas até 31 de janeiro de 2026, com atraso entre 90 dias e 2 anos, poderão renegociar diretamente com os bancos dívidas de cartão de crédito, cheque especial ou crédito pessoal sem garantia. O programa também oferece condições especiais para micro e pequenas empresas e produtores rurais quitarem seus débitos. E a renegociação para estudantes com empréstimos do FIES deve começar a valer essa semana, afirmou o ministro.
4: O FIES para os inadimplentes deve estar totalmente operativo. A medida provisória semana passada deu as condições, os bancos têm tirado dúvidas junto com o MEC e a Fazenda. Essa semana vai estar operativo.
3: O novo desenrola tem previsão de duração de 90 dias. De acordo com o ministro Dario Durigan, em breve, o programa vai entrar em uma nova fase voltada para estimular os adimplentes. Reportagem Natália Kosli.
1: Você tem dificuldade de guardar dinheiro ou medo de perder o que investiu? Pois olha só, começa a valer hoje o Tesouro Reserva.
2: O novo título é focado em quem quer montar uma reserva de emergência com segurança, uma vez que não sofre com as oscilações do mercado e rende a taxa Selic.
1: O Tesouro Reserva tem rendimento a partir do primeiro dia útil após a aplicação e o valor mínimo para começar a investir é de R$ 1.
2: A novidade já está disponível para correntistas do Banco do Brasil.
5: O Tesouro Nacional, o AB3 e o Banco do Brasil lançaram oficialmente o Tesouro Reserva, novo título do Tesouro Direto voltado para quem deseja começar a investir e formar reserva de emergência. O produto começa a funcionar nesta segunda-feira 11, com operações disponíveis 24 horas por dia, nos 7 dias da semana. O novo título vai ter rendimento indexado à taxa Selic e vai poder ser adquirido com aplicação mínima de R$ 1. Diferente do Tesouro Selic, o Tesouro Reserva não vai ter marcação a mercado, o que evita oscilações no valor do investimento em períodos de instabilidade financeira. Inicialmente, o produto vai ficar disponível para clientes do Banco do Brasil. Segundo o Tesouro Nacional, a proposta é ampliar o acesso da população aos investimentos públicos e incentivar a educação financeira. O título permite aplicações de até R$ 500 mil por mês, sem limite para resgates. As operações vão ser feitas pelo aplicativo Investimentos BB, com transferências via Pix. O Tesouro Reserva seguirá as mesmas regras tributárias dos demais títulos do Tesouro Direto. O imposto de renda vai ser cobrado apenas sobre os rendimentos no momento do resgate. Também poderá haver cobrança de IOF em retiradas realizadas em até 30 dias. Claudimário Carvalho, para a Voz do Brasil.
1: A partir de hoje, brasileiros que viajarem para a China por até 30 dias não vão precisar de visto.
2: E o mesmo acontece com os chineses que vêm visitar o Brasil. Também não vão precisar de visto por um período de até 30 dias.
1: Os dois países fizeram um acordo de isenção recíproca de visto que tem validade até o dia 31 de dezembro desse ano.
2: A medida vale para visitas de turismo, negócios, eventos, atividades artísticas, culturais e desportivas.
1: O governo do Brasil apresentou o painel de monitoramento de agrotóxicos na vida aquática, ferramenta que integra dados coletados em diferentes bacias hidrográficas do país, identificando contaminação de águas por defensivos agrícolas.
2: De acordo com os dados, foram realizadas mais de 10 mil análises que apontaram riscos em 1,3% das amostras.
1: Segundo o ministro do Meio Ambiente e Mudança do Clima, João Paulo Capobianco, o Brasil, como grande produtor de alimentos, deve se alinhar com a sustentabilidade, protegendo o solo, as nascentes e as pessoas que utilizam esses produtos.
6: Sabemos que no século XXI, competitividade e sustentabilidade não podem mais caminhar separadas. Produzir alimentos exige também proteger a água, a biodiversidade, os territórios e a saúde humana. Esse é o desafio que está diante de nós.
2: A ministra do Desenvolvimento Agrário e Agricultura Familiar, Fernanda Machiavelli, afirmou que os dados permitem realizar um trabalho de conscientização com produtores para que usem produtos mais modernos e eficazes.
7: A gente não pode seguir botando em risco a vida e a saúde dos trabalhadores rurais, nem a vida das comunidades que estão em volta, usando substâncias lá da década de 70, que seguem aqui em uso quando nós já temos alternativas muito mais seguras, com a mesma capacidade de garantir a nossa excelência na produção.
1: E deixar os espaços urbanos mais verdes e assim fortalecer o enfrentamento à mudança do clima.
2: E uma das medidas é incentivar os planos municipais de plantio de árvores nas cidades brasileiras.
8: O governo do Brasil anunciou o edital Arboriza Cidades, que destinará 19 milhões de reais para que os municípios elaborem ou revisem seus planos e realizem ações de arborização urbana. Outra iniciativa apresentada foi o GeoCal, ferramenta que mapeia as ilhas de calor nas cidades e permite identificar e planejar ações para ampliar e qualificar as áreas verdes. Lançado em 2024, o programa Cidades Verdes Resilientes demonstra avanços expressivos na promoção da qualidade ambiental e no fortalecimento da resiliência urbana frente à mudança do clima, alcançando cerca de 1.300 municípios brasileiros, o equivalente a 23% do total. A iniciativa segue as diretrizes previstas no Plano Nacional sobre Mudança do Clima, o Plano Clima. Para acessar o edital Arboriza Cidades, acesse gov.br/MMA. Thaísa Vitória para a Voz do Brasil.
1: A partir de agora, a atividade circense passa a ser reconhecida como uma manifestação da cultura e da arte popular em todo o território nacional.
2: Com a nova legislação, o circo passa a contar com um respaldo institucional reforçado como patrimônio cultural brasileiro.
1: E isso amplia as possibilidades de políticas públicas voltadas à valorização, preservação e fortalecimento do setor.
2: Dados da Funarte indicam que o Brasil possui cerca de 800 circos de lona em atividade, responsáveis pelo sustento direto de aproximadamente 20 mil profissionais.
1: E essas foram as notícias do Governo do Brasil.
2: Uma realização da Secretaria de Comunicação Social da Presidência da República.
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2: Fique agora com as notícias do Poder Judiciário e do Congresso Nacional. Uma boa noite.
1: Boa noite para você e até amanhã.
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11: STF valida a lei da Paraíba que permite ao usuário usar cartão físico para identificação em planos de saúde.
12: TSE vai realizar a confirmação do teste público da urna de 13 a 15 de maio.
11: STJ publica novo edital de chamamento de juízes para auxílio temporário em sessões de direito público, privado e penal.
12: Boa noite, eu sou Carlos Eduardo Cunha.
11: E eu sou Walter Lima.
12: Supremo Tribunal Federal valida a lei do Estado da Paraíba que obriga planos de saúde a oferecer alternativa de identificação física aos usuários nos casos em que haja necessidade de aplicativo ou token.
11: A decisão foi tomada pelo plenário do STF em sessão virtual. Marcelo Della Libera.
13: A lei questionada garante aos beneficiários do plano de saúde a possibilidade de apresentar uma carteira física como forma válida de identificação diante de falhas técnicas ou impossibilidade de acesso à plataforma digital. Em sessão virtual, o plenário do Supremo Tribunal Federal acompanhou o relator da ação, ministro Nunes Marques, e concluiu que a norma estadual não altera o núcleo dos contratos de planos de saúde, mas atua de forma complementar na proteção do consumidor.
12: TSE vai realizar a confirmação do teste público da urna de 13 a 15 de maio.
11: Os participantes retornam ao tribunal para validar correções e aprimoramentos nos sistemas eleitorais. Fábio Ruas.
14: As investigadoras e os investigadores que participaram da 8ª edição do teste da urna no ano passado agora voltam ao TSE para verificar se as contribuições para o aprimoramento dos sistemas eleitorais foram implementadas. As sugestões de melhoria foram apresentadas pelos participantes do teste. A verificação vai ser de 13 a 15 de maio, sempre de 10 horas da manhã às 6 da tarde, na sede do TSE em Brasília.
12: O STJ publicou novo edital de chamamento público de juízes para preenchimento de 30 vagas para auxílio temporário.
11: Os colegiados são das primeiras, ou seja, são das primeira, segunda e terceira sessões, especializadas em direito público, privado e penal, respectivamente. Fátima Uchoa.
15: Estão previstas 10 vagas em cada sessão. O prazo de auxílio ao STJ é de 6 meses, com possibilidade de prorrogação. Os magistrados convocados atuarão de forma remota e sem prejuízo das atividades na jurisdição originária. Podem se candidatar juízes vitalícios de primeira instância, mesmo que atuem como substitutos no segundo grau ou nas turmas recursais do sistema dos juizados especiais. As informações completas sobre requisitos para participação estão no site do STJ. As inscrições estão abertas de hoje até 17 de maio.
16: A Justiça do Trabalho deu um passo histórico no aumento do acesso de trabalhadores amazônicos a direitos.
17: Em Manaus, tribunais trabalhistas assinaram acordos de cooperação voltados ao atendimento de populações de difícil acesso. William Nascimento.
18: A Justiça do Trabalho quer ampliar o atendimento a trabalhadores que vivem em regiões de difícil acesso na Amazônia. Durante encontro realizado em Manaus, representantes dos tribunais trabalhistas do Norte decidiram unir esforços para levar serviços da justiça a comunidades ribeirinhas, indígenas e às cidades afastadas. Os tribunais também assumiram o compromisso de irem até esses locais com mais frequência para aproximar ainda mais a justiça da população amazônica.
19: Volkswagen é condenada a pagar 15 milhões de reais por fraudes no controle de emissão de gases em veículos.
17: Sentença atende a pedidos do MPF. Vanessa Pereira.
20: Segundo as investigações, a montadora embutiu um software que burlava os testes de emissão de poluentes em mais de 17 mil unidades da picape Amarok, fabricadas entre 2011 e 2012. A prática viola não só as resoluções do Conselho Nacional do Meio Ambiente, como a própria Constituição Federal, e causa prejuízos ambientais até hoje, já que muitos dos veículos continuam em circulação. O Ministério Público Federal recorreu da decisão para que o valor da indenização seja de 30 milhões de reais, quantia que corresponde à gravidade dos atos da Volkswagen.
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16: Boa noite.
17: E até amanhã.
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21: Está no ar o Jornal do Senado.
22: Eu sou Paula Groba.
23: Eu sou Ricardo Nakaoka.
22: E estes são os destaques de hoje do Jornal do Senado, que começa agora.
23: O plenário vota a renovação automática da CNH nesta semana.
22: Governo veta projeto que equipara estágio à experiência profissional.
23: Comissão aprova punições a crimes cibernéticos.
22: Boa noite.
23: Boa noite.
22: Golpes virtuais, invasões de sistemas e roubo de dados têm feito cada vez mais vítimas no Brasil. Para tentar frear o avanço dos crimes cibernéticos, a Comissão de Ciência e Tecnologia aprovou um projeto que moderniza o Código Penal e endurece as punições para criminosos digitais.
23: A proposta detalha novas condutas criminosas e estabelece penas proporcionais à gravidade das invasões. As informações com o repórter Bruno Lourenço.
24: O projeto aprovado na Comissão de Ciência, Tecnologia, Inovação e Informática atualiza a legislação brasileira em um cenário de crescimento das ameaças digitais. Segundo o relator, senador astronauta Marcos Pontes, do PL de São Paulo, o Brasil só está atrás do México, na América Latina, em número de tentativas de ataques cibernéticos. A proposta cria tipos penais mais específicos e aumenta as punições aplicáveis. Marcos Pontes alertou também que o uso de ferramentas de inteligência artificial pode facilitar o desenvolvimento de mecanismos de invasão ainda mais sofisticados e acessíveis a um número maior de criminosos.
25: Diante desse contexto, é necessário dotar os órgãos públicos responsáveis pela fiscalização e investigação e pela persecução penal com os instrumentos jurídicos adequados para lidar com esse tipo de crime.
24: O texto seguiu para a Comissão de Constituição e Justiça.
22: E após denúncias de crise humanitária, avanço do garimpo ilegal e aumento da violência na terra indígena Yanomami, o Senado instalou uma subcomissão para acompanhar as políticas públicas direcionadas ao grupo indígena.
23: O colegiado vai fiscalizar ações do governo e discutir medidas para fortalecer a proteção aos Yanomamis. A reportagem é de Patrícia Oliveira.
0: A subcomissão permanente vai acompanhar, fiscalizar e aprimorar as políticas públicas voltadas aos povos Yanomami. A senadora Damaris Alves, do Republicanos do Distrito Federal, foi eleita presidente da subcomissão. Ela afirma que persistem problemas graves nas comunidades indígenas, como desnutrição infantil, dificuldades de acesso à saúde, além da atuação de redes criminosas ligadas ao garimpo ilegal, dificultando o trabalho de assistência. Segundo a senadora, a infraestrutura de saúde disponível é insuficiente para atender às necessidades das comunidades, especialmente em casos que exigem tratamento prolongado.
3: Informo que nós teremos diligência na área Yanomami e nós teremos, além de diligência de senadores, visita técnicas dos técnicos da comissão.
0: A subcomissão já tem um plano de trabalho pronto para acompanhar de forma permanente as ações governamentais e propor soluções legislativas e administrativas para a proteção desses povos indígenas.
22: Muitos jovens que deixam abrigos e famílias acolhedoras ao completar 18 anos precisam enfrentar sozinhos os desafios da vida adulta sem apoio financeiro, qualificação profissional ou oportunidades de trabalho.
23: Para mudar essa realidade, um projeto em análise no Congresso prevê ações de capacitação, acesso à educação e incentivo à inserção desses adolescentes no mercado de trabalho. Os detalhes na reportagem de Alexandre Campos.
4: Segundo o autor do projeto, o senador astronauta Marcos Pontes, do PL de São Paulo, além de as entidades de acolhimento serem obrigadas a acompanhar os jovens desligados, com foco em sua inclusão socioeconômica, a proposta também obriga as empresas a ofertarem vagas de aprendizes para adolescentes em situação de acolhimento institucional e aos que já tiverem sido desligados desse serviço após completarem 18 anos. Na opinião do senador, essas medidas criam condições para que esses jovens entrem no mercado de trabalho em pé de igualdade com as demais pessoas de sua faixa etária.
5: Imagina o que passa na cabeça de um jovem desse. Como é que eu vou me virar? O que eu vou fazer? Quando você tem a possibilidade de ofertar oportunidades para que eles possam estudar, para que eles possam fazer um curso técnico, aquela preocupação, tudo o que eu vou fazer, começa a ter um sentido, começa a ver um caminho para frente. Positivo.
4: Segundo dados do Sistema Nacional de Adoção e Acolhimento do Conselho Nacional de Justiça, o Brasil conta atualmente com mais de 35 mil crianças e adolescentes em serviços de acolhimento institucional ou familiar.
22: E o governo vetou o projeto que permitia contar o estágio como experiência profissional e critério em concursos públicos.
23: O governo argumentou que a proposta descaracteriza o papel pedagógico do estágio e fere a autonomia de estados e municípios. Repórter Márcio Maturana.
6: Foi vetado o projeto aprovado pelo Congresso em que o estágio valeria como tempo de experiência profissional e como prova em concurso público. O Poder Executivo argumentou que isso ia tirar o caráter pedagógico e seria inconstitucional ao ferir a autonomia de estados e municípios. No Senado, o texto foi relatado pela senadora Damaris Alves, dos Republicanos do Distrito Federal.
3: Estudos sobre juventude e mercado de trabalho indicam que esse grupo enfrenta um ciclo perverso, não consegue o primeiro emprego por falta de experiência e sem oportunidade de atuação formal. Permanece fora do mercado. Ao reconhecer o estágio como experiência profissional, o PL contribui para mitigar essa desigualdade.
6: Agora, o veto precisa ser analisado pelo Congresso Nacional.
22: A medida provisória que trata da renovação automática da CNH para motoristas sem multa está na pauta do plenário desta semana.
23: Também pode ser votada a criação da Política Nacional para Estudantes com Altas Habilidades ou Superdotação. Repórter Pedro Pincer.
7: O plenário deve analisar nesta terça-feira a medida provisória que prevê a renovação automática da Carteira Nacional de Habilitação para motoristas cadastrados no Registro Nacional Positivo de Condutores. O benefício vale para quem não cometeu infrações com pontuação nos últimos 12 meses. O texto ainda autoriza o condutor a escolher a emissão da carteira apenas em formato digital. Para o relator, senador Renan Filho, do MDB de Alagoas, o fim da exigência da CNH física pode reduzir os custos para o cidadão.
1: A manutenção da opção pelo documento físico assegura a liberdade de escolha. Queria dizer aos parlamentares, protagonismo ao cidadão. A medida barateia, simplifica e digitaliza, desburocratiza e dá protagonismo ao cidadão, sem prejuízo àqueles que preferem, obviamente, a versão impressa.
7: Já na quarta-feira, pode ser votado o projeto que estabelece a Política Nacional para Estudantes com Altas Habilidades ou Superdotação. Também estão na pauta da semana o projeto que dispensa novas provas para a fixação de indenização por dano moral contra condenado por crimes do Código Penal e o texto que define os deveres funcionais e responsabilidades dos membros dos Conselhos dos Direitos da Criança e do Adolescente Nacional, estaduais, distrital e municipais.
22: Há 30 anos, a urna eletrônica mudou a forma de votar no Brasil, acelerou a apuração dos resultados e se tornou referência mundial em tecnologia eleitoral.
23: Mas apesar do reconhecimento internacional, o sistema ainda enfrenta a desconfiança de parte da população brasileira. A reportagem é de Raíssa Abreu.
2: A urna eletrônica foi usada pela primeira vez nas eleições municipais de 1996. No ano 2000, 100% das eleições brasileiras foram informatizadas. O país é hoje uma referência mundial no assunto, como lembra o senador Randolfe Rodrigues, do PT do Amapá.
8: A democracia brasileira é uma das democracias mais admiradas do planeta, exatamente pelas urnas eletrônicas.
2: Mas apesar do pioneirismo, a urna eletrônica está entre os assuntos que mais dividem opiniões no país. No Senado, está em análise na Comissão de Direitos Humanos um projeto para que o voto seja impresso. Para a senadora Damares Alves, do Republicanos do Distrito Federal, a insegurança tem a ver com a falta de letramento digital da população e com recentes escândalos de corrupção.
9: E esse ano, a dúvida vai ser maior por causa da fraude do INSS, que era tudo eletrônico. E eles disseram, ó, lá no eletrônico eles roubam nós. Então a gente vai ter questionamento, especialmente do povo que não entende de tecnologia.
2: No passado, quando os votos eram feitos em papel, eram comuns os casos de desaparecimento de cédulas e até de urnas, como lembrou a professora aposentada da Universidade de Brasília, Jodete Amorim, que chegou a trabalhar como mesária e fiscal.
23: Com edição de Paula Groba e trabalhos técnicos de João Lira, o Jornal do Senado fica por aqui. Acompanhe agora as notícias da Câmara dos Deputados. Boa noite.
22: Boa noite e até amanhã.
13: Jornal Câmara dos Deputados. Deputados reconhecem profissão de trabalhador em refeições coletivas.
14: Câmara cria homenagens para destaques na ciência e no meio ambiente.
13: Bancada ligada à segurança pública pede a redução da maioridade penal.
14: Boa noite. Alberto Fraga, do PL do Distrito Federal, cobra do Senado a votação de propostas de segurança pública aprovadas pela Câmara. O deputado cita caso recente de violência sexual contra crianças para defender a redução da maioridade penal em crimes graves.
13: Alberto Fraga também pede avanço de proposta que obriga o Estado a avisar mulheres sobre a saída da prisão de ex-companheiros que representem ameaça. Ele afirma que o Congresso precisa dar prioridade a medidas capazes de enfrentar a violência e proteger possíveis vítimas.
14: Maurício Marcon, do PL do Rio Grande do Sul, critica o veto do Executivo a artigo de projeto que aumentava a pena para roubo seguido de lesão grave para 16 a 24 anos. Ele afirma que a punição mais severa é necessária para crimes que deixam vítimas com sequelas permanentes.
13: Maurício Marcon também defende a redução da maioridade penal em casos de crimes graves cometidos por adolescentes. Ele sustenta que o Congresso deve priorizar medidas de segurança pública, especialmente diante de casos recentes de violência contra crianças.
14: Para Zé Trovão, do PL de Santa Catarina, é preciso reduzir a maioridade, com o argumento de que a legislação atual favorece a impunidade. Na visão do deputado, crimes graves cometidos por menores exigem resposta mais dura do Congresso Nacional.
13: O parlamentar também critica o governo e outros setores políticos por, segundo ele, não darem a devida atenção ao caso. Zé Trovão acredita que a falta de posicionamento reforça a sensação de insegurança e evidencia a necessidade de mudanças na legislação penal.
14: Coronel Crisóstomo, do PL de Rondônia, defende a redução da maioridade penal como medida urgente para combater crimes graves. Ele argumenta que casos de violência envolvendo menores exigem resposta mais rigorosa do Congresso.
13: O deputado afirma que a proposta é necessária para proteger a população e evitar novos crimes, cobrando ação imediata dos parlamentares. Coronel Crisóstomo afirma que a mudança na legislação é essencial diante do aumento da criminalidade e da sensação de impunidade.
14: Sargento Gonçalves, do PL do Rio Grande do Norte, é favorável à redução da maioridade penal, argumentando que a medida é necessária para combater a impunidade. Segundo ele, crimes cometidos por menores têm gerado insegurança e exigem uma resposta mais rigorosa do Estado.
13: O deputado também critica a falta de posicionamento de setores políticos sobre casos de violência e afirma que há pressão popular pela mudança na legislação. Para Sargento Gonçalves, o Congresso deve avançar no tema e dar uma resposta à sociedade.
14: A redução da maioridade penal é uma das pautas defendidas por Dr. Zacarias Calil, do MDB de Goiás. O parlamentar cita dados sobre estupros coletivos contra crianças e adolescentes e afirma que o aumento desses crimes exige resposta mais rigorosa do Estado brasileiro.
13: Dr. Zacarias Calil também cobra o endurecimento das penas para crimes sexuais contra menores e para a divulgação de imagens criminosas nas redes sociais. Ele pede ainda o fortalecimento da rede de proteção à infância, com apoio psicológico às vítimas e assistência às famílias.
14: Juliana Cardoso, do PT de São Paulo, apoia o avanço de propostas de combate à violência contra a mulher e pede a criminalização da misoginia. Segundo a parlamentar, mulheres seguem enfrentando diariamente agressões, discursos de ódio e feminicídio.
13: Juliana Cardoso menciona projetos de autodefesa, afirmando que iniciativas desse tipo ajudam mulheres em situações de vulnerabilidade. Para a deputada, porém, a proteção efetiva depende de políticas públicas e de leis mais rígidas contra a violência e a discriminação.
10: Justiça.
14: Jandira Fegali, do PCdoB do Rio de Janeiro, contesta procedimento adotado pelo Congresso em sessão que derrubou o veto presidencial ao chamado PL da dosimetria. A deputada considera irregular o fatiamento de um veto integral.
13: Jandira Fegali anuncia que parlamentares vão recorrer ao STF para tentar anular a sessão. Ela argumenta que a redução de penas para condenados por crimes contra o Estado Democrático de Direito funciona como uma forma indireta de anistia aos envolvidos nos atos de 8 de janeiro.
14: Bia Kicis, do PL do Distrito Federal, critica parlamentares que recorreram ao STF contra a derrubada do veto à lei da dosimetria. A deputada afirma que a votação no Congresso deve ser respeitada por representar decisão legítima do Poder Legislativo.
13: Bia Kicis também contesta a classificação de manifestantes condenados pelos atos de 8 de janeiro como golpistas. Ela argumenta que a revisão das penas busca corrigir possíveis excessos da justiça.
14: Érica Cocai, do PT do Distrito Federal, critica a condução da votação sobre a dosimetria, afirmando que houve violação da Constituição e defende o direito de recorrer ao Supremo Tribunal Federal. Ela alega que a medida favorece criminosos e compromete a segurança jurídica.
13: Érica Cocai também associa o debate a episódios ligados a ataques às instituições, acusando adversários de incoerência ao defenderem mudanças legais. Para ela, a polarização atual reflete a disputa entre a preservação da democracia e ações que, segundo avalia, colocam o sistema em risco.
10: Saúde.
14: Comissão de Saúde aprova prioridade no atendimento para pessoas com doenças graves. A repórter Sofia Peçanha tem os detalhes.
11: A Comissão de Saúde da Câmara dos Deputados aprovou o projeto que garante atendimento prioritário para pessoas com doenças graves em locais públicos e privados, como bancos, repartições públicas e concessionárias de serviços. Atualmente, a lei já dá prioridade para idosos, pessoas com deficiência, gestantes, lactantes, pessoas com criança de colo e obesos. Com a alteração da lei de atendimento prioritário, os pacientes com doenças graves também passam a ter esse direito. Durante a votação na comissão, o relator, o deputado Célio Silveira, do MDB de Goiás, destacou o objetivo central do projeto.
12: A gente priorizar as pessoas que têm doenças graves no rol das prioridades, porque normalmente essas pessoas não têm a atenção necessária. E com esse projeto de lei aí sendo aprovado, elas vão ter prioridades aí para que tenham
15: um atendimento especializado, mais rápido e para que tenham mais atenção do poder público.
11: O texto aprovado inclui pacientes com doenças graves como esclerose múltipla, doença de Parkinson, cardiopatia grave e hanseníase, além de outras enfermidades consideradas graves por avaliação médica. O texto final reuniu outros 22 projetos que estavam sendo analisados em conjunto e que citavam várias doenças consideradas graves. Por isso, o relator fez uma mudança. Em vez de manter uma lista fixa de doenças na lei, ele propõe que a legislação trate de forma mais geral as pessoas com doenças graves e dores crônicas. A definição detalhada de quais doenças entram nessa classificação ficaria a cargo de uma regulamentação. O deputado Célio Silveira destacou que a medida busca garantir mais dignidade e um atendimento mais humanizado para esses pacientes.
15: E nós queremos dar apoio para essas pessoas, para que elas tenham prioridade no atendimento, para que elas tenham prioridade na medicação, no tratamento medicamentoso, porque isso com certeza vai ajudar milhões e milhões de brasileiros que hoje não têm esse atendimento prioritário.
11: O autor do projeto, o deputado Felipe Carreiras, do PSB de Pernambuco, argumenta que o atendimento prioritário consiste em serviços individualizados que assegurem tratamento diferenciado e atendimento imediato. Agora, a proposta que dá prioridade de atendimento a pessoas com doenças graves aguarda análise da Comissão de Constituição e Justiça. Da Rádio Câmara de Brasília, Sofia Peçanha.
10: Direitos Humanos.
13: Tiago Dimas, do Podemos, parabeniza o trabalho da Associação de Pais, Profissionais e Amigos de Pessoas Atípicas de Araguatins, no norte de Tocantins. Ele conta que a iniciativa reúne profissionais e voluntários em ações de acompanhamento terapêutico.
14: Tiago Dimas também defende políticas públicas permanentes e o envio de recursos federais para apoiar instituições voltadas à inclusão. Ele afirma que o fortalecimento dessas iniciativas é essencial para ampliar o acesso a terapias e melhorar a qualidade de vida das famílias atendidas.
13: Maria Reis, do PSB de Pernambuco, comemora o avanço de projeto de sua autoria que estabelece a sobrecarga de quem tem a guarda de filho menor de idade e a comprovação do abandono afetivo por parte do genitor ausente como critérios para fixar o valor da pensão alimentícia.
16: A gente sabe da sobrecarga das mulheres e até de alguns homens quando são abandonados pelos seus companheiros e companheiras, pais ou mães dos seus filhos, que ficam assim com a carga maior, com a educação, com a saúde, com o lazer dos seus filhos. Então, a partir do momento que o genitor abandonar o seu filho, terá que garantir uma pensão maior para que ele possa sobreviver de forma mais condizente com a sua realidade.
14: A medida, segundo Maria Reis, busca tornar mais justa a divisão de responsabilidades. O texto, no entanto, mantém o critério de observar as necessidades do filho e as possibilidades financeiras do genitor alimentante. O projeto agora segue para análise do Senado.
10: Ciência e tecnologia.
13: Câmara cria prêmios para homenagear pesquisadores ou instituições de destaque na ciência e no meio ambiente. O repórter Marcelo Lascher nos conta mais sobre as premiações.
17: A Câmara dos Deputados aprovou a criação de dois prêmios, um para homenagear pessoas e empresas de destaque na área de ciência e tecnologia e outro para reconhecer boas práticas de desenvolvimento sustentável. O prêmio dedicado à ciência e inovação recebeu o nome de César Lattes, físico e matemático brasileiro de renome mundial, conhecido por ter participado da descoberta de uma partícula subatômica chamada meson pi, importante para o conhecimento nuclear. O prêmio César Lattes será destinado a empresas e pesquisadores com atuação de destaque em ciência e tecnologia e inovação. Serão até 5 homenageados por ano, escolhidos pela Comissão de Ciência, Tecnologia e Inovação da Câmara. O prêmio é concedido desde 2021 pela comissão. Com a aprovação do projeto apresentado pelos deputados Márcio Gerri, do PCdoB do Maranhão, e Geraldo Rezende, do União do Mato Grosso do Sul, passa a ser um reconhecimento oficial da Câmara a pessoas e entidades que contribuem para o desenvolvimento da ciência, da tecnologia e da inovação no Brasil. O relator da proposta foi o deputado Inácio Arruda, do PCdoB do Ceará.
18: Ao homenagear a figura de Lattes, o projeto torna perene uma premiação que representa um marco simbólico e institucional na valorização da ciência brasileira, por meio da associação do prêmio ao nome de um dos mais brilhantes pesquisadores da história do país. É oportuno lembrar que Lattes é uma das figuras mais emblemáticas da história da ciência do Brasil, tendo desempenhado um papel central na inserção do país no cenário científico internacional e na consolidação das nossas instituições de pesquisa.
17: Também foi aprovado o Prêmio Câmara Ambiental de Desenvolvimento Sustentável, que vai reconhecer até 15 pessoas ou organizações por ano por projetos na área de meio ambiente. Da Rádio Câmara de Brasília, com informações de Antônio Vital, Marcelo Larcher.
10: Desenvolvimento Regional.
14: Após 13 anos, o STF volta a analisar mudanças na lei dos royalties de petróleo. Rosângela Gomes, do Republicanos, defende a manutenção da atual partilha para o Rio de Janeiro, alegando que a Constituição garante o recurso para compensar os danos ambientais decorrentes da extração.
13: A legisladora lembra que o Estado já enfrenta dívidas altas e não pode perder mais receitas. Rosângela Gomes reforça que, apesar de entender a importância da partilha com o restante do país, a verba advinda dos royalties é vital para a saúde, educação e segurança do povo fluminense.
14: Paulo Lemos, do PT, parabeniza 5 municípios do Amapá que fizeram aniversário em 1º de maio. Ao citar a vocação econômica de cada um deles, o deputado destaca a importância da parceria entre o governo estadual e a bancada federal na transformação da realidade da população.
13: Paulo Lemos fala da produção agrícola e das belezas naturais de Porto Grande, que completou 34 anos, da mineração em Pedra Branca do Amapari, da criação de búfalos em Cutias do Araguari, da produção de pescados em Pacuúba e da localização estratégica de Itaubal, todas com 32 anos.
14: Agostinho Ribeiro, do PP, cita investimentos em obras de abastecimento de água no interior de Sergipe, com a inauguração de estações de tratamento e adutoras em municípios do Alto Sertão. Ele conta que as ações ampliam o acesso à água para milhares de famílias da região.
13: Agostinho Ribeiro lembra que os investimentos em infraestrutura hídrica fortalecem a produção agrícola, geram empregos e promovem desenvolvimento no sertão sergipano. Ele defende obras estruturantes como alternativa para melhorar a qualidade de vida da população nordestina.
10: Trabalho.
14: Alfredinho, do PT de São Paulo, comemora a definição de uma data final para a votação do relatório da Comissão Especial sobre o fim da escala 6x1. Ele sustenta que a redução da jornada vai gerar oportunidades de trabalho e que os empresários vão se adaptar bem às mudanças.
13: Sobre o risco de demissões, Alfredinho pondera que o desemprego resulta mais da automação e da robotização da produção do que de direitos trabalhistas e cita exemplos de países que mantiveram o crescimento econômico depois da redução da carga horária de trabalho.
10: Votação.
14: Câmara aprova projeto que regulamenta a profissão de trabalhador em refeições coletivas. O repórter Antônio Vital tem as informações.
0: A Câmara dos Deputados aprovou o projeto que regulamenta a profissão de trabalhadores em refeições coletivas. Esse profissional atua na produção, manipulação e distribuição de refeições em grande escala para empresas em ambiente não comercial, ou seja, não são aqueles que trabalham em restaurantes, mas sim no preparo de alimentos em escolas, hospitais e até em fábricas, ou seja, todos os lugares com refeitórios com capacidade para atender grande número de pessoas. Segundo a Associação Brasileira de Empresas de Refeições Coletivas, o setor emprega quase 300 mil pessoas e em 2025 forneceu mais de 40 milhões de refeições por dia. O texto aprovado trata de piso salarial, jornada de trabalho, adicionais de insalubridade e periculosidade, bem como de aposentadoria especial. O projeto remete essas definições para livre negociação entre patrões e empregados por meio de convenção ou acordo coletivo e para o que determina a legislação trabalhista. Deixa claro, por exemplo, que a jornada seguirá regras da Consolidação das Leis do Trabalho, a CLT, com possibilidade de jornadas diferenciadas e escalas de revezamento por negociação coletiva. E adicional de insalubridade ou periculosidade só em casos comprovados de más condições de trabalho, como explicou o relator da proposta em plenário, deputado João Carlos, do Republicanos do Amazonas.
19: Preserva-se nesse sentido a conformação constitucional da livre iniciativa e da autonomia privada coletiva, com especial destaque para o papel da negociação coletiva. No que se refere à aposentadoria especial, o substitutivo mantém alinhamento com a legislação previdenciária, deixando expresso que eventual reconhecimento do direito depende da efetiva exposição a agentes nocivos e do cumprimento dos requisitos legais e técnicos pertinentes.
0: O texto aprovado também prevê aposentadoria especial para segurados do regime geral de previdência social, desde que haja exposição habitual e permanente a agentes nocivos. Os profissionais de refeições coletivas também são aqueles que trabalham em cozinhas industriais, comunitárias, beneficentes e até em lugares como navios. O projeto que regulamenta essa profissão seguiu para análise do Senado. Da Rádio Câmara de Brasília, Antônio Vital.
10: Economia.
13: Luiz Carlos Auli, do Podemos do Paraná, é favorável ao programa Desenrola 2 do governo federal, mas acredita ser insuficiente se não houver o enfrentamento da cobrança de juros abusivos. Ele orienta as famílias a só aceitarem renegociações com descontos acima de 90%.
14: Segundo o deputado, a dívida de milhões de brasileiros é formada quase totalmente por juros, já que muitas vezes o valor principal é quitado nas primeiras parcelas. Para Luiz Carlos Raul, o governo também é vítima dos juros, o que o impede de formar caixa para quitar a dívida com rentistas.
13: Sanderson, do PL do Rio Grande do Sul, apresentou um projeto para criar o Programa Nacional de Renegociação de Dívida das Famílias, com uso de 100% do FGTS para quitação de débitos. Para ele, o Desenrola 2 é insuficiente para enfrentar o endividamento da população.
14: Segundo Sanderson, além de facilitar pagamentos, a proposta foca em educação financeira para evitar novas dívidas. Ele acentua ainda que o projeto desburocratiza a limpeza do nome do consumidor, facilitando sua volta ao sistema de crédito sem constrangimentos.
13: Vermelho, do PL do Paraná, destaca a importância do projeto que amplia de R$ 81 mil para R$ 130 mil o teto de faturamento do microempreendedor individual. Segundo ele, a proposta corrige a defasagem do limite atual e beneficia milhões de trabalhadores informais que atuam como pequenos prestadores de serviço.
4: Nós estamos em 2026 e é claro que já estamos atrasados na atualização do valor de faturamento para o microempreendedor individual. Muitas pessoas usam o MEI. É o mecânico, é o corretor, é a manicure, é a cabeleireira, é o prestador de serviço esporádico, o pintor, o encanador, aquele cara que vem te atender na residência. Ele não é um cara fichado.
14: Vermelho também informa que a comissão especial foi instalada para analisar a proposta, defendendo a tramitação rápida do texto. A ideia, segundo o deputado, é atender a demanda dos empreendedores e permitir que a matéria siga o quanto antes para a sanção.
13: Termina agora o Jornal Câmara dos Deputados, com trabalhos técnicos de Everson Urani e apresentação de Márcio Aquiles Sardi e José Carlos Andrade. Uma ótima noite para você.
14: Você fica com as notícias do Tribunal de Contas da União. Boa noite.
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0: equipe da Imoré FM, tá bom? Olha só, gente, a partir de agora entra no ar pra vocês a programação Espaço Gospel. Isso mesmo, pra você ouvir muitos hinos, né, interessantes, se conectar com Deus, né? É um momento gospel aqui da Imoré FM com muita, muita música boa, né? Muita música gospel interessante. Logo após você tem... logo após as 22 horas você tem o fim de noite, hein? Rapaz, o fim de noite é feito para você se apaixonar de verdade com essas canções que são especialmente dedicadas para vocês aí, tá certo? Então fiquem de radinho ligados, não tirem o radinho do ouvido. Já, né? Já fica logo de ligado aí, porque daqui a pouquinho o bicho vai pegar. Tá, então, em Curitiba são 20 horas e 9 minutos. Eu já começo mandando um forte abraço para aquela galera massa, aquela rapaziada esperta lá no Mucambo, né? O Museu de Mundo Novo, Cigana. Alô, Jorginho da Cigana, forte abraço para você aí. Sábado você já está aqui por aqui pela Instituição Amor FM para a gente fazer a programação, né? Um novo amanhecer, se Deus nos permitir. Olha só, gente, também quero deixar um alô todo especial lá para os meus amigos lá da Maniçoba, né? Isso mesmo, muita gente boa lá na Maniçoba. Nunca mais eu fui lá, uma hora vou pegar a moto, vou pegar aproveitar um domingo à tarde, vou bater lá na Maniçoba, visitar os amigos. Lá na Tabela, o alô todo especial vai para o meu amigo Marcos. Alô, Marcos da Tabela, forte abraço para você. Minha amiga... Jace, meu amigo Sebastião, mais conhecido como Dior, forte abraço para cada um de vocês aí, tá certo? Valeu pelo carinho, pela audiência. Lá no Buzeiro de Mundo Novo, um alô todo especial vai pro meu amigo Alexandre. Valeu, meu irmão, tamo junto. Olha só, também tem muita gente aqui, eu vou fazer uma lista, né, para mandar um alô todo dia, que eu acabo esquecendo, né, gente? Que é muita gente mandando alô, é muita gente, e aí eu acabo esquecendo de mandar o alô. É, mandar um forte abraço também para o meu amigo Queiroz, lá na Abatedouro Asa Branca, e toda essa equipe maravilhosa que faz parte do Abatedouro Asa Branca, tá bom? Valeu cada um de vocês aí. 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Muito bem, gente, em Curitiba são 20 horas e 12 minutos. Você está curtindo a melhor da melhor. Amor FM 96,3, hein? Abraço, tia Hilda. Hilda aí, alô, Zai. Alô, Heloísa, alô, Adailton. Forte abraço pra vocês aí, tá bom?
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0: Segunda-feira, segundou, hein? Dia 11 de maio de 2026.
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0: É isso aí, tamo junto e misturado.
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0: 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Em Curitiba são 20 horas e 13 minutos. Tenha uma ótima noite pra vocês.

Você pode segurar na mão da pessoa que está do teu lado. Vamos unir nossas mãos nessa noite. Antes de dizer bem-aventurados aqueles que têm fome e sede de justiça, Jesus disse: bem-aventurados os humildes de espírito, porque deles é o reino dos céus. Bem-aventurados os mansos, porque eles herdarão a terra. Jesus também disse: bem-aventurados os que choram, porque eles serão consolados. A palavra profética do livro de Joel convida os ministros do Senhor, os sacerdotes, a chorar, a rasgar os seus corações, não as suas vestes, simplesmente diante do Senhor. Todo aquele que se humilha diante de Deus será exaltado, e todo aquele que se exalta será abatido. A palavra de Deus continua soando aos nossos corações, dizendo: se o meu povo que se chama pelo meu nome se humilhar e orar, buscar a minha face, se converter dos seus maus caminhos, eu ouvirei dos céus, perdoarei os seus pecados e sararei a sua terra. Quantos creem que o Senhor pode sarar a nossa terra? Aleluia, nós cremos, Senhor. Mas o Espírito Santo de Deus está nos chamando a chorar nessa noite, a orar diante do Senhor, a pedir que o Senhor remova a vergonha, remova o opróbrio, pedir que o Senhor remova a injustiça, remova a iniquidade, o pecado que tem se estabelecido, a começar pela própria igreja. Deus está chamando o seu povo ao arrependimento, Deus está chamando o seu povo a um compromisso sério com Ele, Deus está chamando o seu povo a se humilhar, a se prostrar em sua presença e a reconhecer que Ele é o Deus Todo-Poderoso. Você quer orar comigo nessa noite? Pega na mão da pessoa que está do teu lado. Senhor, como teus ministros, essa noite nós choramos em tua presença, Senhor. Existe uma bem-aventurança para aqueles que choram. Tua palavra diz que eles serão consolados. Aqueles que semeiam com lágrimas, com júbilo ceifarão. E Senhor, nós derramamos as nossas lágrimas agora diante do Senhor. Rasgamos o nosso coração em tua presença e oramos para que tu tenhas misericórdia de nós. A começar pelo teu povo, a começar pela igreja. Tua palavra diz que tu queres uma noiva irrepreensível, santa, sem ruga, sem mácula, sem coisa semelhante. E nós oramos para que o Espírito de Santidade possa entrar na tua igreja e realizar uma obra tremenda, a começar pela liderança, a começar pelos pastores, a começar por aqueles que dirigem o teu povo. Ó Deus, nós oramos para que tu levantes sacerdotes fiéis nesses últimos dias. Nós oramos para que tu levantes ministros tementes a ti, Senhor. Pessoas que não se vendam, pessoas que não tomem a forma deste mundo, deste século, pessoas que sejam inconformadas com a injustiça que impera no mundo, que impera em nossa nação. Nós rasgamos o nosso coração em tua presença, Senhor, porque os humildes de espírito, tua palavra diz que deles é o reino dos céus, e nós estamos olhando para este reino, Senhor. Aleluia. Nós oramos pelas nossas cidades, nós oramos pela nossa nação, nós oramos pelo Brasil. Ó Deus, afasta os gafanhotos do Brasil, Senhor. Tudo aquilo que destrói, tudo aquilo que consome a riqueza da nossa nação, o cortador, o migrador, o destruidor, o devorador, nós repreendemos em nome de Jesus. Em nome de Jesus, em nome de Jesus, tudo que consome as riquezas do Brasil, tudo que tem consumido a paz do Brasil, tudo que tem consumido e comprometido a santidade do Brasil, nós rasgamos os nossos corações em tua presença, nós
nós sonhamos com uma terra, com uma nação, com uma pátria livre, Senhor, mas livre do pecado, livre da injustiça, livre da imoralidade, livre da corrupção. Afasta os gafanhotos da nossa nação e traz a tua bênção. Tua palavra diz que nos últimos dias tu derramarias o teu Espírito sobre toda a carne. Nós levantamos as nossas mãos nessa noite e oramos para que o teu Espírito seja derramado sobre o Brasil. Peça isso ao Senhor nessa noite. Derrama o teu Espírito sobre o Brasil. O Espírito da verdade, o Espírito de santidade, o Espírito de justiça, Senhor, seja derramado da tua parte sobre a nossa nação, para que ela reconheça que tu és o único Deus verdadeiro. Nós exaltamos o teu nome e cremos que assim será, em nome de Jesus. Se você crê nisso, eu quero que você faça muito barulho nessa noite.

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